0: com a sua atividade. Adianta que em setembro de 2016, os fundos próprios do Moza Banco apresentavam um saldo negativo de 24,9 mil milhões de meticais, enquanto o rácio de solvabilidade se situava em menos 100,21%. O Banco de Moçambique diz que foi perante este quadro de manifesta insustentabilidade e considerando o elevado risco de contágio sistémico, suscetível de desencadear uma corrida generalizada aos depósitos e comprometer gravemente a estabilidade do sistema financeiro, que deliberou, a 30 de setembro de 2016, intervir no Moza Banco. A ministra do Trabalho, Gênero e Ação Social defende que a formação virada para as oportunidades pode gerar competência, rendimento e autonomia. Para Ivete Alani, não basta apenas formar, mas é preciso saber para que emprego se está a formar e que competência o mercado procura. A governante afirma que as mulheres aproximam-se da paridade na formação e nos estágios, mas a distância aumenta nas oportunidades de especialização e progressão.
1: A formação desligada do mercado pode produzir muitos e bons certificados, mas a formação ligada às oportunidades produz competências, rendimento e autonomia. Portanto, o mesmo rigor deve orientar o conteúdo local. Não basta contar empresas nacionais nos grandes projetos. Devemos medir quantas mulheres foram contratadas, quantas empresas lideradas por mulheres se tornaram fornecedoras, que contratos receberam, e quantas mulheres chegaram aos lugares de decisão? Conteúdo local sem participação efetiva das mulheres é conteúdo local incompleto.
0: A ministra do Trabalho, Gênero e Ação Social falava esta quarta-feira em Maputo, na abertura da quarta conferência denominada Mulheres na Economia. A província de Sofala enfrenta um surto de sarampo que eclodiu nos distritos de Caia e Marromeu, com um total de 96 casos. Não há registro de óbitos devido à doença. A informação foi avançada esta quarta-feira na Beira pelo porta-voz da 9ª Sessão Ordinária do Conselho Provincial dos Serviços de Representação do Estado em Sofala, Hassan Abdala.
2: Mas não temos casos de até então internados. Terminamos com cerca de 18 internados, não é? Em ambos os distritos. Registramos que eram afetados pessoas de 0 a 4 anos, em tantos distritos, e também do sexo feminino em Marromeu e do sexo masculino em Caia. Então não tem um perfil assim que segue para ambos os distritos.
0: Hassan Abdala disse que para quebrar a cadeia de transmissão de sarampo foi reforçada a vigilância epidemiológica. A primeira-dama da República, Guetta Chapo, dirige esta quinta-feira no Hospital Central de Maputo a cerimónia de comemoração da Semana Mundial do Aleitamento Materno. Um comunicado da Presidência da República indica que, durante a cerimónia, a primeira-dama efetuará uma visita ao Banco de Leite Materno e ao Serviço de Neonatologia do Hospital Central de Maputo, onde terá a oportunidade de inteirar-se do funcionamento daquelas unidades. Ainda esta quinta-feira, a esposa do Presidente da República vai deslocar-se ao Hospital Geral José Macamo, onde visitará a sala de coleta de leite materno e outra amamentação. No estrangeiro, o governo de Ceuta vai transferir para a Espanha continental as crianças migrantes desacompanhadas que foram parar naquela cidade na sequência da migração em massa da semana passada. Embora a maioria dos migrantes já tenha retornado ao Marrocos, cerca de 1.100 menores desacompanhados permanecem na região. O governo regional afirma que algumas das crianças chegaram antes do fluxo migratório da quinta-feira passada. O tempo. A cidade de Tete poderá chegar esta quinta-feira aos 32 graus Celsius de temperatura máxima, seguida por Maputo com 30 graus. Xai-Xai poderá registrar 29 graus, Inhambane e Nampula 28, Vilanculo, Beira, Quilimane e Pemba 27 e por fim Chimoio e Lixinga 25 graus Celsius de temperatura máxima. Próximas notícias às 6 horas inseridas no Jornal da Manhã.
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0: Muito bom dia. Bom dia, Moçambique. Bem-vindo ao Jornal da Manhã da Rádio Moçambique. Em destaque nesta manhã de quinta-feira, investidores do ramo agrícola no distrito de Namaaxa, província de Maputo, acumulam prejuízos incalculáveis em causa os roubos sistemáticos de produtos e equipamentos nos campos de produção. Já em Sofala, os roubos e vandalismo causaram prejuízos de acima de 4 milhões de meticais à eletricidade de Moçambique. A situação atrasa a expansão da rede elétrica às comunidades. Quando passam cerca de 4 anos depois do retorno das famílias à vila de Mocimboa da Praia, em Cabo Delgado, a reposição dos serviços bancários continua sem perspectivas. Os serviços foram interrompidos devido aos ataques terroristas. No estrangeiro, restos mortais do vice-presidente do Malawi, Saulo Chilima, e das outras 8 pessoas que morreram no acidente de aviação em junho de 2024 serão exumados para exames forenses de medicina e patologia legal. A decisão é do Parlamento Malawiano. Destaques do Jornal da Manhã desta quinta-feira. Pelo país e região austral do continente estão posicionados vários profissionais que garantem esta edição. Em nome de todos estes profissionais, recebo os cumprimentos de Francisco Diatti, que está na sonorização, Gerson Jamice nas notícias, eu sou Adéri Tulipang na edição e apresentação. Votos de ótima escuta. Como sempre, o jornal começa com a atualização da informação e notícias do país e do mundo. As notícias são hoje apresentadas pelo jornalista Gerson Jamice. Gerson, bom dia.
1: Adéri Tulipang, ouvinte, muito bom dia. O presidente da República defende que os chefes das localidades devem assumir um papel mais ativo na promoção da paz, harmonia social e desenvolvimento das comunidades. Daniel Chapo entende que, por estarem mais próximos das populações, estes dirigentes devem liderar iniciativas para resolver os problemas locais e melhorar as condições de vida dos cidadãos.
2: Zelar pela manutenção da ordem pública e combate à criminalidade a nível da localidade, promover a manutenção da paz e harmonia social no seio do nosso povo, mobilizar e organizar a participação da comunidade local na resolução dos problemas sociais da respectiva localidade e promover ações de desenvolvimento econômico, social e cultural da localidade, de acordo com o plano econômico e social do governo, entre outras atividades.
1: O presidente da República falava esta quarta-feira em Maputo na abertura da primeira reunião nacional dos chefes das localidades de todo o país. O Banco de Moçambique reafirma que a decisão de intervenção no Moça Banco em 2016 foi adotada no exercício das suas competências legais de supervisão com base em critérios técnicos prudenciais para proteger os interesses dos depositantes e outros credores. A intervenção do Banco Central, de entre vários aspectos, consistiu na suspensão do então Conselho de Administração da Comissão Executiva e da Comissão Executiva, assim como na injeção de cerca de 8 mil milhões de meticais para garantir os depósitos e a continuidade operacional do Moça Banco. Em nota de esclarecimento sobre a intervenção do Moça Banco, o Banco Central refere que em 2016 o Moça Banco apresentava uma situação financeira gravemente deteriorada, sem condições mínimas para prosseguir regularmente com a sua atividade. Adianta que em setembro de 2016, os fundos próprios do Moça Banco apresentavam um saldo, negativo de 24,9 mil milhões de meticais, enquanto o rácio de solvabilidade se situava em menos de 100,21%. O Banco de Moçambique diz que foi perante este quadro de manifesta insustentabilidade e considerando o elevado risco de contágio sistémico, suscetível de desencadear uma corrida generalizada aos depósitos e comprometer gravemente a estabilidade do sistema financeiro, que deliberou a 30 de setembro de 2016 intervir no Moça Banco. A ministra do Trabalho, Gênero e Ação Social defende que a formação virada para as oportunidades pode gerar competência, rendimento e autonomia. Para Ivete Alane, não basta apenas formar, mas é preciso saber para que empregos se está a formar e que competência o mercado procura. A governante afirmou que as mulheres aproximam-se da paridade na formação e nos estágios, mas a distância aumenta nas oportunidades de especialização e progressão.
3: Formação desligada do mercado pode produzir muitos e bons certificados, mas a formação ligada às oportunidades produz competências, rendimento e autonomia. Portanto, mesmo o rigor deve orientar o conteúdo local. Não basta contar empresas nacionais nos grandes projetos. Devemos medir quantas mulheres foram contratadas, quantas empresas lideradas por mulheres se tornaram fornecedoras, que contratos receberam, e quantas mulheres chegaram aos lugares de decisão? Conteúdo local sem participação efetiva das mulheres é conteúdo local incompleto.
1: A ministra do Trabalho, Gênero e Ação Social falava esta quarta-feira em Maputo na abertura da quarta conferência denominada Mulheres na Economia. A província de Sofala enfrenta um surto de sarampo, que eclodiu nos distritos de Caia e Marromeu, com um total de 96 casos. Não há registro de óbitos devido à doença. A informação foi avançada esta quarta-feira na Beira pelo porta-voz da 9ª Sessão Ordinária do Conselho Provincial dos Serviços de Representação de Estado em Sofala, Hassan Abdala.
4: Mas não temos casos até então internados. Terminamos com cerca de 18 internados em ambos os distritos. Registramos que eram afetados pessoas de 0 a 4 anos, em tantos distritos, e também do sexo feminino em Marromeu e do sexo masculino em Caia. Então não tem um perfil assim que segue para ambos os distritos.
1: Hassan Abdala disse que para quebrar a cadeia de transmissão de sarampo foi reforçada a vigilância epidemiológica. A primeira-dama da República, Geta Chap, dirige hoje no Hospital Central de Maputo a cerimónia de comemoração da Semana Mundial do Aleitamento Materno. Um comunicado da Presidência da República indica que durante a cerimónia, a primeira-dama efetuará uma visita ao Banco de Leite Materno e ao Serviço de Neonatologia do Hospital Central de Maputo, onde terá a oportunidade de se inteirar do funcionamento daquelas unidades. Ainda hoje, a esposa do Presidente da República vai deslocar-se ao Hospital Geral José Macamo, onde visitará a sala de coleta de leite materno e outra de amamentação. No estrangeiro, Líbano e Israel interrompem negociações após ataque do exército israelita. O ataque do exército de Israel no Líbano matou uma pessoa e feriu 12. O facto levou à interrupção das negociações entre as delegações libanesa e israelita em Roma, que já registavam avanços, segundo deu a conhecer o governo dos Estados Unidos da América. Esta é a 7ª ronda de contactos entre Líbano e Israel desde que o Hezbollah e as forças israelitas retomaram os combates. Ouvinte, próximas notícias pontualmente às 7 horas.

0: São 6:09 e meio. Vamos conhecer a previsão do tempo para esta quinta-feira. Gonçalves Mabuia, o meteorologista, hoje em serviço. Gonçalves, bom dia.
1: Bom dia, estimados ouvintes da Rádio Moçambique. Previsão do estado do tempo para hoje, quinta-feira, dia 6 de agosto de 2026. O Instituto Nacional de Meteorologia prevê para as províncias das regiões norte e centro, céu pouco nublado, a limpo, com vento de sueste a leste fraco a moderado. E para as províncias da região sul, céu geralmente limpo, vento de leste a nordeste fraco a moderado. Temperaturas máximas previstas em graus Celsius. A cidade de Tete será a cidade que terá a temperatura mais elevada, de 32 graus Celsius, seguido de Maputo com 30, Xai-Xai 29, Inhambane e Nampula, 28, Vilanculos, Beira, Quilmane e Pemba, 27, Chimoio e Lixinga, com 25 graus Celsius. Bom dia, até a próxima.

0: no ar o Jornal da Manhã da Rádio Moçambique. Vamos agora palmear o país e não só em informação. Antes da viagem pelas capitais provinciais, começamos com os ecos do arranque esta quarta-feira da primeira reunião nacional dos chefes das localidades. O presidente da República diz que as reformas públicas em curso no país, com vista a acelerar a economia nacional, devem abranger em primeira instância o desenvolvimento local. Toda a informação com a jornalista Célia Manjan. Dizíamos que vamos agora aos ecos, portanto, do arranque esta quarta-feira da primeira reunião nacional dos chefes das localidades, num dia em que o presidente da República disse que as reformas públicas em curso no país, com vista a acelerar a economia nacional, devem abranger em primeira instância o desenvolvimento local. Toda a informação com a jornalista Célia Manjan.
1: Daniel Chapo salienta que os chefes de localidade devem ter o domínio das reformas públicas em curso para melhor implementação em prol do bem-estar da comunidade local. O chefe de Estado falava esta quarta-feira em Maputo, na cerimônia de abertura da primeira reunião nacional dos chefes de localidade.
2: Fizemos uma revisão profunda da legislação mineira e petrolífera. Reestruturamos o setor de águas, estradas e obras públicas. Introduzimos o Fundo de Desenvolvimento Econômico Local, FIDEL, e o Empodera. Criamos o Banco de Desenvolvimento de Moçambique e também criamos a Lei do Conteúdo Local, entre outras políticas. Com estas reformas das políticas públicas, queremos um desenvolvimento que chegue até lá nas localidades e nas comunidades mais recônditas. Para isso, os chefes de localidades devem ter o domínio destes instrumentos e destas zonas. Devem apropriar-se e dinamizar a sua materialização nas respectivas localidades.
1: A representante dos chefes de localidades, Crimilde Tamel, enalteceu a importância da criação do Fundo de Desenvolvimento Local por estar a impulsionar o progresso das comunidades locais.
3: Este fundo está a possibilitar a criação de emprego para jovens, homens e mulheres em diversos setores de atividade, como, por exemplo, na agricultura, pecuária, comércio, entre outros, fortalecendo a base para um desenvolvimento sustentável.
1: Hoje, segundo dia da reunião nacional dos chefes das localidades, serão discutidos temas relacionados à planificação e orçamento, protocolo e segredo de Estado, papel humano e participação comunitária e monitoria.
0: Passam hoje 7 anos após a assinatura do Acordo de Paz e Reconciliação Nacional de Maputo. Os 7 anos deste pacto histórico, assinado a 6 de agosto de 2019 entre o governo de Moçambique e o IRNAM, são marcados hoje pelo lançamento de um livro que retrata os bastidores do Acordo de Paz e Reconciliação Nacional. Ernesto Chauque.
4: É lançado hoje a nível internacional o livro sobre o Acordo de Maputo e da construção da paz em Moçambique. Os bastidores das negociações que conduziram à assinatura do Acordo de Maputo para a Paz e Reconciliação Nacional são retratados no livro com o título em inglês From Maputo to the Mountain, Building Peace in Mozambique, que traduzido para português seria De Maputo à Montanha, Construção da Paz em Moçambique. A obra, que é prefaciada pelo ex-presidente da República, Filipe Nyusi, foi escrita pelos mediadores Mirko Manzoni e Nea Sangaraji, que acompanharam de perto as negociações e a implementação do mesmo. A Filimão Soares, antigo porta-voz do governo, que revelou o facto, a exclusiva Rádio Moçambique, disse que a obra mostra o passo a passo e os desafios enfrentados, bem como a experiência moçambicana na construção da paz.
5: Este livro tem o condão de ter sido escrito por pessoas que estiveram muito envolvidas no processo de construção da paz em Moçambique, pelas responsabilidades que tinham aqui no nosso país, como representantes de instituições internacionais, e por causa disso ele ganha ainda maior interesse. Portanto, está-se a falar dos nossos processos por pessoas que, não sendo moçambicanas, estiveram muito envolvidas com Moçambique e são amigas de Moçambique. Eu falo particularmente do Sr. Mirko Manzoni, mas também temos a outra coautora do livro, que é a Sra. Nerra Sangrágica, estiveram lado a lado conosco na condução dos processos que levaram à assinatura do Acordo de Maputo. Portanto, quando estas duas figuras, com este calibre em termos de background de envolvimento internacional na resolução de conflitos, se juntam e decidem escrever um livro sobre Moçambique, eu penso que é um grande marco é um orgulho para todos nós como moçambicanos, porque sendo pessoas que já estiveram envolvidas em outros territórios a prestarem iguais ou diferentes serviços, mas todos eles ligados à questão da mediação, negociação, construção da paz, significa que do processo moçambicano colheram aprendizagens que lhes levaram a concluir que era melhor que deixassem isso registado. Significa que tivemos aqui atitudes, processos que são sui generis aos olhos destes autores. Portanto, eu penso que o livro tem esta especialidade e vale a pena recomendar que ele seja consultado, porque já deve estar disponível nos sites, na internet, quanto mais cedo também queremos que esteja aqui disponível para nós. Portanto, o livro chama-se De Maputo à Montanha, a construção do processo de paz em Moçambique. Portanto, eu penso que os ouvintes vão estar lembrados do momento em que vivenciamos técnicas e táticas de grande especialidade por parte de Sua Excelência, o antigo presidente Filipe Nhusi, quando foi da deslocação a Gorongosa, porque, digamos, o cerne da questão é este. A questão não foi tratar-se de uma mera deslocação, a questão foi, digamos, as nuances em volta desta deslocação.
4: Filimão Soares, antigo porta-voz do governo, e o lançamento hoje a nível internacional do livro que retrata os bastidores das negociações que conduziram à assinatura do Acordo de Paz para a Reconciliação Nacional, assinado a 6 de agosto de 2019 pelo governo de Moçambique e pela RENAMO, e passam hoje 7 anos.
0: Quando são 6:17, seguimos agora para as capitais provinciais para trazermos o pulsar das comunidades em informação. Investidores do ramo agrícola no distrito de Namaaja, província de Maputo, acumulam prejuízos incalculáveis em causa aos roubos sistemáticos de produtos e equipamentos nos campos de produção. O retrato por Stélio Manhissa.
6: Prevalecem casos de roubo de produtos agrícolas nas machambas em algumas regiões do distrito de Namaaja, província de Maputo, causando prejuízos financeiros incalculáveis aos produtores e investidores deste ramo de atividade. Segundo relatos de alguns investidores vítimas destes atos, os supostos larápios introduzem-se nas machambas de madrugada, retirando produtos que são supostamente vendidos nos principais mercados das cidades de Maputo e Matola. O tomate, milho, repolho, cebola, batata doce e cenoura estão entre as culturas mais roubadas nas machambas em Namaaja. Os casos foram denunciados ao secretário de Estado na província de Maputo durante o encontro que o dirigente manteve com várias sensibilidades do posto administrativo de Xangalane, em Namaaja. Leonel Manguele, representante de uma empresa do ramo agrícola, falou em nome dos agentes económicos que alegadamente sofrem recorrentes casos de roubo.
7: Às vezes os roubos, as pessoas que o fazem, são pessoas da própria localidade. Aqueles que nós esperávamos que protegessem os nossos investimentos, porque estamos a trazer algum desenvolvimento local, voltam a ser nossos inimigos. E percebes que entram colher mesmo para ir vender. Colher mesmo, você perceber que este aqui não colheu para ir meter na panela. Parece o dono que entrou e colheu.
6: Há sugestão de possíveis soluções que passam por bloquear os pontos de saída de Xangalane.
7: Porque aqui nós não temos muitas saídas para esses que roubam. Ou tiram de comboio, ou via terrestre. Então, reforçando a fiscalização das saídas, especialmente no comboio, porque o comboio sai cedo. Sai 2-3 horas, sai de cá. Então, eles têm facilidade de meter os produtos no comboio e saem. Você chega de manhã, 4 horas, já não estão aqui. Então, a fiscalização no comboio seria muito importante para proteger essa questão dos roubos.
6: Reagindo na ocasião, o secretário de Estado, Henriques Bongés, insurgiu-se contra este cenário, tendo orientado a polícia a estancar imediatamente o problema.
8: Não quero ouvir mais essa brincadeira de roubo aqui. Vocês estão aqui para encontrar soluções de haver não haver roubo. Já sabe que eles levam, vão no comboio. Basta vocês controlarem, se acabou, ninguém vai roubar aqui, porque vão apanhar. Se eles estão saturados a dizer assim, vão te dizer quem rouba é fulano, vai no comboio a de apanhar. Quem rouba é fulano, chapa às 4, vai sair daqui. Mas se vocês apanharem flagrante, a pessoa que rouba para na polícia. Ao dever amanhã ninguém leva mais coisa roubada. Agora se vocês sabem que o comboio sai às 5, sabem que o produto roubado sai do comboio e assistem no comboio, vão continuar roubando. 5 horas vocês já foram embora e estão no Maputo, enquanto vocês estão a procurar ladrão aqui. Como que vão?
6: Secretário de Estado na província de Maputo, Henriques Bongés, exigindo da polícia ações enérgicas para pôr fim ao roubo de produção agrícola nas machambas de algumas regiões do distrito de Namaaja.
0: Eu sou Stélio Manhissa, da cidade da Matola. Bom dia. Muito bom dia. Já em Sofala, os roubos e vandalismo causaram este ano prejuízos de acima de 4 milhões de meticais à empresa de eletricidade de Moçambique. Esta situação está a atrasar a expansão da rede elétrica às comunidades. Jorge Johnny.
9: Por causa do vandalismo e roubo de material elétrico, o plano de ação da EDM para a melhoria da qualidade de energia fornecida ao cliente também fica comprometido. Desde o início do ano, foram reportados mais de 600 casos de destruição deliberada de postos de transformação e roubo de equipamentos como cabos de cobre. Os dados foram ontem tornados públicos no termo da 9ª Sessão Ordinária do Conselho Provincial dos Serviços de Representação do Estado em Sofala. O porta-voz da sessão, Hassan Abdallah, disse haver uma tendência crescente do fenômeno, apelando a denúncias da venda de material elétrico de origem duvidosa.
10: A eletricidade de Moçambique tem enfrentado prejuízos avultados. A qualidade de fornecimento de energia elétrica a nível da província de Sofala é sustentável. Contudo, existem desafios, tendo em conta a obsolência de algumas redes assoladas pelo ciclone Idai e Fred e limites de capacidade de fornecimento de alguns postos de transformação, sobretudo em bairros periurbanos. Por outro lado, as infraestruturas elétricas carecem de cuidados técnicos e de conservação, de modo que possam fornecer energia elétrica de qualidade durante o seu tempo de vida útil. Daí que se encoraja a vigilância e a colaboração dos utentes no geral e das autoridades em particular, efetuando denúncias aos furtos de energia e vandalizações das mesmas.
9: O porta-voz da 9ª Sessão Ordinária do Conselho Provincial dos Serviços de Representação do Estado em Sofala, Hassan Abdallah, e o impacto do vandalismo e roubo de material elétrico. Mbolimpole na utenda wanyoka za kwenda. 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Jorge Johnny, na Beira.
0: E quando passam cerca de 4 anos depois do retorno das famílias à vila de Mocimboa da Praia, em Cabo Delgado, a reposição dos serviços bancários continua sem perspectiva. Os serviços foram interrompidos devido aos ataques terroristas. Domingos Paulo.
11: Atualmente, nenhuma das 3 agências que estavam em funcionamento antes dos ataques terroristas abriu as portas na vila de Mocimboa da Praia, uma situação que está a complicar sobremaneira a vida dos residentes locais. A ausência dos serviços bancários é considerada pelos empresários que decidiram retornar a Mocimboa da Praia como um entrave nos seus negócios e, adicionalmente, na economia do distrito, que tenta sair da fase de reanimação. Os residentes de Mocimboa da Praia, para acederem aos serviços bancários, recorrem às sedes distritais de Palma, que dista a cerca de 70 quilômetros, e Moeda, num percurso de 100 quilômetros, segundo o administrador distrital Sérgio Cipriano.
12: Os funcionários, em todo momento, apresentam a necessidade de uma banca comercial, porque eles dizem que, quando entra o salário, tem que deslocar-se a Moeda ou a Palma para ir consultar a conta se já entrou alguma coisa. E em algumas vezes, por causa de alguma necessidade, tem que gastar 300 de ida, 300 de regresso. Quando introduz o cartão no ATM, às vezes não encontra o valor lá disponível. Isso transtorna e depois o funcionário sente-se também a viver uma vida de sofrimento.
11: Face a este sofrimento, o administrador de Mocimboa da Praia convida os agentes da banca a investirem no distrito, assegurando que a situação está sob controle das forças de defesa e segurança.
12: Nós sabemos que a banca quer totalmente uma calmia para poder intervir, mas nós gostaríamos que nos entendesse e dizer que aqui na vila há uma relativa segurança. Não estamos a antever que a insurgência possa entrar e vandalizar um banco comercial. Não há de ser possível. Eles podiam vir.
11: Sérgio Cipriano, administrador do distrito de Mocimboa da Praia, em Cabo Delgado. Amuchi Ntweni Wanane Wiraninteke Moçambique. Pemba, Domingos Paulo, bom dia.
0: Muito bom dia. O Conselho Empresarial de Nampula defende uma rápida intervenção nas estradas da província para facilitar o escoamento de produtos agrícolas das zonas de produção às de armazenamento e de comercialização.

0: dirigindo-se às escolas. Para hoje, prevê-se céu limpo, apontando para uma temperatura mínima de 12 graus e máxima de 27 graus Celsius. Já o que não sei aí na capital do país, como é que acordou o dia?
1: Movimento típico pela manhã, com pessoas já se dirigirem aos seus postos de trabalho. E a nota que nos chega daí de Nampula dá conta que o Conselho Empresarial de Nampula defende uma rápida intervenção nas estradas da província para facilitar o escoamento de produtos agrícolas das zonas de produção às de armazenamento e de comercialização.
0: É isso mesmo, a diretora Lipang Dilu Pamela, do Conselho Empresarial Provincial de Nampula, disse que o principal entrave ao do processo de comercialização em algumas regiões da província é a precariedade das estradas destruídas pelas últimas intempéries. Os ciclones de Kled e Jude, que fustigaram a província de Nampula em janeiro e março do ano passado, e as intensas chuvas deste ano deixaram um rastro de destruição da rede viária, principalmente as estradas terraplanadas. Esta situação faz com que haja maior perda pós-colheita dos produtos das machambas dos camponeses nas zonas mais recônditas, que não têm acesso facilitado aos mercados.
2: Este é um problema que, como grupo, tanto CTA e CEP, temos estado em contato com o governo local, no sentido de virarem maior as suas atenções para a questão das infraestruturas de comunicação, quer ser nomeadamente as estradas, mas tem havido uma boa resposta, como tem acompanhado, há planos concretos de melhoria das vias e esses planos vão impactar positivamente para facilitar o escoamento de produtos e ajudar assim na componente de comercialização dos nossos agricultores nos distritos, nas zonas rurais. Portanto, há muita produção, como podemos dar exemplo de Ribau, é muita produção lá nas zonas rurais. E depois, com a situação a melhorar, as estradas a serem mexidas, aquela produção vem para as zonas urbanas com maior facilidade.
0: Adilu Pamela, representante do Conselho Empresarial Provincial de Nampula, e a expectativa dos agentes económicos de ver melhoradas as estradas deste ponto do país para facilitar o escoamento de produtos agrícolas das zonas de produção para as de armazenamento e comercialização. Amosi, Nemurere em Moçambique, e Kale Elapo e Amorretele, Albano Xavier, Nampula.
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Quando são 6 horas e 30 minutos, recordamos as notas em destaque nesta manhã de quinta-feira. Investidores do ramo agrícola no distrito de Namaacha, província de Maputo, acumulam prejuízos incalculáveis em causa os roubos sistemáticos de produtos e equipamentos nos campos de produção. Já em Sofala, os roubos e vandalismo causaram prejuízos de acima de 4 milhões de meticais à eletricidade de Moçambique. A situação atrasa da rede elétrica às comunidades. E quando passam cerca de 4 anos depois do retorno das famílias à vila de Mocimboa da Praia, em Cabo Delgado, a reposição

os serviços bancários continuam sem perspectivas. Os serviços foram interrompidos devido aos ataques terroristas. No estrangeiro, restos mortais do vice-presidente do Malawi, Saulo Chilima, e das outras 8 pessoas que morreram no acidente de aviação em junho de 2024 serão exumados para exames forenses de medicina e patologia legal. A decisão é do Parlamento Malawiano.

0: novo contacto com o Instituto Nacional de Meteorologia, ao encontro do meteorologista Gonçalves Mabui, para recapitular a previsão do tempo para hoje.
1: O Instituto Nacional de Meteorologia prevê para as províncias das regiões norte e centro céu pouco nublado a limpo, com vento de sueste a leste fraco a moderado. E para as províncias da região sul, céu geralmente limpo, vento de leste a nordeste fraco a moderado. Temperaturas máximas previstas em graus Celsius. A cidade de Tete será a cidade que terá a temperatura mais elevada, de 32 graus Celsius, seguido de Maputo com 30, Xai-Xai 29, Inhambane e Nampula 28, Vilanculos, Beira, Quelimane e Pemba 27, Chimoio e Lixinga com 25 graus Celsius. Bom dia, até a próxima.
0: Daqui a sensivelmente 1 hora, ou seja, quando forem 7 horas e 30 minutos, no nosso espaço de entrevista, o Café da Manhã, vamos hoje perspectivar o impacto do golfe no desenvolvimento do turismo no país, com a aprovação do decreto que cria a Zona Especial do Turismo de Inhambane. O nosso convidado hoje é o presidente da Associação Moçambicana para o Desenvolvimento da Indústria de Golfe, AMOGOLFE, Danilo Inhantumbo. Como sempre, o ouvinte está convidado a participar através de mensagens que podem ser partilhadas nas habituais páginas do Facebook. Estão disponíveis as páginas Jornal da Manhã RM e também a página Rádio Moçambique. Retomamos a nossa viagem pelas capitais provinciais, com destino a Tete, onde cerca de 2 milhões de meticais estão a ser aplicados no distrito de Mutarara para o melhoramento das vias de acesso. O detalhe por Isaura Afonso. Isaura, bom dia.
2: Bom dia. Segundo o administrador distrital, são valores que anualmente têm sido alocados pela Direção das Obras Públicas para a manutenção das vias terciárias. Lino Chiosa disse que o montante é destinado para fazer a manutenção das estradas que estão sob alçada do distrito. O administrador Chiosa deu a conhecer que atualmente a situação das vias terciárias é razoável, embora com pontos críticos.
3: Mas a situação ainda é um desafio muito grande. Por exemplo, nós temos as localidades de Inhapale e Zambau, esses que se encontram no posto administrativo de Xara e Inhamaiagua, respectivamente. São pontos mais críticos ao nível do nosso distrito, para além de alguns outros, que há algum outro mais crítico que liga a localidade de Canaima, aqui no posto de Inhangoma. De uma forma geral, nós podemos assumir que, nesse momento em que não temos registro de chuvas, as estradas são transitáveis, apesar de algumas dificuldades. Mas quando já estivemos a entrar na época chuvosa, e como sabem, o sítio de Mutarara, pela sua localização geográfica, é propenso mesmo à questão de inundações. Nessa época, as nossas estradas ficam praticamente intransitáveis.
2: Administrador de Mutarara e o ponto de situação das estradas terciárias naquela região da província de Tete. Lino Chiosa sublinhou que a preocupação continua a ser a estrada que liga a região de Madamba, no distrito de Moatize, passando pela sede distrital, ao rio Xire, que é da responsabilidade da Administração Nacional de Estradas. Terminamos por aqui este contato com a seguinte mensagem. 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Isaura Afonso, Entete.
0: Cerca de 7.200 habitantes do distrito de Mecanhelas, no Niassa, passarão a consumir água potável até finais deste ano, com a conclusão dos trabalhos de abertura de 24 fontes dispersas do precioso líquido. Mércio João.
4: Com a entrada em funcionamento destas fontes, ficará minimizada a carência de água potável em algumas comunidades de Mecanhelas, onde a população percorre longas distâncias em busca do precioso líquido. Segundo as autoridades governamentais de Mecanhelas, com a conclusão da construção destas infraestruturas sociais, minimizará o risco de ocorrência de doenças de origem hídrica, que verificam-se geralmente em períodos chuvosos. O diretor dos Serviços Distritais de Planeamento, saneamento e infraestruturas em Mecanhelas, Diogo Correia, referiu em entrevista à Rádio Moçambique que, enquanto as obras de abertura das referidas fontes de água decorrem, as comunidades são sensibilizadas para a contínua fervura, uso e consumo de água tratada.
5: Decorrem certos processos de atualização de algumas infraestruturas, tendo em conta que são infraestruturas que sempre necessitam de manutenção, visto que são bombas manuais em que, em algum momento, há necessidade de garantir a vida útil dessas infraestruturas.
4: Diogo Correia, diretor dos Serviços Distritais de Planeamento e Infraestruturas em Mecanhelas, e as ações que visam minimizar a falta de água potável naquela região da província de Niassa. O distrito de Mecanhelas conta atualmente com 327 fontes de abastecimento de água que não cobrem cabalmente os mais de 456 mil habitantes da região. Ambujanga, Quende Tukamulane, Pakujoja Quenas e a Matalaga Chitukuko, Moçambique. De Lixinga, Mércio João. Bom dia.
0: Muito bom dia. Seguimos agora a Xaixai. A Peace Park Foundation vai investir este ano mais de 20 milhões de dólares, o correspondente a mais de 1,2 mil milhões de meticais, em projetos de desenvolvimento nas áreas de conservação no país. Alfredo Mianga.
6: Este investimento vai abranger os parques nacionais de Banyan e Limpopo, na província de Gaza, Zinave, em Inhambane, e Maputo, província do mesmo nome. A informação foi partilhada pelo representante da Peace Park Foundation em Moçambique, Bartolomeu Soto. Bartolomeu Soto indicou que o investimento a ser feito este ano representa um incremento em mais de 5 milhões de dólares norte-americanos, quando comparado com o valor investido o ano passado, que rondou aos 19 milhões. Soto fez saber que os investimentos da Peace Park Foundation este ano serão direcionados para a construção de infraestruturas diversas de acomodação dos fiscais e outros funcionários, bem como para o repovoamento das áreas de conservação da fauna e flora.
7: Para o corrente ano de 2026, temos disponível um orçamento para apoiar a continuidade das operações e do desenvolvimento dos quatro parques, incluindo as áreas de conectividade ecológica na área transfronteiriça do Grande Limpopo. Hoje, aproximadamente 80% dos custos operacionais destes parques são provenientes da Peace Parks Foundation. Estes números demonstram a dimensão do nosso compromisso, mas permitam-me dizer claramente, o nosso compromisso não é apenas financeiro. O nosso compromisso é com o governo de Moçambique, com a ANAC, é com as comunidades e com todos aqueles que incansavelmente trabalham para proteger a nossa natureza.
6: Representante da Peace Park Foundation em Moçambique, Bartolomeu Soto, e o investimento a ser aplicado pela instituição no desenvolvimento de vários projetos nos parques nacionais de Banyan e Limpopo, na província de Gaza, Zinave, em Inhambane e Maputo. Mwingisithi, Ranza Ntuanano Nimpatsano Kuvaeta Hanya e Kurula. Muito bom dia.
0: Bom dia e bom trabalho, Alfredo Mianga. A província de Inhambane realiza levantamento estatístico para apurar a quantidade do pescado existente nos 10 distritos costeiros desta região. A informação é trazida por Horácio Romão. Horácio, bom dia.
8: Bom dia. Trata-se de uma ação que, além de apurar a quantidade do pescado, irá permitir a identificação de áreas de maior ocorrência e tipos de espécies marinhas abundantes. O levantamento estatístico será antecedido pela capacitação dos técnicos do setor de agricultura e pescas sobre as técnicas de uso de equipamentos de precisão para esta operação. O oficial do Programa de Resiliência Costeira na União Internacional para a Conservação da Natureza, organização que irá promover o treinamento, disse que neste momento não é possível saber a quantidade do pescado existente nas águas oceânicas que banham a província. Manuel Daniel observou que esta informação sobre a quantidade e tipos de espécies marinhas que Inhambane possui é importante para melhor implementar ações de gestão e proteção destes recursos. Daniel sublinhou que as comunidades costeiras também devem estar a par das estatísticas do pescado, de modo a reduzir a pressão exercida sobre o mar, criando projetos alternativos para a sua sobrevivência.
9: Nós não podemos dizer não à pesca, depois não dar soluções. Nós temos que encontrar soluções. É nossa tarefa nos unir ao programa do governo. O programa do governo visa gestão sustentável dos recursos naturais e nós temos que contribuir para esses programas do governo para dar o nosso contributo. Então, o contributo, por exemplo, da IUCN, o contributo de outras organizações também, tudo junto e de forma articulada, pensamos nós que resolvemos melhor os problemas que existem.
8: Manuel Daniel, oficial do Programa de Resiliência Costeira na União Internacional para a Conservação da Natureza. 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
0: São 6 horas e 42 minutos. Seguimos com outras notas. As autoridades do distrito de Macossa e Manica apelam para a mobilização comunitária, visando a adesão massiva à campanha de emissão de cédulas e bilhetes de identidade, tal como refere o jornalista Nelson Mainato. Bom dia.
10: Bom dia. A campanha, com duração de 30 dias, abrange menores de 13 anos de idade e cidadãos indocumentados. Segundo o diretor distrital do registro em Macossa, António Pedro, a redução da emissão de cédulas e bilhetes de identidade, apesar da gratuidade do processo. António Pedro afirmou que são emitidos mensalmente cerca de 500 documentos de identidade contra 1000 do ano anterior.
11: Quando existir um afluxo, nós atendemos 30 a 35 assentos dia. Então, a nível interno, e contando com um posto fixo de Dunda, às vezes tem sido 60 crianças por dia. Então, minimamente, em 30 dias, temos 300 e tal assentos que nós temos atendido. Isso que corresponde que um livro tem 100 assentos. Dá a entender que aquele mês que nós temos as brigadas, também aqueles a sair ao campo, temos feito, às vezes, 300, 200, depende do afluxo, da maneira como o técnico vai trabalhando lá e a maneira como a população vai aderindo aos serviços.
10: Além de postos fixos, foram criadas brigadas móveis para maior celeridade no processo de emissão de documentos de identidade. Para contrariar o cenário de fraca adesão e cobrir as zonas de difícil acesso, o administrador de Macossa, Albano Muyambo, garante que vai aumentar as brigadas móveis.
12: Quando já chegar a vez, terão que abranger outros locais, como Guala, outras localidades, para abranger mais pessoas.
10: No distrito de Macossa, a campanha de emissão gratuita de documentos de identidade termina em meados do mês em curso. Mutendere, Onadikana Tikalitense Tidabatana, da cidade de Chimoio, Nelson Mainato.
0: O país vai contar este ano com 4 centros de aconselhamento e denúncias de violência contra crianças. É uma informação que nos chega de Climane por intermédio da nossa colega Ernesta Missage. Ernesta, bom dia.
13: Bom dia, colega Adero Tulipang. O facto foi anunciado em Quilimane por Emernegildo Rafael, presidente da linha Fala Criança em Moçambique. A fonte explica que a iniciativa, apoiada pelo Fundo das Nações Unidas para a Infância, visa reforçar a capacidade de resposta a situações de uniões prematuras, abuso sexual e barreiras no acesso à educação. Esta quarta-feira entrou em funcionamento o Centro de Chamadas da linha Fala Criança em Climane, estando em curso a montagem de um outro em Nampula.
14: É o impacto que temos conseguido fazer um melhor atendimento a nível nacional. O facto que era um pouco difícil de ver quando tivéssemos apenas o atendimento a ser feito apenas em Nampula. Temos no Maputo, que é a sede, temos em Cabo Delgado. O terceiro é este. O quarto vai se instalar daqui a nada em Nampula. Portanto, o quarto oficialmente ainda não está lançado, ainda este ano.
13: No primeiro semestre deste ano foram registados mais de 2.800 denúncias na Zambésia. A esposa do secretário de Estado na Zambésia, Noemia Mushine, diz que uniões prematuras e violência sexual são os casos mais reportados.
15: Ao assinarmos este memorando com a linha Fala Criança, garantimos que quando uma criança discar o 116, ela não encontrará apenas uma voz amiga, ela encontrará um caminho direto para a proteção jurídica, apoio psicológico e autonomia financeira. Registramos que a violência baseada no género continua a ser um dos nossos maiores desafios sociais e o meu gabinete vai continuar a abraçar o compromisso de monitorar todo tipo de intervenção no âmbito da proteção da criança contra todo tipo de violência.
13: Noémia Muxina, esposa do secretário de Estado na província da Zambésia, Indoeni Wanane Uila Moçambique Atukue, a partir de Kilimane, Ernesta Missage.
16: A caminho da 11ª Conferência Nacional de Quadros da Frelimo.
17: Nós precisamos de ser independentes economicamente. Mas independência econômica não significa que só nós é que devemos viver bem. Só nós é que devemos beneficiar dessa economia. Significa que ninguém seja discriminado. Basta que cumpra com os seus deveres. Todos os moçambicanos, independentemente do partido que esteja, também devem beneficiar. São moçambicanos. A luta pela independência era para a independência de quem? Das pessoas. Então, essas pessoas devem estar unidas e devem beneficiar, naturalmente, cumprindo com os seus deveres. O que é que pode fazer a conferência nesse sentido? Se cada um dos membros que falarem referir-se à necessidade de nós beneficiarmos da nossa riqueza, com o nosso trabalho em harmonia, se fizéssemos isso, teríamos dado um passo muito grande em frente.
18: Presidente honorário da Frelimo, Armando Guebuza.
16: A caminho da 11ª Conferência Nacional de Quadros da Frelimo.
0: No Café da Manhã, vamos hoje perspectivar o impacto do golfe no desenvolvimento do turismo no país, com a aprovação do decreto que cria a Zona Especial do Turismo de Golfe de Inhambane. O nosso convidado é o presidente da Associação Moçambicana para o Desenvolvimento da Indústria de Golfe, Amogolf, Danilo Nhantumbo. Como sempre, o ouvinte também está convidado a participar através de mensagens que podem ser partilhadas nas páginas do Facebook, Jornal da Manhã, RM e Rádio Moçambique.
19: Estamos no terreno. 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Agora estamos mais próximos.

0: Está já aberta a página das notas sobre o desporto aqui no Jornal da Manhã. Em destaque, o Moçambola 2026, com Costa de Sola a aplicar chapa 3 ao Ferroviário de Nacala e sobe da quinta para a segunda posição do certame, portanto, do Moçambola. E o Costa de Sol em séniores masculinos conquista o campeonato de basquetebol na cidade de Maputo. São as notas em destaque trazidas por Albino Miambo. Albino, bom dia.
1: Bom dia. Começamos com o basquetebol. O Costa de Sol conquistou o campeonato da cidade de Maputo em séniores masculinos ao vencer ontem o Machakene no jogo 3 da final a melhor de 5 jogos por 78-67. No primeiro jogo, o Costa de Sol bateu os tricolores por 72-70. Os canarinhos voltaram a triunfar no jogo 2 pela marca de 81-70. No total, os canarinhos treinados por Milagre Macomi venceram a final por 3-0. Em femininos, o Costa de Sol está em vantagem de 2-1, pecúlio de duas vitórias consecutivas no segundo e terceiro desafios. Ontem, as canarinhas venceram as locomotivas por 56-45. Recordamos os resultados das primeiras partidas. No jogo 1, as locomotivas bateram as canarinhas por 56-41. Na partida 2, o Costa de Sol venceu o Ferroviário pela marca 62-58. No fim do encontro de ontem, o repórter Carlos Langa entrevistou os técnicos das duas equipas, começando por Paulo Sambo, do Costa de Sol.
2: Para o próximo jogo é continuar a trabalhar, já estamos em vantagem, então para conseguir garantir, temos que trabalhar afincadamente. Aquilo que saiu de errado neste, temos que trabalhar mais forte para atacar o jogo 4.
1: Por banda do Ferroviário de Maputo, Nazir Salé diz que a equipa tem que produzir mais ofensivamente.
3: Continuamos a não ter a produção ofensiva, ficamos muitos períodos sem marcar ponto e quando é assim, sofremos. Ou seja, a equipa teve mais na defesa que no ataque. Há que parabenizar a equipa do Costa de Sol. Encontrou oportunidades durante o decorrer do jogo, concretizou e nós não conseguimos fazer. Hoje podia ser o último jogo, mas ainda não é. Há mais dois jogos. Então vamos continuar a acreditar, continuar a trabalhar e a pensar nos próximos dois jogos.
1: Nazir Salé, com foco nos próximos dois jogos que faltam para a final a melhor de 5. A verdade é que o Costa de Sol está em vantagem de 2-1 nestas finais. Amanhã está agendada a partida número 4 das finais a melhor de 5 no pavilhão do Machakene, com início às 18 horas. Agora sim, o Moçambola 2026. O Costa de Sol venceu ontem o Ferroviário de Nacala por 3-0 em desafio da 12ª jornada da prova. A reportagem com o jornalista Belisário Macamo.
4: Ivan, na própria baliza, Caim e Caiombo Júnior apontaram os golos do Costa de Sol em jogo válido para a ronda 12 do Moçambola, que teve lugar no sintético dos Canarinhos. O treinador Horácio Gonçalves, mesmo tendo vencido o jogo, queixa-se do tempo de recuperação da equipa entre o jogo de Vilanculo no domingo e o de hoje.
5: E compreensivelmente poderíamos ter jogado no sábado, outras equipas jogaram no sábado, jogam só amanhã, depois jogam na sexta outras, querem, enfim, também tiveram essas oportunidades. Nós não temos descanso e isso era importante, nós entrarmos muito fortes no jogo. E a mensagem foi essa, nós temos que entrar a matar porque pá, não há milagres, isto não são máquinas. E na segunda parte poderíamos sofrer por isso, enfim, fisicamente notou-se um pouco, mas nunca perdemos o equilíbrio da organização de jogo, por isso acho que assenta bem a vitória. Foi um, pronto, um Costa de Sol à sua imagem, com a qualidade que tem, e acaba por ter os três pontos depois destes dois dias de descanso, que é muito pouco. Mas pronto, agora temos outra vez terça-feira, é descansar novamente até terça-feira para receber aqui o Nampula e tentar fazer um bom jogo, como hoje fizemos, e com qualidade, sem dúvida. Temos oportunidades, o adversário também mandou bolas ao poste, de remates de fora da área. Pronto, foi um bom jogo, acabou por ser um bom adversário, que também vinha à procura de pontos, está de parabéns por isso. Mas pronto, o Costa de Sol entrou muito forte e isso foi a diferença, foi essa.
4: O Costa de Sol teve uma entrada avassaladora no jogo com dois golos em 10 minutos, o que acabou por sentenciar a partida, admite o treinador do Ferroviário de Nacala, Zainadino Mulungu.
6: Eu penso que sim, entrou bem o adversário, e soube aproveitar as nossas fragilidades e fez 2 golos. Daí começamos a equilibrar o jogo, mas continuamos a ser perdulários, não é? Não conseguimos marcar, tivemos ocasiões que devíamos ter reduzido ainda na primeira parte, não conseguimos, mas é que continuamos a trabalhar, porque a segunda parte para mim foi melhor que a primeira. A primeira entramos, na segunda parte conseguimos controlar o adversário, quase dominamos, mas não conseguimos marcar o golo. A continuarmos a trabalhar e parabenizar o adversário por aquilo que fez e pelos erros que ele soube aproveitar do nosso lado, e nós temos que trabalhar nesse aspecto para não voltarmos a cometer o mesmo tipo de erro, porque na alta competição aqueles erros pagam-se caro, como pagamos.
4: Costa Sol pula do quinto para o segundo posto com 18 pontos, menos 2 do que o Ferro Verde da Beira, líder do campeonato. Já o Ferroviário de Nacala ocupa o 8º lugar com 13 pontos.
1: O Centro Desportivo e Recreativo de Moatize vai na máxima força ao Torneio Regional Centro de Apuramento à Liga Nacional de Basquetebol Sênior Masculino, que arranca amanhã na cidade de Beira. A equipa realizou ontem a última unidade de treino antes da viagem projetada para hoje. Durante a fase de preparação, o Centro Desportivo e Recreativo de Moatize teve 8 jogos de período preparatório. Jornalista Manuel Cardoso.
7: 18 jogos de controlo realizados todos na cidade de Tetes resultaram em igual número de vitórias, o que antevê uma boa campanha desta equipa na cidade de Beira. Mesmo assim, e face a este cenário, Estefano Manuel, técnico desta equipa, não se embandeira em arco, afirmando que os resultados obtidos nesta preparação podem ser enganadores e no terreno a sua equipa pode ter uma outra realidade.
8: O resultado não nos importava muito, né? Mas o que importava para nós era ver que a implementação daquilo que era a estratégia de jogo. Então, fomos vendo, desenvolvendo, quer dizer, os jogadores estão acatando e...
9: Os lançamentos livres, algum trabalho foi feito?
8: Sim, nós tivemos devs da posição 3, pessoa de média distância, já temos as posições ocupadas.
7: Técnico da equipa do Centro Desportivo, Ricardo Matiz, e Estefano Manuel, de malas aviadas à cidade da Beira para o Regional Centro de Basquetebol Centro Masculino, agendado para os dias 7 a 9 deste mês. A prova vai contar com um total de 6 equipas, entre femininas e masculinas, das províncias de Sofala, Tete, Manica, onde Zambésia optou pela desistência. Segundo o comissário da Federação Moçambicana de Basquetebol, Gideon Mazzinha, a equipa do Matize vai para este regional na qualidade de vencedor provincial de basquetebol a estado masculino da edição de 2025 e marca a estreia absoluta desta equipa de Matize no Regional Centro de Pula. O sexto, Arruíma Desporto, Cidal de Tete, Manuel Cardoso.
1: Voltamos a falar do Moçambola para falarmos do resultado do desafio Black Bulls, Associação Desportiva de Pemba, vitória dos Touros por 2-0 ante o Pembinha. O jogo decorreu ontem na Arena Lalegia em Tchumen. Era válida, o desafio, a partida era válida para a ronda número 12 da competição. Hoje jogam no campo do Grupo Afrim, na Matola, Fervado Maputo, Bahia de Pemba, e no campo municipal da Machis, a Associação Desportiva de Vilanculo recebe ainda líder, o Ferroviário da Beira. Nota de fecho, Niassa vai conhecer a partir da próxima semana a lista dos alunos que vão competir nos jogos escolares que vão acontecer em Inhambane daqui a pouco. Jornalista Mércio João.
10: A Direção Provincial de Educação no Niassa vai divulgar na próxima semana a lista definitiva dos atletas que vão representar a província no Festival Nacional dos Jogos Desportivos Escolares deste ano em Inhambane. Atualmente estão a ser observados no Centro Provincial de Treinamentos de Lixinga 243 alunos, número que vai descer para 130 atletas que vão à maior competição desportiva escolar. O setor de educação de Niassa, que aposta este ano na inovação, refrescou o leque de professores que estão a orientar os atletas para este festival, com vista a conferir maior dinâmica e resultados positivos. Enquanto a lista definitiva não é divulgada, no campo da modalidade de atletismo, os atletas mostram as suas valências e empenho máximo para que não falhem na convocação final. Mércio João, a partir de Lixinga.
1: Foi o Desportivo. Saudações.
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0: Pontualmente 7 horas no país. Está de regresso o jornalista Gerson Jamis para a atualização das notícias nesta segunda hora. Gerson, uma vez mais, bom dia.
12: Renovados votos de um bom dia, Dérito Lipangue ouvinte, o Presidente da República diz que as reformas públicas em curso no país, com vista a acelerar a economia nacional, devem abranger em primeira instância o desenvolvimento local. Daniel Chapo salienta que os chefes de localidade devem ter domínio das reformas públicas em curso para melhor implementação em prol do bem-estar da comunidade local.
13: Fizemos uma revisão profunda da legislação mineira e petrolífera. Reestruturamos o setor de águas, estradas e obras públicas. Introduzimos o Fundo de Desenvolvimento Econômico Local, Fidel, e o Empodera. Criamos o Banco de Desenvolvimento de Moçambique e também criamos a Lei de Conteúdo Local, entre outras políticas. Com estas reformas das políticas públicas, queremos um desenvolvimento que chegue até lá nas localidades e nas comunidades mais recônditas. Para isso, os chefes de localidades devem ter o domínio destes instrumentos e destas zonas. Devem apropriar-se e dinamizar a sua materialização nas respectivas localidades.
12: O chefe de Estado falava esta quarta-feira em Maputo, na cerimónia de abertura da primeira reunião nacional dos chefes de localidade. Hoje, segundo dia do encontro, serão discutidos temas relacionados à planificação e orçamento, protocolo e segredo do Estado, papel humano e participação comunitária e monitoria. 4 anos depois do retorno das famílias vítimas de terrorismo à vila de Mocimboa da Praia, em Cabo Delgado, a reposição dos serviços bancários continua incerta. Atualmente, nenhuma das 3 agências que estavam em funcionamento repôs os seus serviços na vila, situação que dificulta a vida dos agentes económicos e residentes locais. Domingos Paulo.
14: Para acederem aos serviços bancários, recorrem às sedes distritais de Palma, que dista a cerca de 70 quilômetros, e Moeda, num percurso de 100 quilômetros, segundo o administrador distrital Sérgio Cipriano.
15: Tem que gastar 300 de ida, 300 de regresso. Às vezes não encontra o valor lá disponível.
14: O administrador de Mocimboa da Praia convida os agentes da banca a investirem no distrito, assegurando que a situação está sob controle das forças de defesa e segurança.
15: Não estamos a antever que a insurgência possa entrar e vandalizar um banco.
14: Administrador do distrito de Mocimboa da Praia, em Cabo Delgado. Pemba, Domingos Paulo, bom dia.
12: Roubos e vandalismo causam prejuízos acima de 4 milhões de meticais à empresa Eletricidade de Moçambique, em Sofala. Desde o início do ano, foram reportados mais de 600 casos de destruição de postos de transformação e roubo de equipamentos como cabos de cobre. Jorge John.
16: Os dados foram ontem tornados públicos no termo da 9ª sessão ordinária do Conselho Provincial dos Serviços de Representação do Estado em Sofala. O porta-voz da sessão, Hassan Abdala, disse haver uma tendência crescente do fenômeno, apelando a denúncias da venda de material elétrico de origem duvidosa.
17: Efetuando denúncias aos furtos de energia e vandalizações das mesmas.
16: Porta-voz da 9ª sessão ordinária do Conselho Provincial dos Serviços de Representação do Estado em Sofala, Hassan Abdala, e o impacto do vandalismo e roubo de material elétrico. Jorge Johnny, na Beira.
12: Investidores do ramo agrícola no distrito da Namaaja, província de Maputo, acumulam prejuízos incalculáveis. Em causa estão os roubos sistemáticos de produtos e equipamentos nos campos de produção. Stélio Manissa.
18: Leonel Manguele, representante de uma empresa do ramo agrícola, falou em nome dos agentes económicos que alegadamente sofrem recorrentes casos de roubo.
19: E percebes que entram colher mesmo para ir vender, ou tiram de comboio ou via terrestre.
18: O secretário de Estado, Henrique Bongés, insurgiu-se contra este cenário, tendo orientado a polícia a estancar imediatamente o problema.
20: Não quero ouvir mais essa brincadeira de roubo aqui. Já sabe que eles levam, vão no comboio. Basta vocês controlarem, se acabou, ninguém vai roubar aqui porque vão apanhar.
18: Secretário de Estado na província de Maputo, Henrique Bongés, exigindo da polícia ações enérgicas para pôr fim ao roubo de produção agrícola nas machambas de algumas regiões do distrito de Namaacha. Eu sou Stélio Manhissa, da cidade da Matola.
12: Na atualidade internacional, Líbano e Israel interrompem negociações após ataque do exército israelita. O ataque do exército de Israel no Líbano matou uma pessoa e feriu 12. O facto levou à interrupção das negociações entre as delegações libanesa e israelita em Roma, que já registavam avanços, segundo deu a conhecer o governo dos Estados Unidos da América. Esta é a sétima ronda de contactos entre o Líbano e Israel, desde que o Hezbollah e as forças israelitas retomaram os combates. Foram as notícias das 7, as próximas pontualmente às 8 horas.
0: O meteorologista Gonçalves Mabui faz agora o resumo das temperaturas máximas previstas para hoje nas principais cidades.
21: A cidade de Tete será a cidade que terá a temperatura mais elevada, de 32 graus Celsius, seguido de Maputo com 30, Xai-Xai 29, Inhambane e Nampula, 28, Vilanculos, Beira, Quilmane e Pemba, 27, Chimoio e Lixinga com 25 graus Celsius. Bom dia, até a próxima.
0: Quando forem 7 horas e 30 minutos, no Café da Manhã, vamos hoje perspectivar o impacto do golfe no desenvolvimento do turismo no país, com a aprovação do decreto que cria a Zona Especial do Turismo de Golfe de Inhambane. O nosso convidado hoje é o presidente da Associação Moçambicana para o Desenvolvimento da Indústria de Golfe, AMOGOLF, Danilo Nhantumbo. Como sempre, o ouvinte é também convidado a participar através de mensagens que podem ser partilhadas nas habituais páginas do Facebook, Jornal da Manhã RM e Rádio Moçambique. São 7 horas e 7 minutos. Vem aí a FACIM 2026. Em Ricaca, no distrito de Marraquene, província de Maputo, é indisfarçável o movimento de preparação rumo à 61ª edição da FACIM, justamente no palco que tem acolhido este certame. Isto é o que se depreende quando abrimos agora a nossa janela do repórter, pela qual espreita o jornalista Stélio Manhissa, que está posicionado neste momento em Ricaca, distrito de Marraquene, o local que sempre tem acolhido o evento. Stélio, neste seu regresso, uma vez mais, bom dia.
22: Bom dia, Dery Tulipang, ouvintes da Rádio Moçambique. Estamos, neste exato momento, aqui no recinto da FACIM, o espaço que tradicionalmente recebe as feiras, portanto, a Feira Internacional de Maputo, que este ano tem componentes bastante atrativas para o público que tem acorrido para este espaço de demonstração de várias potencialidades dos diversos ramos de desenvolvimento do país. É que aqui já decorrem trabalhos preparativos, vejo homens, maioritariamente, naturalmente, a movimentarem máquinas e diversos equipamentos para a montagem e a conclusão da montagem dos pavilhões que vão receber vários moçambicanos e também estrangeiros que têm visitado, têm estado nesta montra. Os moçambicanos aqui presentes estão a operar máquinas e também a conclusão da colocação de pavilhões novos. Há um espaço que tinha, que era reservado para várias feiras. Este espaço foi transformado em espaços, portanto, local para a colocação de vários pavilhões. Para além dos pavilhões que são tradicionais, que nós temos vindo a ver no, na região, nas proximidades da entrada deste local, há outras montras, há outros pavilhões que estão sendo colocados. Estou com o Xadré Quinhatolo, é um dos homens que, portanto, foi colocado aqui para a montagem destes pavilhões. Nhatolo, bom dia. Enfim, os trabalhos estão a acontecer aqui na FACIM.
2: Muito bom dia, obrigado a todos os espectadores que estão me ouvindo nesse momento. Estamos aqui a trabalhar, como está a ver. Aí já concluímos as primeiras tendas, a primeira, a segunda, a quarta, a quinta e o sexto. Okay. Agora faltam esses dois pavilhões para serem montados.
22: E parece que, de longe, há novidade neste facinho deste ano.
2: É claro, há muita novidade. Esperamos que tudo, na verdade, mostre outro cenário diferente de outros anos.
22: E estão a prevenir-se dos acidentes de trabalho? Está tudo controlado? Está na montagem das tendas?
2: Está tudo controlado, sim.
22: Ok. Mas, para além do Nhatolo, há Manuel Manique, que vela pelo equipamento aqui montado. Manuel, como é que tem sido noite e dia, a contagem regressiva para a Facim? Como é que tem sido o trabalho aqui?
3: Eu sou o Manuel Manique, sim. O trabalho, pela minha vista, estou a ver que está a andar bem, porque desde que no início as coisas estão a acontecer como deve ser. E estamos a continuar a trabalhar, sim.
22: Os equipamentos continuam intactos, não há problemas?
3: Não há problema nenhum, estamos a trabalhar normalmente e continuamos a trabalhar.
22: Muito obrigado. São palavras de Manuel Manique e Xadrek Nhatolo, os homens que, quando chega a feira, não dão as caras, mas são estes que garantem os preparativos para que a Feira Internacional de Maputo aconteça sem sobressaltos. Para além do Manique e Nhatolo, há vários, tal como dissemos, técnicos que movimentam-se de um ponto para outro para garantir que, até aquele dia, o espaço seja preenchido como deve ser com os pavilhões. A província de Maputo, como temos vindo a informar, terá esta edição um pavilhão especial que já estamos a ver, que está prontinho, montado, aguardando apenas a chegada daquele dia para que os trabalhos aconteçam. Sumariamente, adérito e ouvinte, é isto que podemos partilhar aos cidadãos, à população à volta da feira da Facim. Continua ávida, aguardando que esta edição traga alguma novidade, como tem sido habitual. É um espaço de demonstração de várias potencialidades e muita coisa aqui acontece, a troca comercial de contactos e também de vários produtos. Enfim, continuamos aqui no terreno a retratar o processo organizativo da Feira Internacional de Maputo. Este ano é a 61ª edição. Eu sou Stélio Manhissa, estou em Marraquém. Bom dia.
0: Muito bom dia, Stélio Manhissa. E este retrato, portanto, que marca o movimento de preparação rumo à 61ª edição da Facim 2026. São 7 horas e 12 minutos. Vamos à atualidade trazida pelos nossos correspondentes. A Tanzânia e o Quênia olham para o projeto do gás natural liquefeito da bacia moçambicana do Rovuma como uma oportunidade para a integração regional da África na componente econômica. O detalhe com o correspondente Monteiro Bonifácio.
5: O ministro da Energia da Tanzânia, Deogratias Ndegembi, disse que a integração da África, através dos vários blocos regionais, passa pela conectividade e infraestruturas prioritárias para o desenvolvimento, e Moçambique é o exemplo de um dos países com potencialidades na área energética através do gás natural da bacia do Rovuma. Deogratias Ndegembi, que falava na Conferência Internacional Infra for Africa, que decorre na cidade de Dar es Salaam, na Tanzânia, diz que a prioridade de momento é o investimento na componente da construção de infraestruturas de transporte do gás para os países da região.
23: As Africans, we should not work in silos.
5: Nós, africanos, não podemos trabalhar de forma singular. Precisamos de colaborar e elaborar projetos de construção de infraestruturas econômicas que conectam os países.
23: Provide access to one another as a continent.
5: O vice-presidente do Quênia, Kithure Kindiki, também falou do gás natural liquefeito da bacia do Rovuma, cuja expansão para o seu país pode fortalecer o desenvolvimento econômico. A ministra moçambicana das Finanças, Carla Louveira, disse que o projeto de exploração do gás liquefeito da bacia do Rovuma vai atingir o auge em 2028. A nossa maior prioridade é atingir a capacidade máxima em termos de produção do gás natural liquefeito até 2028. Transitaremos da atual capacidade de produção de 3,4 milhões de toneladas por ano para 38. Carla Louveira, ministra das Finanças, falando na Conferência Internacional Infra for Africa e a Assembleia Geral da África 50, na cidade de Dar es Salaam, de onde vos falou Monteiro Bonifácio.
0: O governo sul-africano elaborou um novo protocolo para as viagens internacionais de antigos chefes de Estado. As razões desta ação com o correspondente Eduardo Figurão.
4: Zuma foi fotografado ao lado da família Gupta, acusado de liderar um grande escândalo de corrupção e captura do Estado na África do Sul. Nas imagens surge também o embaixador sul-africano na Índia, Anil Soklal, que já foi chamado à Pretória para prestar esclarecimentos. O ministro das Relações Internacionais e Cooperação, Ronald Lamola, confirmou que a proposta já foi enviada ao presidente e ao parlamento. O governante explica as novas exigências para os antigos presidentes.
6: As part of this framework, the president and Dilko
4: joint... Este novo mecanismo exige que os ex-presidentes, os ex-vice-presidentes, que peçam apoio protocolar e diplomático, forneçam todos os detalhes da viagem. Terão de indicar o objetivo, o programa, as fontes de financiamento, os anfitriões e as reuniões agendadas. Queremos avaliar os riscos reputacionais, políticos ou de segurança. Isto vai evitar que antigos presidentes se apresentem como representantes da política externa da África do Sul sem autorização do atual chefe de Estado. No outro tema, Ronald Lamola garantiu que a África do Sul vai seguir os princípios diplomáticos na escolha do próximo secretário-geral da ONU. Ainda assim, o ministro deixou algumas pistas sobre a posição do país.
6: There is an unwritten tradition and culture.
4: Existe uma tradição não escrita na ONU de rotação geográfica e desta vez cabe à América Latina. Por isso, vamos apoiar uma candidatura dessa região. Isso deve ficar claro. Em segundo lugar, o nosso presidente já mencionou várias vezes na Assembleia Geral da ONU que também queremos apoiar uma mulher para que seja a primeira secretária-geral da organização. Isto já dá uma ideia do caminho que vamos seguir. Temos pelo menos dois critérios: ser da América Latina e ser uma mulher. Contudo, o presidente anunciará o nosso apoio no momento certo. O chefe da diplomacia sul-africana falava numa conferência de imprensa realizada esta quarta-feira para abordar vários temas de política externa, entre os quais a organização da 46ª Cimeira da SADC, que vai decorrer em Durban. Rádio Moçambique, Eduardo Figurão, Joanesburgo.
0: É uma nota em destaque neste jornal. Dissemos que os restos mortais do vice-presidente do Malawi, Saulo Chilima, e das outras 8 pessoas que morreram num acidente de aviação em junho de 2024 serão exumados para exames forenses de medicina e patologia legal. Esta é uma decisão do Parlamento malawiano. Correspondente Sérgio Sixpence.
8: O anúncio da decisão de realizar autópsias nos corpos do ex-vice-presidente Saulo Chilima e de outras 8 pessoas surge 2 anos após o sepultamento das vítimas. O Comitê Parlamentar ADOC, que investiga o acidente, confirmou que as autópsias farão parte de 3 processos de investigação paralelos que iniciaram em meados de maio de 2026. Para o efeito, um patologista sul-africano já foi contratado pelo Parlamento e chegará ao Malawi na segunda-feira da próxima semana. Este vai examinar restos mortais enterrados há 2 anos e 1 mês, um atraso que, segundo os especialistas em aviação, pode comprometer seriamente a recuperação de provas médicas e toxicológicas cruciais. O presidente da Comissão Ad Hoc do Parlamento, que investiga o acidente, Walter Nyamilando, deu a conhecer que esta será a segunda fase da investigação, que terá início a 17 de agosto e centrar-se-á em peritos técnicos, antes de o comitê avançar para a fase final, que examinará a operação de busca e salvamento. Durante a primeira fase, a comissão ouviu depoimentos de familiares das 9 vítimas, pessoas próximas, funcionários dos Ministérios dos Transportes e Obras Públicas, da Defesa, das Forças de Defesa do Malawi e de vários antigos altos funcionários do governo, incluindo a ex-secretária da Presidência e do Gabinete de Lázaro Chakwera, Colin Zamba. Contudo, a decisão contradiz os protocolos internacionais estabelecidos para a investigação de acidentes aéreos, que exigem normalmente autópsias imediatas para determinar se a incapacitação do piloto, as emergências médicas ou a intoxicação contribuíram para o sinistro. A Organização da Aviação Civil Internacional recomenda que as autópsias sejam realizadas poucos dias após a morte e não meses ou anos depois. embora reconhecendo que a patologia forense moderna consiga recuperar alguma informação dos corpos exumados, a degradação dos tecidos, os produtos químicos utilizados no embalsamento e os fatores ambientais reduzem substancialmente a fiabilidade dos testes toxicológicos e das análises de tecidos moles. Foi o presidente do Malawi, Peter Mutharika, que ordenou a nova investigação em fevereiro deste ano, depois de o ministro da Justiça e Assuntos Constitucionais, Charles Nyango, ter identificado lacunas em três investigações anteriores que alegadamente não conseguiram satisfazer as exigências públicas de responsabilização. Sérgio Sixpence, em Blantyre.
0: São 7 horas e 20 minutos. Vamos à atualidade sobre economia e negócios no noticiário econômico, hoje trazido pelo jornalista Sumali Gilberto.

O Banco de Moçambique reafirma que a sua intervenção no Moza Banco em 2016 visou travar o risco de contágio sistémico e proteger os depósitos no sistema bancário nacional. Em nota de esclarecimento que detalha os fundamentos técnicos, financeiros e prudenciais da medida, o Banco Central refere que a intervenção respondeu a um cenário de manifesta insustentabilidade e insolvência da instituição, que à data apresentava fundos próprios negativos de 24,9 mil milhões de meticais e um rácio de solvabilidade de menos 100,21%. Além disso, refere o regulador do sistema financeiro, o déficit de reservas obrigatórias do Moza Banco ultrapassava os 22 mil milhões de meticais em moeda nacional e os 58 milhões de dólares em moeda estrangeira. Outro sim, o quadro de insustentabilidade ditou a suspensão do Conselho de Administração e da Comissão Executiva e a incapacidade de recapitalização por parte dos antigos acionistas culminou com a injeção de 8,2 mil milhões de meticais para assegurar a continuidade operacional e a viabilidade do Moza Banco. O Governo do Reino Unido e a Agência Regional FSD África anunciaram esta quarta-feira o lançamento do Programa de Resiliência, Adaptação e Inovação em Moçambique, uma iniciativa destinada a desbloquear o acesso ao financiamento para as pequenas empresas no país. Segundo um comunicado conjunto, o programa oficializado pelo Ministro da Agricultura, Ambiente e Pescas, Roberto Albino, combina capital catalítico e assistência técnica para atrair investimento privado para o setor estratégicos como agricultura, silvicultura e pescas. Desde 2017, a FSD África já mobilizou mais de 4,5 mil milhões de libras em capital público e privado para o continente africano, permitindo o financiamento e a expansão de negócios a mais de 5 milhões de empreendedores. Em relação às taxas de câmbio de referência fixadas hoje pelo Banco de Moçambique, o euro está a 73 meticais e 5 centavos para a compra e 74 meticais e 52 centavos para a venda. O dólar americano está fixado em 63 meticais e 27 centavos para a compra e 64 meticais e 54 centavos para a venda. Por último, o rand está a 3 meticais e 87 centavos para a compra e 3 meticais e 94 centavos para a venda. É tudo por hoje. Bom dia.

0: Vamos agora à atualidade sobre as artes e cultura. As Armadilhas do Segredo é o título de uma obra literária a ser lançada esta quinta-feira na cidade de Xai-Xai, em Gaza. Este é o destaque do Cultural hoje trazido por Alfredo Miang. Alfredo, uma vez mais, bom dia.
1: Muito bom dia. Com 76 páginas, As Armadilhas do Segredo é o segundo livro da autoria do poeta e escritor Arlindo Josias Wamuz, natural e residente na cidade de Xai-Xai. Esta obra literária, com 36 poemas da autoria de Arlindo Wamuz e de outros 4 poetas emergentes, é lançada a partir das 16 horas de hoje na capital provincial de Gaza. O autor diz que os poemas que compõem a obra refletem sobre a vida real do cotidiano dos cidadãos e versam, na sua maioria, da importância e o mal de guardar os segredos.
2: E essa é parte dos segredos que temos a desvendá-los aqui. O amor, que muitas vezes falamos que amamos as pessoas, em algumas situações é tratado como um segredo. Não se pode saber que eu amo fulano, ou fulano não pode saber que eu sou tão apaixonado por ela. Então, acaba sendo talvez um problema, porque vou querer dizer, a pessoa já não está entre nós. Então, ficou com a coisa e depois vai ficar com remorso. É pá, eu deveria ter feito, deveria ter falado, deveria ter feito, não sei o que. Então ficou preso numa coisa que poderia ter sido bom para a pessoa, assim como para si mesma.
1: Escritor e poeta Arlindo Wamuz, e o lançamento esta quinta-feira na cidade de Xai-Xai do livro As Armadilhas do Segredo, cerimónia que, além de música e gastronomia, será caracterizada pela declamação de poemas. A Vila Nova de Mamboni, na província de Inhambane, é palco esta sexta-feira da realização da 4ª edição do Festival de Mariscos. É um evento que visa divulgar as potencialidades turístico-culturais da região Albino Said.
3: A administradora do distrito de Govuro, Natália Chivambo, explicou que o Festival de Mariscos inclui ainda uma feira gastronómica e espetáculo musical que vai contar com a presença de artistas de vários pontos na província. Chivambo diz esperar que o evento possa catapultar o turismo, bem assim tornar o distrito uma referência no que diz respeito à produção de mariscos.
4: Vamos poder trazer nossas expressões culturais, a macessa, a semba, as esquema que vai abrilhantar a nossa grande festa da 4ª edição do Festival de Mariscos. O período de manhã vai ser caracterizado por exposições e teremos o espetáculo musical pela noite dentro.
3: A administradora do distrito de Govuro, Natália Chivambo, e a realização fim de semana próximo da 4ª edição do Festival de Mariscos.
1: Assim, o ouvinte termina o Cultural aqui no Jornal da Manhã. Bom dia.
0: Muito bom dia.

0: jovens da cidade de Nampula encontraram uma oportunidade de ganhar mais algum dinheiro, mesmo quando isso tem de acontecer à custa da segurança de todos nós. O pior deste cenário todo é o envolvimento de menores na venda ilegal de combustíveis em garrafas e garrafinhas de água em plena chamada capital do Norte. Há dias fiquei estupefato quando, na reportagem de um dos canais de TV da praça, vi jovens e crianças que, nu à vontade, manuseavam enormes quantidades de combustível, acompanhados de uma enorme fila de motociclistas e não só, que queriam a todo custo obter a gasosa para pôr as suas máquinas em funcionamento. Esta venda ilegal de combustível acontecia mesmo nas barbas dos postos oficiais de abastecimento, e o que mais me surpreendeu foi a estratégia usada por estes revendedores incautos para adquirirem o combustível nas bombas. Dizia um deles que, apesar de a lei proibir a compra de combustível em recipientes plásticos, como garrafas de água, eles usam estes mesmos recipientes para sustentar o seu negócio. Contava ele que alugam um carro por uma quantia de 500 meticais e, fechado o negócio com o dono ou motorista deste veículo motorizado, introduzem uma boa dezena de garrafas de água de 5 litros que deverão ser enchidos na estação de abastecimento de combustível, como quer dizer que, quando as garrafas plásticas estão dentro da viatura, estão imunes de qualquer tipo de incidente. Mas aqui também está a irresponsabilidade dos bombeiros, que, ao que se disse, aceitam encher essas perigosas garrafas em troca de algumas moedinhas, como dizia o jovem em alusão. Satisfeita esta primeira loucura, segue-se outra que consiste em montar uma espécie de banquinhas bem nas barbas das bombas, onde se vende combustível como se de pão ou biscoito se tratassem. Há uma vontade de bradar os céus por parte destes revendedores ilegais de combustível, e o pior é que as tais banquinhas de venda deste produto inflamável estão cercadas de tantos outros vendedores que vendem produtos até comestíveis, o que cria condições para o maior aglomerado de pessoas em torno dessas bombas ambulantes. Estamos diante de um perigo que reside em cada esquina da cidade de Nampula, porque basta apenas uma beata acesa solta para incendiar toda a cidade com graves consequências, para depois começarmos a lamentar pela nossa falta de sorte. É tempo de se parar com este tipo de perigo que a cada segundo espreita os moradores e utentes da cidade de Nampula antes que seja tarde demais. Alguém tem que pôr um pouco de juízo tanto nos gestores das bombas de combustível, nos seus bombeiros, nos revendedores ilegais e até naqueles que fazem fila para adquirir combustível em condições extremamente perigosas. Enfim, enquanto refletimos sobre o perigo que mora logo ali na esquina na cidade de Nampula, e porque há por aquelas bandas tanta gente a engrossar esse perigoso negócio, um forte abraço a Antônio Itembe.
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Ora bem, estamos já no espaço de entrevista, o Café da Manhã, num dia em que nos propomos já perspectivar o impacto do golfe no desenvolvimento do turismo no país. Na sequência da aprovação, última terça-feira, do decreto que cria a Zona Especial do Turismo de Golfe de Inhambane, o nosso convidado hoje, conforme fomos já anunciando, é o presidente da Associação Moçambicana para o Desenvolvimento da Indústria de Golfe, AmoGolfe, Danilo Nhantumbo. Meu caro, bom dia e bem-vindo a este nosso espaço de entrevista. Quero desde já, em nome da Rádio Moçambique, agradecer-lhe por prontamente ter acedido ao nosso convite.

0: Muito bom dia, obrigado pelo convite e vamos conversar.
1: Muito bem, o governo acaba de aprovar o decreto que cria a zona especial para o turismo de golfe, virado neste momento para a província de Inhambane. Quer dar-nos o contexto, o significado deste avanço e, portanto, com esta aprovação do decreto, como é que a Almo Golfe, portanto, recebe este avanço da oficialização?
0: Bem, nós recebemos com muita alegria. E é importante dizer que é a primeira vez na história de Moçambique, desde a nossa independência, em que um Conselho de Ministros reúne, aprecia e aprova um instrumento atinente a uma zona especial de turismo de golfe. É uma decisão histórica, é por esta razão saudamos o Conselho de Ministros, de forma muito especial ao Presidente da República, Daniel Chapo, por esta visão de longo alcance. Isto porque Moçambique escreve uma nova página da sua história. Com este decreto, o país posiciona-se como um pioneiro mundial na criação de uma zona especial para o turismo de golfe. É por via de um instrumento legal específico, que é o caso. E isto posiciona Moçambique com uma visão inovadora e que poderá inspirar outras nações.
1: Muito bem. Dizemos aqui zona especial para o turismo de golfe na província de Inhambane, mas o país é vasto e também há muito potencial neste vasto país, conforme dizia. Há vasto potencial em termos de turismo. Esta iniciativa poderá se estender pelo país ou estará mesmo focado à província de Inhambane?
0: Precisamos partir do pressuposto que o golfe é um passaporte para o mundo. E a província de Inhambane representa um marco estratégico para o desenvolvimento do turismo de golfe. E o processo de reposicionamento da marca Moçambique através do golfe é um processo incontornável e irreversível a considerar o decreto aprovado. Inhambane está a inaugurar uma nova era do turismo de golfe em Moçambique. E, naturalmente, as outras províncias, em momento oportuno, poderão também apresentar as suas proposituras e, com certeza, à luz da visão clara do presidente Daniel Chapo, vai acontecer.
1: Muito bem. E o que é que se pode esperar em termos de impacto socioeconómico?
0: Esta inovação jurídica que institui a primeira zona especial para o turismo de golfe vai naturalmente, primeiro, mobilizar as grandes marcas da indústria de golfe, e isto vai fazer muito e bem ao setor do turismo. O golfe vai contribuir para a redução da sazonalidade turística e, mesmo fazendo jus à aprovação do decreto atinente à zona especial para o turismo de golfe da província de Inhambane, Inhambane vai acolher lá para frente, em novembro, aquela que será a primeiríssima cimeira de golfe em território nacional. E este é um indicador para mostrar que tudo aquilo que estará relacionado à indústria de golfe vai acontecer em nosso país e de forma especial na província de Inhambane.
1: Quem serão, portanto, os integrantes nesta Cimeira Internacional de Golfe?
0: A cimeira de golfe que vai acontecer na província de Inhambane nos dias 7 e 8 de novembro vai mobilizar os stakeholders da indústria de golfe de África, da Europa, da América, assim como da Ásia, para que os stakeholders possam perspectivar o futuro da indústria de golfe a partir da província de Inhambane. Recordando que Inhambane é a capital nacional do turismo e tudo aquilo que faz bem ao golfe faz bem ao turismo.
1: Olhando em específico para o golfe em si, o que é que se pode esperar em termos do desenvolvimento, da prática do golfe no país?
0: A partir do momento em que começamos a ter as grandes assinaturas para o desenvolvimento de campos de golfe de classe mundial, naturalmente teremos a criar condições para que os grandes torneios de golfe possam ter lugar no país e, naturalmente, influenciar o turismo. Onde nasce um campo de golfe, floresce naturalmente um destino turístico. E desta forma estaremos a projetar o nosso país de forma distinta. Moçambique não precisa de competir do ponto de vista quantitativo, em relação aos campos de golfe, mas sim do ponto de vista qualitativo. Pelo que, Este decreto prevê o desenvolvimento de campos de golfe oceânicos como prioridade. Isto é uma estratégia para posicionar o país no mercado da indústria do golfe.
1: Muito bem. Há quem associe, portanto, o golfe como um desporto de elite. Qual é que poderá ser a dimensão real do impacto que o turismo de golfe pode trazer para as comunidades locais, portanto, neste caso em Inhambane, em termos, digamos, de emprego e assim como de infraestruturas?
0: Como disse, onde nasce um campo, emerge um campo de golfe, floresce um destino turístico. E, naturalmente, nós precisamos de comer. Estamos a falar da agricultura. Os jovens farmeiros nos distritos vão alimentar ou abastecer estes destinos turísticos. Precisamos de geólogos, de arquitetos, de engenheiros, de jardineiros. Precisamos de auditores da indústria de golfe, que é um novo segmento, não é? Do setor do turismo de golfe. Vamos precisar de criar aquilo que nós poderíamos considerar um cluster da indústria do golfe, que é a concentração geográfica e funcional das empresas, dos estabelecimentos de ensino, operadores turísticos, é uma região, que é isto que vai acontecer na província de Inhambane. E a província de Inhambane, como bem disse, está a inaugurar uma nova era de diversificação económica através do turismo de golfe.
1: Abre-se agora um desafio que tem que ver com a capacitação para, portanto, termos pessoas devidamente treinadas nesses intervenientes todos que vão fazer parte, portanto, deste desafio.
0: Sim, e a Alma Golfe já começou com esse trabalho, é uma parceria especial com a Universidade Joaquim Chissano. Instituiu-se, por exemplo, o programa executivo em diplomacia de golfe. E há programas em curso que é para formar os CADs, que são aqueles jovens homens e mulheres que assistem os golfistas, entre outras áreas do golfe. E para nós podemos considerar que a decisão do Conselho de Ministros, utilizando a nossa linguagem golfista, foi um verdadeiro full swing.
1: Muito bem. A Confederação Africana de Golfe já tinha manifestado intenção de apoio a Moçambique. Com esta aprovação legal e olhando, portanto, para este seu recente mandato como embaixador da Confederação Africana de Golfe, o que é que Moçambique passa a oferecer e o que é que vai distinguir, portanto, o nosso país dos restantes destinos turísticos do Golfe, sobretudo na nossa região?
0: É importante fazer referência que no exercício dessa qualidade de embaixador do Golfe em África, Moçambique vai ser o hub do Golfe em África, pelo que todos os anos nós teremos uma Cimeira de Golfe e esta Cimeira de Golfe vai mobilizar todo o continente africano para Moçambique. Isto vai fazer muito bem à nossa economia, vai fazer muito bem aos nossos destinos turísticos, aos vários setores, desde a aviação, a agricultura e outros setores. Mas, de forma muito particular, nós vamos, a partir deste exercício que o Conselho de Ministros já inaugurou, nós vamos, primeiro, trazer aqui uma espécie de um business model da indústria do golfe, vamos instituir aquele que será o compliance da indústria do golfe, porque tudo tem que ser muito bem feito. Nós não queremos tudólogos na indústria do golfe, queremos pessoas que se vão concentrar, vão manter o foco, ok, para assegurar que as coisas possam acontecer com qualidade, porque a definição de uma zona especial para o turismo de golfe é uma estratégia de reposicionamento do país, e isso deve ser assumido com muita responsabilidade por todos nós enquanto responsáveis do processo da promoção da marca Moçambique, que é a responsabilidade de cada um de nós como moçambicanos.
1: Que oportunidades é que para já se abrem para o setor privado moçambicano para oferecer produtos e serviços, portanto, que vão sustentar o desenvolvimento desta indústria de golfe, que está sobretudo virada ao turismo?
0: Partindo do pressuposto que as grandes economias nascem primeiro na visão, que é o que o presidente Daniel Chapo apresentou, e só depois é que é a infraestrutura. Então, com esta clareza, o setor privado precisa de rapidamente posicionar-se e posicionar-se corretamente. E através das câmaras de comércio e associações económicas, a começar mesmo na província de Inhambane. E mesmo aqueles profissionais que estão em outras províncias podem sim, estrategicamente, posicionarem-se na província de Inhambane, como zona especial para o turismo de Golfo. Do ponto de vista de oportunidades, temos variadíssimas, a começar pelos arquitetos, têm um papel a desempenhar, os engenheiros têm um papel a desempenhar, os geólogos têm um papel a desempenhar, os pilotos, não é? A aviação civil têm um papel a desempenhar. Isto vai nos levar para um caminho em que precisaremos de ter uma polícia turistificada nestas regiões. Porque Inhambane, como disse, está a inaugurar. Então, a polícia turistificada é que terá o papel de comunicar, do ponto de vista turístico, não é? Para mostrar que Moçambique não só tem potencial, mas é um país certo para visitar, investir e até residir, querendo.
1: Esta nossa conversa, obviamente, há de ser uma das iniciativas, mas até que ponto a Mogolf está a promover iniciativas de divulgação por forma que o setor privado e outros interessados saibam que estão já abertas as oportunidades para portanto, investirem nesta área de turismo de golfe?
0: O espaço está aberto a partir do momento em que o governo aprova um instrumento como este, que é o decreto atinente à Zona Especial para o Turismo de Golfo. Significa que as oportunidades já estão abertas. Significa que cada um, no seu espaço, precisa de estrategicamente apresentar-se nesta região especial que é a província de Inhambane, mas de forma organizada. Nós não podemos, como dizia, querer ser tudólogos, querer fazer tudo. Precisamos, de forma especializada, nos organizarmos para oferecer serviços. Por exemplo, nós vamos construir dois campos de golfe de classe mundial na província de Inhambane. Nós precisamos dos arquitetos, precisamos dos engenheiros, precisamos dos geólogos, entre outros profissionais que são necessários, incluindo os profissionais do marketing, de relações públicas, enfim. São necessários, mas cada um precisa estrategicamente posicionar-se. E estamos a falar do mercado competitivo, não é? E os empreendedores são agentes de mudança e crescimento em uma economia de mercado. Então, os empreendedores precisam estrategicamente trazer aquilo que sabem fazer ou muito bem fazer para contribuir para o desenvolvimento de Moçambique.
1: Muito bem, daqui a pouco vamos interagir com os nossos ouvintes, mas antes, esta questão, um projeto, portanto, desta magnitude exige, além das praias paradisíacas como as que existem em Inhambane, infraestruturas de suporte como a água, energia, estradas e também qualificação profissional. Como é que a Mogolf vai, portanto, articular com o executivo e também os investidores privados para garantir que o decreto recentemente aprovado ganhe vida prática, portanto, nos próximos anos?
0: O governo de Moçambique tomou uma decisão muito, muito sábia ao instituir a Anditur. A Anditur tem um papel muito importante para a concretização de uma série de ações, dentre as quais a que fez referência. E é importante compreender que cada campo de golfe é um motor de turismo, de emprego e de investimento. E os campos de golfe devem ser vistos como embaixadas verdes abertas ao mundo. E pensarmos fora da caixa. Esta é uma forma estratégica de cada um de nós compreender o seu papel no desenvolvimento do país.
1: Muito bem, já fez anúncio aqui da Cimeira, portanto, internacional. Mas podemos esperar que, particularmente a zona especial de Inhambane, que é pioneira, coloque Moçambique no mapa para a captação de grandes torneios internacionais de golfe a médio e longo prazos?
0: Nós já temos assegurado as três marcas de classe mundial e vão impactar, vão contribuir para aquilo que é o processo de reposicionamento da marca Moçambique de forma muito, mas muito estratégica. E fazendo jus ao que há uma citação do presidente da República, Daniel Chapo, que diz que o golfe é o píncaro do desporto. Então, sendo o golfe o píncaro do desporto, significa que o golfe desempenha um papel estratégico para o desenvolvimento do país. Como bem dizia, nós não precisamos competir quantitativamente, precisamos de competir qualitativamente. E Moçambique é um país que reúne todas as condições naturais para posicionar-se como uma referência da indústria do golfe no continente africano.
1: Estamos em conversa hoje com Danilo Nhantumbo, presidente da Mogolfe, sobre o novo decreto que cria a zona especial para o turismo de golfe de Inhambane. Gerson Jamis, vamos abrir espaço para a interação com os nossos ouvintes.
2: Exatamente, a Darito Lipang, e os nossos ouvintes podem o fazer a partir, portanto, do nosso terminal de chamadas pelo número 21-31-77-77 e pelo telemóvel 82-34-77. Temos indicação de ter o ouvinte Júlio Samson, a partir de Congolote. Muito bom dia. Está a participar?
3: Bom dia, Jamis. Bom dia, Lipang. Bom dia, nosso convidado. Vou agradecer esse café muito forte e quente que estamos a servir. E, por um lado, por outro lado, por Inhambane, minha terra natal, ser a capital do Golfo de Moçambique. A questão que tenho a colocar ao convidado tem a ver com o golfe ser um desporto caro, oneroso. Qual é a contribuição que terá para o desenvolvimento de Inhambane? Atendendo que não é qualquer um que pratica esse desporto. Quando se fala de golfe, eu conheci os campos de Maputo, Beira, por aí. Para terminar mesmo, gostava de saber, em termos geográficos da província de Inhambane, onde estarão esses campos de golfe? Muito obrigado. Júlio Samson, de Congolote, no município da Matola. Bom dia.
2: Muito bom dia e obrigado. Vamos ao encontro do ouvinte Félix Parruque, que nos fala de Xai Xai. Muito bom dia e bem-vindo, e já está a participar.
4: Olá, bom dia, Jason Jamis. Bom dia, Lipang. Bom dia, nosso convidado. Bom, queremos saudar essa decisão do Conselho de Ministros por ter escolhido ou indicado a Conselho de Inhambane como zona especial para o golfe. O colega Samson já passou a questão dos custos dessa modalidade e, entretanto, o que eu estou a perceber, nos convidados, gostaria que se calhar elaborasse um pouco mais em torno disso, é que se olha para essa questão do golfe de uma perspectiva de turismo e de negócios apenas, mas sabemos que o golfe é uma modalidade esportiva. Então, gostava de perceber do nosso convidado o que se pensa em relação a essa questão desportiva, né? Porque, sendo uma modalidade esportiva, naturalmente que há a componente competitiva, a componente da performance e até, inclusive, dos próprios praticantes. Então, o que se pensa em relação a essa componente desportiva? Porque está só olhar apenas para a questão de negócio, questão de turismo. O que é bom também. Um abraço. Espero que esteja aí nas mãos do povo.
2: Muito bom dia e obrigado. Felizardo, fala-nos de Nhamatanda. Bom dia, já está a participar?
5: Bom dia. Agradecer ao nosso convidado. Esse foi o grupo de Moçambique.
2: Perdemos o contacto. Vamos espreitar momentaneamente a nossa caixa de mensagens do Facebook. Temos a mensagem do ouvinte Eugênio Beixa, que nos escreve de Moanza, que diz: bom dia, café da manhã, bom dia, convidado. Com a criação da Zona Especial de Turismo de Inhambane e aposta no golfe como produto turístico, que medidas concretas estão previstas para garantir que as comunidades locais sejam as principais beneficiárias através da criação de emprego, formação profissional e oportunidades de negócio, e não apenas como espectadoras deste evento? Vamos ao encontro do ouvinte Raul, que nos fala de Maringue. Bom dia, já está a participar?
6: Sim, bom dia.
2: Já está a participar?
6: Sim, sim, bom dia.
2: Muito bom dia, já está a participar, caro ouvinte.
6: Sim, sim, eu estou a agradecer sobre esse programa de café. Está a me ajudar muito as coisas aqui em Moçambique. Interessou.
2: Muito obrigado pela sua contribuição. Espreitamos ainda a nossa caixa de mensagens do Facebook. Jubek Alfândega, que nos escreve de Quilimane, diz: saudações, café da manhã. Que impacto positivo traz o golfe na promoção do turismo no país? E quer saber se o golfe já expandiu para todo o país. E pergunta ainda como promover o golfe para zonas reconditas do nosso país. Salomão Antumbo, a partir de Ponta de Ouro, já está em linha. Bom dia e já está a participar.
7: Bom dia, muito obrigado. Bom, a minha questão é muito simples. Pouco tem que falar do golfe no nosso país. Queria saber do convidado que está a falar. Muito bom dia, obrigado.
2: Muito obrigado pela sua questão. Vamos continuar a espreitar as nossas mensagens que nos chegam a partir do Facebook. Santos Abdala diz: bom dia, café da manhã, saudações extensivas a todos os ouvintes da RM. Há incentivos fiscais ou apoios do Estado ao setor do golfe? Como é garantida a transparência na utilização destes recursos? Vamos ao encontro do ouvinte Domingos Neves, que nos fala de Chimoio. Bom dia e bem-vindo, e já está a participar.
8: Viva, meu caro. Jamito, muito bom dia. Bom dia ao vosso auditório da nossa rádio pública, a rádio que conecta e projeta Moçambique. O meu senhor Antumbo também, um abraço. E saudar efusivamente a esta iniciativa para Inhambane e para o país. Em termos de questões, meu caro, eu gostaria de saber qual o impacto financeiro, ou melhor, qual a contribuição do golfe em Inhambane e país que poderá ter no contexto de contribuição para finanças públicas neste país. E também gostaria, mesmo para terminar, saber, temos o campo de golfe na cidade da Beira que há algum tempo ficou abandonado, ficou destruído. Qual o ponto de situação daquele campo de golfe que se encontra no bairro da Ponta Gea, por aí, entre Ponta Gea e Gol? Havia uma grande promoção de golfe ali na cidade da Beira, mas por um tempo andou semi-abandonado. Mas não disse, Domingos Neves, da região planáltica dos Montes, Vinga, Ximaniman, Bumba e Cabeça de Velho. Bom dia, Gerson.
2: Muito bom dia e obrigado pela sua participação. Adérito Libang e nosso convidado são estas as questões.
1: Muito bem, meu caro Danilo Nhantumbo, que é presidente da Mugolf, como é que reage a estas várias questões e também pontos de vista colocados pelos nossos ouvintes?
0: Muito obrigado. Vamos partir do pressuposto que o Golf é uma ferramenta de inclusão em economias que pretendem crescer e firmar relações públicas fortes. E por esta via, vamos compreender que sim, este é um processo de democratização desta modalidade esportiva. E nós estamos a tratar do golfe muito para além de uma modalidade esportiva. É importante compreendermos que estamos em presença de uma inovação jurídica, estamos em presença de um momento histórico, estamos em presença de uma visão estratégica do Estado moçambicano, estamos em presença de um legado para as futuras gerações, através deste decreto aprovado pelo Conselho de Ministros. E naturalmente vai transformar a economia do turismo e é uma página nova para a nossa história nacional. Algumas questões aqui que foram colocadas, nós precisamos compreender que um cluster da indústria de golfe é a combinação dos vários saberes, das várias instituições, nomeadamente o Executivo Provincial de Inhambane tem um papel muito importante, o Ministério da Economia, o Ministério da Juventude e do Desporto, o Ministério da Agricultura, o Ministério das Finanças, o Ministério do Interior, isto é, todo o governo e o setor privado têm um papel a desempenhar, as universidades têm um papel a desempenhar, os institutos de formação de várias ordens têm um papel a desempenhar. Isto faz toda a diferença. Um outro dado, para responder a alguns dos ouvintes aqui, nós precisamos de compreender que as grandes nações distinguem-se pela capacidade de inovar, inspirar, assim como de liderar. Hoje Moçambique inspira a África e amanhã vai inspirar o mundo. E como disse, com este conceito faz de Moçambique o país pioneiro mundial na criação de zonas especiais para o turismo de golfe, neste modelo em que existe um instrumento legal específico, não é? E em relação aos campos de golfe existentes, há um trabalho que deve continuar a ser feito e nos alegra bastante testemunhar que o presidente Daniel Chapo está a liderar este processo. O golfe, pela primeira vez na história de Moçambique, passou a constar da matriz de desenvolvimento nacional. Foi com o presidente Daniel Chapo. O golfe passou a ser matéria de política pública com o presidente Daniel Chapo. Então, significa que, do ponto de vista de visão, existe clareza. Em relação à questão que se colocou, os materiais serem caros, é verdade, sim, são, mas nós precisamos de olhar para o golfe como um nicho, um turismo, olhar para o golfe como um asset económico, olhar para o golfe como um produto turístico estratégico para que as coisas possam acontecer. Do mesmo jeito que falamos do golfe, podíamos estar a falar, por exemplo, do setor da aviação. Nenhum de nós aqui vai comprar avião seu para deixar em casa, não é? O que significa que... Mas são necessidades estratégicas. Os destinos turísticos precisam de aeroportos com qualidade, serviços de qualidade. Precisamos de ter uma polícia turistificada em todos os destinos, desde os aeroportos e tantos outros pontos necessários, porque são a imagem de Moçambique, são aquilo que nós somos como nação. Pelo que...
1: Para fechar em 30 segundos mesmo.
0: Bem, convidar ao setor privado para que tome parte da Cimeira do Golfe nos dias 7 e 8 de novembro, assumindo que o Golf Summit está a fazer jus à decisão do Conselho de Ministros, devidamente harmonizada, para que possamos nos apresentar como a espinha dorsal da indústria do golfe em Moçambique.
1: Muito obrigado, Sr. Danilo Nhantum, presidente da Associação Moçambicana para o Desenvolvimento da Indústria de Golfe, AMOGOLF, com quem conversamos hoje sobre o desenvolvimento do turismo no país, com a aprovação, última terça-feira, do decreto que cria a Zona Especial do Turismo de Golfe de Inhambane.
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1: São 8 horas já em toda a República de Moçambique. Está de regresso o jornalista Gerson Jamins para atualizar as notícias no terceiro e último bloco deste jornal.
2: O presidente da República diz que as reformas políticas em curso no país, com vista a acelerar a economia nacional, devem abranger em primeira instância o desenvolvimento local. Daniel Chapo salienta que os chefes de localidade devem ter domínio das reformas públicas em curso para melhor implementação em prol do bem-estar da comunidade local.
12: Fizemos uma revisão profunda da legislação mineira e petrolífera. Reestruturamos o setor de águas, estradas e obras públicas. Introduzimos o Fundo de Desenvolvimento Econômico Local, FIDEL, e o Empodera. Criamos o Banco de Desenvolvimento de Moçambique e também criamos a Lei do Conteúdo Local, entre outras políticas. Com estas reformas das políticas públicas, queremos um desenvolvimento que chegue até lá nas localidades e nas comunidades mais recônditas. Para isso, os chefes de localidades devem ter o domínio destes instrumentos e destas zonas. Devem apropriar-se e dinamizar a sua materialização nas respectivas localidades.
2: O chefe de Estado falava esta quarta-feira em Maputo na cerimónia de abertura da primeira reunião nacional dos chefes de localidade. Hoje, segundo dia do encontro, serão discutidos temas relacionados à planificação e orçamento, protocolo e segredo do Estado, papel humano e participação comunitária e monitoria. 4 anos depois do retorno das famílias vítimas de terrorismo na vila de Mocimboa da Praia, em Cabo Delgado, a reposição dos serviços bancários continua incerta. Atualmente, nenhuma das 3 agências que estavam em funcionamento repôs os seus serviços na vila, situação que dificulta a vida dos agentes económicos e residentes locais, Domingos Paulo.
11: Para acederem aos serviços bancários, recorrem às sedes distritais de Palma, que dista a cerca de 70 quilômetros, e Moeda, num percurso de 100 quilômetros, segundo o administrador distrital Sérgio Cipriano.
13: Tem que gastar 300 ida, 300 o regresso. Às vezes não encontra o valor lá disponível.
11: O administrador de Mocimboa da Praia convida os agentes da banca a investirem no distrito, assegurando que a situação está sob controle das forças de defesa e segurança.
13: Não estamos a antever que a insurgência possa entrar e vandalizar um banco.
11: Administrador do distrito de Mocimboa da Praia, em Cabo Delgado. Pemba, Domingos Paulo, bom dia.
2: Roubos e vandalismo causam prejuízos acima de 4 milhões de meticais à empresa Eletricidade de Moçambique, em Sofala. Desde o início do ano, foram reportados mais de 600 casos de destruição de postos de transformação e roubo de equipamentos como cabos de cobre. Jorge John.
14: Os dados foram ontem tornados públicos no termo da 9ª sessão ordinária do Conselho Provincial dos Serviços de Representação do Estado em Sofala. O porta-voz da sessão, Hassan Abdala, disse haver uma tendência crescente do fenômeno, apelando a denúncias da venda de material elétrico de origem duvidosa.
15: Efetuando denúncias aos furtos de energia e vandalizações das mesmas.
14: Porta-voz da 9ª sessão ordinária do Conselho Provincial dos Serviços de Representação do Estado em Sofala, Hassan Abdala, e o impacto do vandalismo e roubo de material elétrico. Jorge Johnny, na Beira.
2: Investidores do ramo agrícola no distrito de Namaacha, província de Maputo, acumulam prejuízos incalculáveis. Em causa estão os roubos sistemáticos de produtos e equipamentos nos campos de produção, tal como reporta Stélio Manissa.
16: Leonel Manguele, representante de uma empresa do ramo agrícola, falou em nome dos agentes económicos que alegadamente sofrem recorrentes casos de roubo.
17: E percebes que entram colher mesmo para ir vender, ou tiram de comboio ou via terrestre.
16: O secretário de Estado, Henrique Bongés, insurgiu-se contra este cenário, tendo orientado a polícia a estancar imediatamente o problema.
18: Não quero ouvir mais essa brincadeira de roubo aqui. Já sabe que eles levam, vão no comboio. Basta vocês controlarem, se acabou, ninguém vai roubar aqui porque vão apanhar.
16: Secretário de Estado na província de Maputo, Henrique Bongés, exigindo da polícia ações enérgicas para pôr fim ao roubo de produção agrícola nas machambas de algumas regiões do distrito de Namaacha. Eu sou Stélio Manhissa, da cidade da Matola.
2: No estrangeiro, Líbano e Israel interrompem negociações após ataque do exército israelita. O ataque do exército de Israel no Líbano matou 1 pessoa e feriu 12. O facto levou à interrupção das negociações entre as delegações libanesa e israelita que decorriam em Roma, que avançavam, portanto, registavam já avanços do seu segundo, deu a conhecer o governo dos Estados Unidos da América. Esta é a 7ª ronda de contactos entre Líbano e Israel desde que o Hezbollah e as forças israelitas retomaram os combates. E assim apresentamos as notícias das 8. Escute as próximas pontualmente às 9 horas.

0: Estamos já na reta final desta quarta e penúltima edição da semana do Jornal da Manhã, mas antes do fecho, recordamos as notas que estiveram hoje em destaque. Dissemos que investidores do ramo agrícola no distrito da Namaacha, província de Maputo, acumulam prejuízos incalculáveis em causa aos roubos sistemáticos de produtos e equipamentos nos campos de produção. Já em Sofala, os roubos e vandalismo causaram prejuízos de acima de 4 milhões de meticais à eletricidade de Moçambique. A situação atrasa a expansão da rede elétrica às comunidades. E quando passam cerca de 4 anos depois do retorno das famílias à vila de Mocimba da Praia, em Cabo Delgado, a reposição dos serviços bancários continua sem perspectivas. Os serviços foram interrompidos devido aos ataques terroristas. No estrangeiro, é o destaque, restos mortais do vice-presidente do Malawi, Saulo Chilima, e das outras 8 pessoas que morreram no acidente de aviação em junho de 2024 serão exumados para exames forenses de medicina e patologia legal. A decisão é do parlamento malawiano. No Café da Manhã, perspectivamos hoje o impacto do golfe no desenvolvimento do turismo no país, com a aprovação do decreto que cria a Zona Especial do Turismo de Golfe de Inhambane. O nosso convidado hoje foi o presidente da Associação Moçambicana para o Desenvolvimento da Indústria de Golfe, Amogolfe, Danilo Nhantumbo. Estimado ouvinte, gratos pelo calor da sua audiência, são agradecimentos de uma vasta equipa de profissionais que do Rovuma, Maputo, do Zumba, o Índigo e pela região austral de África tornou possível esta edição do Jornal da Manhã. Em nome desta equipa, despedem-se Francisco Diatti, que esteve na sonorização, Gerson Jamis nas notícias. Eu sou Adéry Tulipang e assino a edição e a apresentação. Bom dia, muito obrigado pela companhia e até uma próxima oportunidade.
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3: As notícias esta hora apresentadas por Luís Taiado. A província de Sofala enfrenta um surto de sarampo que eclodiu nos distritos de Caia e Marromeu, com um total de 96 casos. Até agora, não há registro de mortes por causa desta doença. A informação foi avançada esta quarta-feira na Beira, no final da nona sessão ordinária do Conselho Provincial dos Serviços de Representação do Estado em Sofala, pelo porta-voz da reunião, Hassan Abdala. Para quebrar a cadeia de transmissão de sarampo, Hassan Abdala disse que foi reforçada a vigilância epidemiológica com enfoque no rastreio dos casos suspeitos. A indústria cimenteira em Sofala vai ganhar um impulso com a implantação no distrito de Chibobava de uma fábrica de clinker, a matéria-prima para a produção de cimento. A unidade Fabril, cuja primeira pedra foi lançada esta quarta-feira, está orçada em quase 700 milhões de meticais num projeto de capitais chineses. A fábrica vai empregar 600 trabalhadores e produzir 3 mil toneladas de clinker por dia. O ministro da Economia, Basílio Mohato, que orientou a cerimônia do lançamento da primeira pedra, disse que o projeto vai estimular o desenvolvimento da província e está inserido na visão do governo de industrialização do país. Ainda no distrito de Chibobava, está em construção uma fábrica de cimento num projeto também de capitais chineses. A vandalização e o roubo de infraestruturas elétricas na província de Sofala causaram um prejuízo financeiro superior a 4 milhões de meticais à eletricidade de Moçambique e de Yame durante o primeiro semestre deste ano. Ao todo, as autoridades do setor energético contabilizaram 618 casos de destruição deliberada de equipamentos diversos, com destaque para roubo de cabos de cobre e destruição de postos de transformação PT. Segundo o porta-voz da 9ª Sessão Ordinária do Conselho Provincial dos Serviços de Representação do Estado em Sofala, o assunto mereceu especial atenção durante o encontro nesta quarta-feira na Beira. Hassan Abdallah apelou à vigilância por parte dos cidadãos para denunciar a venda ilegal de material elétrico no mercado negro. Por último, saiba, estimado ouvinte, que jovens da província de Sofala estão reunidos para debater os principais desafios e oportunidades que marcam o seu desenvolvimento social, econômico e profissional. O encontro visa reforçar a participação ativa da juventude na definição de políticas públicas, promovendo o diálogo em torno de temas como emprego, educação, empreendedorismo e inclusão social e o papel dos jovens na construção de uma sociedade mais participativa, inclusive e sustentável. Os participantes consideram que o encontro representa uma oportunidade para fazer chegar às autoridades as principais preocupações da juventude, com destaque para a criação de mais oportunidades de emprego, apoio ao empreendedorismo, melhoria da qualidade do ensino e maior inclusão dos jovens nos processos de tomada de decisão. Por sua vez, o diretor provincial da Juventude, Emprego e Desporto em Sofala, Zeferino História, reafirmou o compromisso do governo em continuar a desenvolver políticas e programas voltados para o empoderamento da juventude e para o fortalecimento. Ficam as notícias a esta hora. Acompanhe as mesmas nas línguas Tindau e Tissena.
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0: local. Daniel Chapo exige, por isso, que os chefes de localidades dominem as reformas públicas em curso para melhor implementação em prol do bem-estar das comunidades locais.
1: Fizemos uma revisão profunda da legislação mineira e petrolífera. Reestruturamos o setor de águas, estradas e obras públicas. Introduzimos o Fundo de Desenvolvimento Econômico Local, FIDEL, e o Empodera. Criamos o Banco de Desenvolvimento de Moçambique e também criamos a Lei do Conteúdo Local, entre outras políticas. Com estas reformas, queremos um desenvolvimento que chegue até lá nas localidades e nas comunidades mais recônditas. Para isso, os chefes de localidades devem ter o domínio destes instrumentos, devem apropriar-se e dinamizar a sua materialização nas respectivas localidades.
0: O chefe de Estado falava na cerimónia de abertura da primeira reunião nacional dos chefes de localidades, que decorre desde ontem na cidade de Maputo. Hoje, segundo dia do encontro, serão discutidos temas ligados à planificação e orçamento, protocolo e segredo de Estado, papel humano e participação comunitária e monitoria. A ministra dos Combatentes, Nhelete Mongane, dirige esta manhã na cidade da Matola, província de Maputo, a cerimónia de abertura do 17º Conselho Coordenador da instituição. Domingos Macalane.
2: Muito bom dia. Nesta reunião, o Ministério dos Combatentes vai apreciar a matriz das recomendações do 16º Conselho Coordenador, fazer o balanço do Plano Económico e Social e Orçamento do Estado, o PESOI, de 2025 e do primeiro semestre de 2026 do órgão central. Vai igualmente avaliar a preparação da Gala Nacional do Combatente, alusivo ao Dia da Vitória e dos 52 anos da assinatura dos Acordos de Lusaka a assinalar em si no próximo dia 7 de setembro. O evento de 2 dias vai decorrer sob o lema Ministério dos Combatentes, firme na promoção do bem-estar dos combatentes, paz e unidade nacional. Da Matola, Domingos Macalani.
0: O presidente do Tribunal Judicial da província de Manica defende a revisão urgente das penas previstas para os crimes de corrupção em Moçambique. Daniel Oliveira.
3: Efigênio Batista fez este pronunciamento durante uma palestra sobre o combate à corrupção realizada no âmbito do primeiro simpósio distrital sobre boa governação que decorreu esta quarta-feira no distrito de Guro, em Manica. O magistrado considerou desajustadas as atuais penas aplicadas aos crimes de corrupção. Segundo Efigênio Batista, é injustificável que os crimes de corrupção sejam punidos com uma pena máxima de 8 anos de prisão, enquanto crimes contra a fauna podem levar apenas de até 20 anos. A partir da Vila de Guro, Daniel Oliveira.
0: O Instituto Nacional de Ação Social está a implementar um sistema de pagamento digitalizado de valores monetários aos beneficiários de assistência social. A iniciativa visa reduzir os custos administrativos ao Estado. Carlos Matzinho.
4: Após o ensaio do modelo deste pagamento digital, a quando dá a resposta à Covid-19 no distrito de Montepuez, em Cabo Delgado, a sua implementação já abrange mais de 280 mil beneficiários em todo o país e, segundo a chefe do Departamento de Programas de Assistência Social no INAS Central, o impacto da implementação deste modelo é notório na redução de despesas administrativas entre ajudas de custos e a garantia da segurança. Olivia Feit reconhece os desafios da cobertura da rede telefónica e da literacia financeira aos beneficiários. Carlos Matzinha, em Xaxai.
0: O presidente do Conselho de Administração do Fundo Nacional de Energia monitora, a partir de hoje, a implementação dos projetos de eletrificação rural na província de Tete. Isauro Afonso.
5: Durante a visita, Mete Gondola vai inteirar-se do funcionamento da fábrica de biobriquetes no distrito de Moatize e dos projetos das centrais fotovoltaicas de Nsadzo em Kanta, bem como Mualadze no distrito de Xifunde e Zambwe em Zumbu. Nestes locais, o presidente do Fundo Nacional de Energia, além de inteirar-se das obras de construção destas infraestruturas, vai reunir-se com as autoridades e os beneficiários da energia rural e o setor privado. Isaura Afonso, em Tete.
0: Atualidade internacional, o Parlamento malauiano vai exumar os restos mortais do vice-presidente do país, Saulo Chilima, que perdeu a vida num acidente de aviação para exames forenses de medicina e patologia legal. O anúncio da decisão de realizar a autópsia de Saulo Chilima e de outras 8 vítimas do acidente surge 2 anos após o sepultamento. Correspondente Sérgio Sixpence.
6: Um patologista sul-africano já foi contratado pelo Parlamento e chegará ao Malawi na segunda-feira da próxima semana. Este vai examinar restos mortais enterrados há 2 anos e 1 mês, um atraso que, segundo os especialistas em aviação, pode comprometer seriamente a recuperação de provas médicas cruciais. O presidente da comissão ad hoc do Parlamento que investiga o acidente, Walter Nyamilando, deu a conhecer que esta será a segunda fase da investigação, que terá início a 17 de agosto e centrar-se-á em peritos técnicos antes de o comitê avançar para a fase final. Sérgio Sixpence, em Blantyre.
0: Foram as notícias das 9 às próximas às 10 horas.
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0: Nossa, Zé Corambun Zizi, como é que eu tive esse 10 horas?
1: Atenção às notícias já a seguir, apresentadas por Orlando Ngoven. Bom dia.
2: Bom dia. O Presidente da República diz que as reformas em curso no país, com vista a acelerar a economia nacional, devem abranger em primeira instância o desenvolvimento local. Daniel Chapo exige, por isso, que os chefes de localidade dominem as reformas públicas em curso para melhor implementação em prol do bem-estar das comunidades locais.
3: Efigênio Batista fez este...
4: Fizemos uma revisão profunda da legislação mineira e petrolífera. Reestruturamos o setor de águas, estradas e obras públicas. Introduzimos o Fundo de Desenvolvimento Econômico Local, FIDEL, e o Empodera. Criamos o Banco de Desenvolvimento de Moçambique e também criamos a Lei de Conteúdo Local, entre outras políticas. Com estas reformas, queremos um desenvolvimento que chegue até lá nas localidades e nas comunidades mais recônditas. Para isso, os chefes de localidades devem ter o domínio destes instrumentos, devem apropriar-se e dinamizar a sua materialização nas respectivas localidades.
2: Presidente da República, Daniel Chapo. Iniciaram-se hoje as exéquias do cardeal Dom Júlio Duarte Langa, bispo emérito da Diocese de Xai-Xai, que perdeu a vida na segunda-feira vítima de doença. Neste momento está em celebração uma missa na Sé Catedral de Maputo, onde vamos ao encontro da jornalista Célia Manjane, que cobre esta cerimónia. Célia Manjane, bom dia.
5: Bom dia, o Presidente da República, governantes, sacerdotes e fiéis prestam a última homenagem ao Bispo Dom Júlio, falecido a 3 de agosto, aos 98 anos. Ao longo de quase 7 décadas de sacerdócio e cerca de 3 décadas de episcopado, Dom Júlio Langa destacou-se pela defesa da paz, da reconciliação nacional, da justiça social e pela proximidade às comunidades mais vulneráveis, deixando uma marca profunda na história da Igreja Católica em Moçambique. As suas exéquias têm início hoje com esta missa aqui na Catedral de Maputo, com o corpo presente. Em seguida, o corpo será levado para Xai-Xai, onde haverá uma celebração eucarística durante a tarde do dia 7. Estão previstas orações de vários grupos, culminando com uma celebração eucarística. Já no dia 8, o corpo será levado para Xonguen, no Santuário de Nossa Senhora de Lourdes, onde será celebrada uma missa seguinte o sepultamento no interior do santuário. A partir daqui da Sé Catedral, bom dia.
2: Bom dia, Célia Manjane. Continuação de bom trabalho. Célia Manjane, que trouxe então esta nota da conta ao início das exéquias do cardeal Dom Júlio Duarte Langa. Os restos mortais do cardeal Júlio Duarte Langa seguem para a província de Gaza, onde vão prosseguir as cerimônias fúnebres na diocese de Xai-Xai. Dom Júlio Langa, que perdeu a vida aos 98 anos de idade, foi o segundo cardeal na história de Moçambique, depois de Dom Alexandre Maria dos Santos, natural de Mangunze, na província de Gaza. Dom Júlio Langa nasceu a 27 de outubro de 1927 e tornou-se sacerdote em julho de 1957. A 31 de maio de 1976 foi ordenado bispo de Xai-Xai e mais tarde bispo emérito da mesma diocese. Em fevereiro de 2015 passou a cardeal indicado pelo Papa Francisco. É lançado hoje, a nível internacional, o livro sobre o Acordo de Maputo e da construção da paz em Moçambique. Os bastidores das negociações que conduziram à assinatura do Acordo de Maputo para a Paz e Reconciliação são retratados no livro com o título em inglês From Maputo to the Mountain, Building Peace in Moçambique, que traduzido para português seria De Maputo à Montanha, Construindo a Paz em Moçambique. A obra, que é prefaciada pelo antigo presidente da República, Filipe Nyusi, foi escrita pelos mediadores Mirko Manzoni e Nea Sangue Rajka, que acompanharam de perto as negociações e a implementação do acordo de paz. Filmão Soares, antigo porta-voz do governo, que revelou o fato em exclusivo à Rádio Moçambique, disse que a obra mostra o passo a passo e os desafios enfrentados, bem como a experiência moçambicana na construção da paz.
6: Este livro tem o condão de ter sido escrito por pessoas que estiveram muito envolvidas no processo de construção da paz em Moçambique, pelas responsabilidades que tinham aqui no nosso país, como representante de instituições internacionais, e por causa disso ele ganha ainda maior interesse. Portanto, está-se a falar dos nossos processos por pessoas que, não sendo moçambicanas, estiveram muito envolvidas com Moçambique e são amigas de Moçambique. Eu falo particularmente do Sr. Mirko Mazone, mas também temos a outra coautora do livro, que é a Sra. Neha Sangrágica, que estiveram lado a lado connosco na condução dos processos que levaram à assinatura do Acordo de Maputo.
2: Firmão Soares, antigo porta-voz do governo, e a indicação de que será lançado hoje a nível internacional o livro que retrata os bastidores das negociações que conduziram à assinatura do Acordo de Maputo para a Paz e Reconciliação Nacional, assinado a 6 de agosto de 2019 pelo governo de Moçambique e pela RENAMO, e passam hoje 7 anos. Atualidade internacional, o Parlamento malauiano vai exumar os restos mortais do vice-presidente do país, Saulos Chilima, que perdeu a vida num acidente de aviação para a realização de exames forenses de medicina e patologia legal. O anúncio da decisão de realizar a autópsia de Saulos Chilima e de outras 8 vítimas do acidente surge 2 anos após o sepultamento. Correspondente Sérgio Sixpence.
7: Um patologista sul-africano já foi contratado pelo Parlamento e chegará ao Malawi na segunda-feira da próxima semana. Este vai examinar restos mortais enterrados há 2 anos e 1 mês, um atraso que, segundo os especialistas em aviação, pode comprometer seriamente a recuperação de provas médicas cruciais. O presidente da Comissão Ad Hoc do Parlamento, que investiga o acidente, Walter Nyamilando, deu a conhecer que esta será a segunda fase da investigação, que terá início a 17 de agosto e centrar-se-á em peritos técnicos antes de o comitê avançar para a fase final. Sérgio Sixpence, em Blantyre.
2: Foram as notícias das 10 às próximas às 11 horas.

0: O Centro Cirúrgico Nacional foi concebido segundo elevados padrões internacionais. Como vimos no projeto, teremos aqui salas operatórias modernas, equipadas com tecnologia de última geração, área especializada para recuperação pós-anestesia, serviço avançado de esterilização, sistemas rigorosos de controle de infecções, equipamentos de monitorização permanente e espaços concebidos para assegurar elevados níveis de segurança clínica. Mas importa sublinhar que a excelência de uma unidade hospitalar não reside exclusivamente nos seus equipamentos. Sua verdadeira força encontra-se nas pessoas, como dissemos aqui, nos profissionais que estão na linha da frente, no cuidado de cada moçambicano que busca assistência no Sistema Nacional de Saúde. Por isso, continuaremos a investir na formação e valorização dos nossos médicos, enfermeiros, anestesiologistas, técnicos de saúde e demais profissionais que diariamente dedicam sua vida ao serviço do povo moçambicano.
1: Presidente da República, Daniel Chapo.

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0: Atenção às notícias já a seguir, apresentadas por Orlando Ngoven. Bom dia.
1: Bom dia, Rosa Freitas e ouvinte. O presidente da República endereça a mensagem de condolências à família de Maria Luísa da Fonseca Lázaro Massamba, membro do Conselho de Estado, que perdeu a vida esta quarta-feira vítima de doença. Na mensagem, Daniel Chapo manifesta pesar pelo desaparecimento físico de Maria Luísa da Fonseca Lázaro Massamba, viúva do falecido general Gruveta Massamba, destacado o seu percurso de dedicação à pátria e o contributo prestado ao país, em particular na qualidade de membro do Conselho de Estado. O chefe de Estado considera que a nação perde uma cidadã que serviu Moçambique com elevado sentido de missão, patriotismo e compromisso com os interesses superiores do Estado. Iniciaram-se hoje as exéquias do cardeal Dom Júlio Duarte Langa, bispo emérito da diocese de Xai-Xai, que perdeu a vida na segunda-feira vítima de doença. Neste momento está em celebração uma missa na Sé Catedral de Maputo, onde se encontra a jornalista Célia Mangiane. Bom dia.
2: Bom dia. Ainda decorre a missa de corpo presente de Dom Júlio Langa aqui na Sé Catedral de Maputo, com a presença de chefe de Estado Daniel Chapo, sua esposa Guetta Chapo, sacerdotes, fiéis e governantes. Ainda hoje, o corpo de Dom Júlio será levado para Xai-Xai, onde será realizada uma celebração eucarística no período da tarde. Durante cerca de 28 anos, conduziu a igreja de Xai-Xai num dos períodos mais difíceis da história do país, marcado pela guerra civil, deslocações de populações, secas, cheias e pelo processo de reconstrução nacional após o conflito. Após apresentar a renúncia por limite de idade em 2024, continuou a servir a igreja como bispo emérito. O reconhecimento do seu percurso chegou em 14 de fevereiro de 2015, quando o Papa Francisco o criou cardeal, tornando o segundo cardeal da história de Moçambique, depois de Dom Alexandre. A nomeação foi interpretada como uma homenagem ao seu testemunho de humildade, dedicação pastoral e serviço à igreja moçambicana. Célia Manjan, a partir daqui da Sé Catedral de Maputo. Bom dia.
1: É lançado hoje a nível internacional o livro sobre o Acordo de Maputo e da construção da paz em Moçambique, os bastidores das negociações que conduziram à assinatura do Acordo de Maputo para a Paz e Reconciliação Nacional são retratados no livro, cujo título em inglês, traduzido para português, é De Maputo à Montanha, Construindo a Paz em Moçambique. A obra, prefaciada pelo ex-presidente da República, Filipe Nyusi, foi escrita pelos mediadores Mirko Manzoni e Nea Sangrajika, que acompanharam as negociações e a implementação do Acordo de Maputo. Filmão Soazi, antigo porta-voz do governo, disse em entrevista à Rádio Moçambique que a obra mostra o passo a passo aos desafios enfrentados e à experiência moçambicana na construção da paz.
3: Este livro tem o condão de ter sido escrito por pessoas que estiveram muito envolvidas no processo de construção da paz em Moçambique, pelas responsabilidades que tinham aqui no nosso país, como representantes de instituições internacionais, e por causa disso ele ganha ainda maior interesse. Portanto, está-se a falar dos nossos processos por pessoas que, não sendo moçambicanas, estiveram muito envolvidas com Moçambique e são amigas de Moçambique. Eu falo particularmente do Sr. Mirko Manzoni, mas também temos a outra coautora do livro, que é a Sra. Neha Sangrágica, que estiveram lado a lado conosco na condução dos processos que levaram à assinatura do Acordo de Maputo.
1: Filmão Soares, antigo porta-voz do governo, e o lançamento hoje a nível internacional do livro que retrata os bastidores das negociações que conduziram à assinatura do Acordo de Maputo para a Paz e Reconciliação Nacional, assinado a 6 de agosto de 2019 pelo governo de Moçambique e pela RENAMO, e passam hoje 7 anos. Continuam suspensos os trabalhos de exploração na mina de areias pesadas de Chibuto, em Gaza, já há mais de 4 meses, por conta dos prejuízos provocados pelas cheias e inundações deste ano. Rogério Madete.
4: As enxurradas de janeiro e março destruíram completamente o sistema de captação e bombagem da água que alimentava as linhas de processamento dos minerais. O secretário de Estado em Gaza informou que, antes das cheias, 2 linhas de processamento de minerais tinham sido destruídas por um incêndio de grandes proporções na mina de Chibuto. Jaime Neto diz que as 2 linhas de processamento já foram recuperadas, porém prevalece o desafio de reabilitar o sistema de abastecimento de água. Rogério Madete, em Xai-Xai.
1: Está em curso no distrito de Angoniantete a reposição da rede viária da região danificada durante a época chuvosa passada. Orlando Cananegas.
5: Na primeira fase, os trabalhos decorrem no troço entre Matewere a Mulangeni, um percurso de 36 km, com impactos de danificação consideráveis. A reabilitação, segundo a diretora dos Serviços de Planeamento e Infraestruturas em Angônia, consiste na construção de 5 aquedutos, regularização da cratera e edificação de estaleiros. Telinha Machava citou igualmente a estrada Mbuira-Kombe, com 20 km, onde decorrem operações de construção e revestimento de valetas. Da cidade de Tete, Orlando Canenecas.
1: Voltemos à notícia que dá conta de que iniciaram-se hoje as exéquias do cardeal Dom Júlio Duarte Langa, bispo emérito da diocese de Xai-Xai, que perdeu a vida na segunda-feira vítima de doença, e neste momento está em celebração uma missa na Sé Catedral de Maputo, onde se encontra a jornalista Célia Manjani. Célia, bom dia. Não temos a jornalista Célia Manjani, partimos para mais uma insistência. Célia Manjani cobre a missa na Sé Catedral de Maputo. Esta é uma informação a trazermos mais desenvolvimentos nos próximos espaços noticiosos da Rádio Moçambique, incluindo no Jornal da Tarde, às 12h30. O noticiário das 11 fica por aqui, até às 12h30.

0: A saúde, para nós, é o fundamento da dignidade humana e do povo moçambicano, do desenvolvimento econômico e social e da construção de uma sociedade mais justa, mais produtiva e mais próspera. Por isso temos dito ao nosso Ministério da Saúde, ao nosso Ministro, incluindo os colegas do setor das finanças, que não podemos considerar a saúde uma despesa. Saúde é investimento. Isto dá-nos a convicção de que não existe produtividade sem saúde. Não existe crescimento inclusivo nem desenvolvimento de um país sem saúde. E não existe prosperidade sustentável e partilhada sem cidadãos saudáveis.
1: Presidente da República, Daniel Chapo.
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0: Muito boa tarde, caro ouvinte. Boa tarde, Orlando Ngoven. Quais são os títulos que farão história do Jornal da Tarde quando forem 12 horas e 30 minutos desta quinta-feira?
1: Boa tarde para si, Rosa Freitas e ouvinte. Iniciaram-se hoje as exéquias do cardeal Dom Júlio Duarte Langa, bispo emérito da diocese de Xai-Xai, que perdeu a vida na segunda-feira vítima de doença, em cerimônia que contou, entre outras personalidades, com a participação do presidente da República, Daniel Chapo.
2: Dom Júlio Langa, um homem de fé, crente em Cristo e que, sobretudo, neste momento, a coisa mais importante que nós temos que fazer como moçambicanos é continuar com o legado que ele deixou para o povo moçambicano. O legado de amor ao próximo, de humildade, de fé e, sobretudo, de paz.
1: Incêndio destrói 5 armazéns pesqueiros e agrícolas no município de Marromeu, em Sofala. No Malawi, o piloto está preso com sua aeronave sob acusação de ter pousado sem permissão e desrespeito às normas de segurança do aeroporto malawiano Bakile Muluzi. São estes os destaques do Jornal da Tarde de hoje, 6 de agosto, dia em que é lançado a nível internacional o livro sobre o Acordo de Paz e Reconciliação Nacional em Moçambique, assinado nesta data em Maputo, em 2019. Os desenvolvimentos destes e de outros temas a partir das 12 horas e 30 minutos. Até já, Rosa.
3: Até já, com o Jornal da Tarde em cadeia nacional. Sabe que este espaço informativo da Rádio Moçambique vai ao ar quando forem pontualmente 12 horas e 30 minutos em Moçambique. E nós continuamos a transmitir a nossa emissão dos estúdios na cidade da Beira. Estamos localizados na Rua Major Serpa Pinto, antigas instalações das telecomunicações de Moçambique. Você nos acompanha através dos 344 metros de onda média, na frequência de 873 kHz por segundo, 89.2 MHz em Inhaminga, em 89.9 MHz em Gorongosa, em 96.5 MHz na cidade da Beira, em 98.6 MHz em Caia. Estamos na internet através do www.rm.co.mz. Ao microfone da rádio, Luís Tima, e nos cuidados técnicos, Mário Felipe. Renovamos votos de continuação de uma excelente escuta à nossa emissão, que se vai estender até muito bem perto das 13 horas e 54 minutos em Moçambique. Quando forem 12 horas e 5 minutos, iremos trazer o noticiário provincial.

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São 12 horas e 5 minutos, passamos a apresentar as notícias da província de Sofala. A província de Sofala enfrenta um surto de sarampo que eclodiu nos distritos de Caia e Marromeu, com um total de 96 casos. Até agora, não há registro de mortes por causa desta doença. A informação foi avançada esta quarta-feira na Beira, no final da nona sessão ordinária do Conselho Provincial dos Serviços de Representação do Estado em Sofala, pelo porta-voz da reunião, Hassan Abdalla. Para quebrar a cadeia de transmissão de sarampo, Hassan Abdalla disse que foi reforçada a vigilância epidemiológica com enfoque no rastreio dos casos suspeitos. A indústria cimenteira em Sofala vai ganhar um impulso com a importação, ou melhor, com implantação, no distrito de Xibabava, de uma fábrica de clinker, a matéria-prima para a produção de cimento. A unidade fabril, cuja primeira pedra foi lançada esta quarta-feira, está orçada em quase 700 milhões de meticais num projeto de capitais chineses. A fábrica vai empregar 600 trabalhadores e produzir 3 mil toneladas de clinker por dia. O ministro da Economia, Basílio Murat, que orientou a cerimónia de lançamento da primeira pedra, disse que o projeto vai estimular o desenvolvimento da província e está inserido na visão do governo de industrialização do país. Ainda no distrito de Xibabava, está em construção uma fábrica de cimento num projeto também de capitais chineses. A vandalização e roubo de infraestruturas elétricas na província de Sofala causaram um prejuízo financeiro superior a 4 milhões de meticais à eletricidade de Moçambique durante o primeiro semestre deste ano. Ao todo, as autoridades do setor energético contabilizaram 618 casos de destruição liberada de diversos equipamentos, com destaque para roubo de cabos de cobre e destruição de postos de transformação. Segundo o porta-voz da 9ª Sessão Ordinária do Conselho Provincial dos Serviços de Representação de Estado em Sofala, o assunto mereceu especial atenção durante o encontro esta quarta-feira na Beira. Hassan Abdalla apelou à vigilância por parte dos cidadãos para denunciar a venda ilegal de material elétrico no mercado negro. Os jovens da província de Sofala estão reunidos para debater os principais desafios e oportunidades que marcam o seu desenvolvimento social, económico e profissional. O encontro visa reforçar a participação ativa da juventude na definição de políticas públicas, promovendo o diálogo em torno de temas como o emprego, a educação, o empreendedorismo, a inclusão social e o papel dos jovens na construção de uma sociedade mais participativa, inclusiva e sustentável. Os participantes consideram que o encontro representa uma oportunidade para fazer chegar às autoridades as principais preocupações da juventude, com destaque para a criação de mais oportunidades de emprego, apoio ao empreendedorismo, melhoria da qualidade do ensino e maior inclusão dos jovens nos processos de tomada de decisão. Por sua vez, o diretor provincial da Juventude, Emprego e Desporto em Sofala, Zeferino História, reafirmou o compromisso do governo em continuar a desenvolver políticas e programas voltados para o empoderamento da juventude e para o fortalecimento. Foram as notícias das 12 horas, notícias da província de Sofala, apresentadas por Luís Tima. Boa tarde. Marca agora o relógio da Rádio Moçambique, emissora provincial de Sofala, 12 horas e 10 minutos em Moçambique.
queremos renovar votos de continuação de uma excelente escuta, assim que nos acompanha. Se é que encontra-se no leito do hospital, rápidas melhoras, e que em breve volta ao convívio de amigos e familiares. Para si que hoje faz anos, os meus parabéns e que esta data se repita por muitos e longos anos de vida. Pois já vamos à nossa saudação musical e vamos conferir aqui música nova pertencente ao Slowly, um dos melhores produtores deste país. Vamos ouvir a música Jonas.

Aqui está a música intitulada Jonas, música nova do nosso artista da cidade da Beira, chama-se Slowl. Deve-se dizer que este é o regresso em grande deste grande músico da cidade da Beira.

Exatamente, e continuamos na onda de músicas que acabam de chegar aqui à Rádio Moçambique. Calixto Ferreira é outro artista que conta com música nova e intitula-se Salomé.

Aqui está Calixto Ferreira com a música Salomé, lançada há dias, e a merecer aqui esta passagem exclusiva na Rádio Moçambique, emissora provincial de Sofala. Quando estamos agora com 12 horas e 19 minutos em Moçambique, já sabe que quando forem pontualmente 12 horas e 30, iremos elevar até si o Jornal da Tarde em cadeia nacional. Enquanto não chegamos lá, vamos continuar aqui a lhe proporcionar momentos de muita música boa. E agora fazemos uma viagem a Cabo Delgado, concretamente cidade de Pemba, para ouvir Eizi Kinera.

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2: 12 horas e 28 minutos em Moçambique. Daqui a mais alguns instantes iremos sair para o Jornal da Tarde em Cadeia Nacional.

0: São 12 horas e 30 minutos. Passamos a transmitir em cadeia nacional o Jornal da Tarde e desejamos agora uma ótima escuta a si, estimado ouvinte.
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0: Boa tarde, iniciaram-se hoje as exéquias do Cardeal Dom Júlio Duarte Langa, Bispo Emérito da Diocese de Xai-Xai, em cerimônia que conta com a participação do Presidente da República, Daniel Chapo.
1: Dom Júlio Langa, um homem de fé, crente em Cristo e que, sobretudo, neste momento, a coisa mais importante que nós temos que fazer como moçambicanos é continuar com o legado que ele deixou para o povo moçambicano. O legado de amor ao próximo, de humildade, de fé e, sobretudo, de paz.
0: Incêndio destrói 5 armazéns pesqueiros e agrícolas no município de Marromeu, em Sofala. No Malawi, o piloto está preso com sua aeronave sob a acusação de ter pousado sem permissão e desrespeitado as normas de segurança do aeroporto malawiano Bakile Mulusi. São estes os destaques do Jornal da Tarde de hoje, 6 de agosto, dia em que é lançado a nível internacional o livro sobre o Acordo de Paz e Reconciliação Nacional em Moçambique, assinado nesta data de 2019 em Maputo. Os desenvolvimentos destes e de outros assuntos dentro de instantes. Na edição e apresentação, Orlando, um governo e cuidados técnicos de Elvis Magaia. Boa audição. Vamos aos desenvolvimentos. O Presidente da República endereça a mensagem de condolências à família de Maria Luísa da Fonseca Lázaro Massamba, membro do Conselho de Estado, que perdeu a vida esta quarta-feira, vítima de doença. Na mensagem, Daniel Chapo manifesta pesar pelo desaparecimento físico de Maria Luísa da Fonseca Lázaro Massamba, viúva do falecido general Gruveta Massamba, destacando o seu percurso de dedicação à pátria e o contributo prestado ao país, em particular na qualidade de membro do Conselho de Estado. O chefe de Estado considera que a nação perde uma cidadã que serviu Moçambique com elevado sentido de missão, patriotismo, compromisso com os interesses superiores do Estado. Agora sim, a notícia que dá conta de que iniciaram hoje as exéquias do Cardeal Dom Júlio Duarte Langa, Bispo Emérito da Diocese de Xai-Xai, que perdeu a vida na segunda-feira vítima de doença. Cerimônia, ou seja, esta cerimônia conta com a presença do Presidente da República, Daniel Chapo, membros do governo e de outras individualidades políticas e do Estado moçambicano. Célia Manjana acompanhou a celebração eucarística com o corpo presente na Sé Catedral de Maputo. Célia, boa tarde.
2: Boa tarde. O Presidente da República diz que o Cardeal Dom Júlio Langa, falecido na passada segunda-feira, deixa um legado de amor ao próximo, humildade, fé e paz. Para Daniel Chapo, a melhor forma de homenagear Dom Júlio Langa é praticar os ensinamentos deixados pelo Bispo Emérito da Diocese de Xai-Xai. O chefe de Estado falava hoje em Maputo, no fim da celebração eucarística com o corpo presente, que marcou o início das exéquias de Dom Júlio Langa.
1: Dedicou toda a sua vida na pregação da palavra de Deus e também no amor ao próximo, a pregação da fé e, sobretudo, aquilo que nós, neste momento, temos trabalhado como moçambicanos: a comunhão entre irmãos moçambicanos, a união, a paz, a reconciliação e, sobretudo, o amor ao próximo. Foram princípios que guiaram sua vida. E acho que a melhor forma de homenagearmos ao Dom Júlio Langa é, sem mais dúvidas, continuarmos com esses princípios como irmãos moçambicanos, para que reine a paz em Moçambique, reine a reconciliação e continuemos a nos amar entre irmãos.
2: A Presidente da Assembleia da República, Margarida Talapa, presente na cerimônia, disse que o país perdeu um grande líder preocupado com o bem-estar dos

0: moçambicanos.
1: Perdemos um grande homem. Infelizmente, é a segunda figura na religião católica que perdemos. E Moçambique fica a perder dois filhos seguidos, filhos que desempenharam um grande papel na moralidade, na educação e no ensinamento ao amor ao próximo. O que nós devemos fazer, naturalmente, sobretudo a juventude, é continuarmos com os caminhos por estes homens que seguiram e orarmos para que o Senhor receba-os e esteja no melhor lugar possível lá no céu.
0: Para o Núncio Apostólico, Dom Luís Miguel diz que a Igreja e o país perderam exímio seguidor de Jesus Cristo.
2: Fiel a Jesus, Mestre e Senhor, dele aprendeu a arte da proximidade no pastoreio das almas, entregando-se com simplicidade, zelo e perseverança ao rebanho que lhe foi confiado, sem se deixar abater pelas dificuldades, antes vislumbrando a partir delas lugares sedentos da boa nova, em especial quando se impôs o anúncio do Evangelho da paz e da reconciliação para um futuro de fraternidade entre todos os moçambicanos.
0: O corpo de Dom Júlio Langa segue ainda hoje para Xai-Xai, onde haverá uma celebração eucarística esta tarde. Para amanhã estão previstas orações de vários grupos, culminando com uma celebração eucarística. Já no sábado, o corpo será levado para Xonguene, no Santuário da Nossa Senhora de Lourdes, onde será celebrada uma missa seguindo-se o sepultamento no interior do santuário.
3: No ar o Jornal da Tarde da Rádio Moçambique, a partir dos estúdios desta estação emissora na cidade de Maputo, a Assembleia Provincial de Gaza está reunida na sua segunda sessão extraordinária para deliberar sobre a indicação do novo governador desta província. Este é um assunto a conferirmos daqui há pouco que iremos então estabelecer contacto com o jornalista Rogério Madete. Como dissemos, daqui a pouco iremos então conferir esta nota. Para já, uma viagem à cidade da Beira, onde o incêndio destruiu 5 armazéns pesqueiros e agrícolas no município de Marromeu, em Sofala. Jorge John tem toda a informação.
4: Todos os produtos que estavam nos armazéns, nomeadamente peixe, material de pesca, cereais, feijões e insumos agrícolas, foram queimados. Ainda não foi possível determinar os prejuízos. Carlos Sandi, uma das vítimas, contou que o incêndio começou pouco depois das 22 horas e continuou até consumir tudo. Os 5 armazéns estavam junto a uma doca e tinham várias dezenas de produtos que seriam transportados por via fluvial para as províncias da Zambésia e Nampula. Carlos Sandi diz que o fogo pode ter sido causado por uma mão criminosa.
5: Os prejuízos, por exemplo, nesses 5 armazéns não se tirou nada. Toda a coisa que estava aí, o peixe seco, tudo, coisa das pessoas que era para enviar no oceano, tudo se queimou dentro dos armazéns. E esse armazém que iniciou a se queimar não tinha energia, nem o segundo não tinha energia, o terceiro não tinha energia, o quarto é que está, tinha energia, mas fogo iniciou nos armazéns onde não tinha energia.
6: Presumo que seja fogo posto.
5: Fogo posto, sim.
4: O Conselho Municipal de Marromeu, na voz do vereador de construção Luís Seneta, diz que decorre uma investigação para apurar as causas do incêndio.
7: Nós, como Conselho Municipal, tomamos conhecimento ainda esta manhã, nas primeiras horas. Estamos em coordenação com algumas instituições para fazerem averiguação no local, para verem qual é a quantidade daquilo que foi o prejuízo. As causas nós iremos pronunciar-se em breve, depois da perícia que será feita no local.
4: Luís Seneta faz saber também que está já em curso um levantamento para determinar os prejuízos e o número dos afetados. Jorge Johnny, na Beira.
3: Jorge Johnny, que nos falava então do incêndio que destruiu 5 armazéns pesqueiros e agrícolas no município de Marromeu, em Sofala. Já na cidade de Nampula, um posto de abastecimento de combustíveis foi consumido na totalidade por um incêndio na manhã desta quinta-feira, concretamente na Avenida Eduardo Mongana Alban Xavier.
8: As duas bombas de abastecimento reduziram em cinzas e os bombeiros chegaram ao local. Não foi suficiente para evitar a destruição da maior parte dos equipamentos. A Rádio Moçambique apurou que o incêndio foi causado por uma viatura minibase que trazia galões plásticos no seu interior, que estava sendo abastecida e houve um curto-circuito que acabou pegando fogo. Falando à comunicação social, o porta-voz do Serviço Nacional de Salvação Pública em Nampula, Abílio Chinai, disse que a causa preliminar do incêndio pressupõe-se que seja uma chama aberta. Segundo Abílio Chinai, uma equipa multissetorial constituída pelo SENSAP, PRM, CERNIC e município continuam no terreno a apurar a veracidade do incêndio.
9: Por que as chamas abertas? Porque no mesmo nas bombas de combustível praticamente nós encontramos uma viatura em que esta viatura dentro da própria viatura continha alguns indícios de galões de combustível. Aproveitamos a este momento em que nós fizemos um trabalho em que nós sempre sensibilizamos os proprietários das bombas de combustível para que não deixem os jovens que vêm adquirir combustível em galões.
8: O governador de Nampula, Eduardo Abdullah, que se deslocou ao local do posto de abastecimento destruído pelo incêndio, orientou as entidades de direito para investigarem as reais causas do incêndio.
10: Então era preciso, junto com eles, chamar a Procuradoria também, verificar nas câmaras as causas, porque fala-se de uma moto que estava a abastecer com o motor a trabalhar.
11: Ainda não sei como é que foi a condição.
10: Mas o bombeiro que estava de trabalho, estava
11: ele disse que estava desligado.
10: Incendiou-se? O bombeiro incendiou?
11: Não.
10: Há danos humanos?
11: Felizmente não.
10: São materiais neste momento.
11: Tá bom.
10: Continue a trabalhar. Eu peço que as autoridades tomem conta do caso com efeitos imediatos. Façam a investigação. Mas a operação de caçarmos estes que vendem combustíveis na rua, vamos continuar a operar. Não vamos desanimar.
8: Governador de Nampula, Eduardo Abdullah, orientando as entidades competentes a apurar motivos que causaram um incêndio a um posto de abastecimento de combustíveis esta manhã na cidade de Nampula, que resultou na destruição total das duas bombas e 100 vítimas humanas. Albano Xavier, em Nampula.
3: Indicação agora de que o jornalista Rogério Maded está em linha. Rogério Maded cobre então a segunda sessão extraordinária da Assembleia Provincial de Gaza. Esta sessão poderá deliberar sobre, ou seja, deliberar ou indicar a nova figura, o novo governador da província. Rogério Maded, boa tarde.
12: Muito boa tarde, Orlando Gouven. Efetivamente, a Assembleia Provincial de Gaza está neste momento reunida em segunda sessão ordinária e já deliberou favorável à renúncia de Margarida Mapanzeni Songo ao cargo de governadora de Gaza. Com o todo, 81 membros deste órgão que estão reunidos aqui na praia de Xai-Xai, sendo que, além da renúncia de mandato, nesta sessão deverá ser conhecido o novo governador da província de Gaza. Na abertura desta sessão, o presidente da Assembleia Provincial de Gaza, José Zande, disse que a renúncia de Margarida Mapanzeni Songo ao cargo de governadora é um ato que tem cobertura legal e acredita que fez dando primazia aos interesses que voltam pelo desenvolvimento da província. E nas suas intervenções, os chefes das quatro bancadas que compõem a Assembleia Provincial de Gaza, nomeadamente Frelimo, MDM, Parrena e Renamo, manifestaram-se igualmente favoráveis à aprovação da renúncia de mandato. E, por seu lado, a Comissão para os Assuntos de Normação e Governação Descentralizada Provincial deu igualmente um parecer favorável a esta renúncia. E, neste momento, Orlando Ngovene, em que vos falo, notícias que nos chegam lá do interior da sala de sessões da Assembleia Provincial de Gaza, indicam que a bancada parlamentar da Frelimo, neste órgão, que é a maioria, neste caso, indicou Alfeu Constantino Cunha para o cargo de novo governador da província de Gaza, devendo continuar o mandato deixado por Margarida Mapanzeni Songo. Alfeu Cunha é membro desta Assembleia Provincial de Gaza pela bancada da Frelimo e vinha exercendo o cargo de presidente da primeira comissão, ou seja, da Comissão para os Assuntos de Normação e Governação Descentralizada Provincial. Voltaremos em antena com outros desenvolvimentos sobre esta sessão que continua a decorrer aqui na Praia de Xai-Xai, de onde vos falou Rogério Maded. Muito boa tarde.
13: A caminho da 11ª Conferência Nacional de Quadros da Frelimo.
14: Nós precisamos de ser independentes economicamente. Mas independência econômica não significa que só nós é que devemos viver bem. Só nós é que devemos beneficiar dessa economia. Significa que ninguém seja discriminado. Basta que cumpra com os seus deveres. Todos os moçambicanos, independentemente do partido que esteja, também devem beneficiar. São moçambicanos. A luta pela independência era para a independência de quem? Das pessoas. Então, essas pessoas devem estar unidas e devem beneficiar, naturalmente, cumprindo com os seus deveres. O que é que pode fazer a conferência nesse sentido? Se cada um dos membros que falarem referir-se à necessidade de nós beneficiarmos da nossa riqueza, com o nosso trabalho em harmonia, se fizéssemos isso, teríamos dado um passo muito grande em frente.
15: Presidente honorário da Frelimo, Armando Guebuza.
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3: E é sobre os preparativos da 11ª Conferência Nacional de Quadros, uma reunião que se vai realizar na cidade de Chimoio, já no dia 21 deste mês, até 23 de agosto. E para isso está aqui em estúdio o jornalista Cláudio Duane. Então, para mais detalhes, Cláudio, boa tarde.
16: Boa tarde, Sr. Orlando Gouven, o chefe da logística da 11ª Conferência Nacional de Quadros da Frelimo e membro da Comissão Política do Partido, diz que estão a decorrer sem sobressaltos os preparativos do evento a ter lugar de 21 a 23 de agosto na cidade de Chimoio, em Manica. A Filipe Palmunde explicou hoje em exclusiva à Rádio Moçambique é que quase todo o equipamento necessário é para a realização da conferência já se encontram na cidade de Chimoio.
17: Assim que a tenda onde vai decorrer a conferência já está montada, está na parte final da sua montagem. Nos próximos 3, 4 dias estará totalmente montado. Assim como outro equipamento necessário, em termos de alojamento, a província, melhor dito, os residentes de Chimoio, os empresários de Chimoio, devo dizer que surpreenderam-nos positivamente. Há condições, há camas suficientes para podermos alojar os delegados, assim como os convidados.
16: Questionado sobre a proveniência dos fundos para a realização do evento, o chefe da logística da conferência disse que os membros do partido têm estado a fazer contribuições para garantir a realização da reunião. A Filipe Paunde foi mais fundo e disse que o partido Frelimo é proprietário de algumas empresas que também estão a contribuir para a realização da 11ª Conferência de Quadros.
17: A Frelimo é uma grande organização. A Frelimo sobrevive em grande medida da contribuição dos seus membros, dos seus quadros. Olha aqui, no âmbito de preparação desta conferência, as quantidades de produtos, de ofertas, de contribuições dos membros são bastante. Também devo dizer que há muitos membros, nossos membros, que estão a contribuir com valores monetários. Para além disso, deve saber que nós também temos as nossas empresa do partido.
16: A primeira Conferência Nacional de Quadros do Partido Frelimo vai contar com mais de 3.500 pessoas, entre delegados e convidados. A Filipe Paunde disse que os moçambicanos não devem olhar para a Conferência Nacional de Quadros como um evento exclusivo do partido, mas uma reunião de todos e que vai trazer resultados.
17: Realmente uma reunião que vai trazer soluções para continuarmos a resolver as grandes preocupações da nossa população, que este que é o objetivo central da Frelimo desde dos primórdios da sua fundação, é criarmos cada vez mais melhores condições para a nossa população.
16: chefe da logística da 11ª Conferência Nacional de Quadros da Frelimo e membro da Comissão Política do Partido, é Felipe Pound, e o ponto de situação é dos preparativos do evento, a ter lugar de 21 a 23 de agosto, na cidade de Chimoio, em Manica.
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3: Duas horas e 50 minutos, já em um público, assim como é um dado adquirido, Alfeu Cunha é o novo governador da província de Gaza, e tal como disse o nosso colega Rogério Madete, que cobre neste momento a segunda sessão extraordinária da Assembleia Provincial de Gaza. Teremos mais detalhes ou mais informações sobre esta indicação nos próximos serviços de informação da Rádio Moçambique. Passam hoje 7 anos após a assinatura do Acordo de Maputo para a Paz e Reconciliação Nacional. Para assinalar a data, será lançado hoje a nível internacional o livro sobre o Acordo de Maputo e da Construção da Paz em Moçambique. Ernesto Chauque.
18: Os bastidores das negociações que conduziram à assinatura do Acordo de Maputo para a Paz e Reconciliação Nacional são retratados no livro com o título em inglês From Maputo to the Mountain, Building Peace in Mozambique, que traduzido para português seria De Maputo à Montanha, Construção da Paz em Moçambique. A obra, que é prefaciada pelo ex-presidente da República, Filipe Nyusi, foi escrita pelos mediadores Mirko Manzoni e Nea Sangaraji, que acompanharam de perto as negociações e a implementação do mesmo. A Filimão Soares, antigo porta-voz do governo, que revelou o facto, a exclusiva Rádio Moçambique, disse que a obra mostra o passo a passo e os desafios enfrentados, bem como a experiência moçambicana na construção da paz.
19: Este livro tem o condão de ter sido escrito por pessoas que estiveram muito envolvidas no processo de construção da paz em Moçambique, pelas responsabilidades que tinham aqui no nosso país, como representantes de instituições internacionais, e por causa disso ele ganha ainda maior interesse. Portanto, está-se a falar dos nossos processos por pessoas que, não sendo moçambicanas, estiveram muito envolvidas com Moçambique, são amigas de Moçambique. Eu falo particularmente do Sr. Mirko Manzoni, mas também temos a outra coautora do livro, que é a Sra. Neha Sangrágica, estiveram lado a lado conosco na condução dos processos que levaram à assinatura do Acordo de Maputo. Portanto, quando estas duas figuras, com este calibre em termos de background de envolvimento internacional na resolução de conflitos, se juntam e decidem escrever um livro sobre Moçambique, eu penso que é um grande marco, é um orgulho para todos nós como moçambicanos, porque, sendo pessoas que já estiveram envolvidas em outros territórios a prestarem iguais ou diferentes serviços, mas todos eles ligados à questão da mediação, negociação, construção da paz, significa que do processo moçambicano colheram aprendizagens que lhes levaram a concluir que era melhor que deixassem isso registado. Significa que tivemos aqui atitudes, processos que são sui generis aos olhos destes autores. Portanto, eu penso que o livro tem esta especialidade e vale a pena recomendar que ele seja consultado, porque já deve estar disponível nos sites, na internet. Quanto mais cedo também, queremos que esteja aqui disponível para nós. Portanto, o livro chama-se De Maputo à Montanha, a Construção do Processo de Paz em Moçambique. Portanto, eu penso que os ouvintes vão estar lembrados do momento em que vivenciamos técnicas e táticas de grande especialidade por parte de Sua Excelência, o antigo presidente Filipe Nyusi, quando foi da deslocação a Gorongosa, porque, digamos, o cerne da questão é este. A questão não foi tratar-se de uma mera deslocação. A questão foi, digamos, as nuances em volta desta deslocação.
18: Filimão Soares, antigo porta-voz do governo, e o lançamento hoje a nível internacional do livro que retrata os bastidores das negociações que conduziram à assinatura do Acordo de Paz para a Reconciliação Nacional, assinado a 6 de agosto de 2019 pelo governo de Moçambique e pela RENAMO, e passam hoje 7 anos.
3: E aqui no país, políticos académicos, assim como analistas políticos, defendem a valorização do acontecimento, da data, assim como dos seus protagonistas. Daniel Faia.
20: O progresso de Moçambique depende da preservação da paz e reconciliação nacional, posição defendida esta manhã em Inhambane pelo delegado político da RENAMO. Entrevistado por ocasião da passagem do 7º ano da assinatura do Acordo de Paz e Reconciliação Nacional, Pedro Levi disse não haver espaço para o retorno à guerra e que os moçambicanos devem preocupar-se em manter e promover este bem precioso. A guerra, de momento, é de criar condições para o bem-estar de todos, indicou a fonte.
21: Não há razões para voltar-se para a guerra. É preciso que todos nós estejamos alinhados com o que é desenvolvimento do país para melhorar a vida da população, para acabar com a fome e outros males que graçam a nossa população. Então, o desafio de todos é da RENAMO, é de Moçambique, é de todos os amigos que amam Moçambique.
20: A primeira secretária do Comitê Provincial do Partido Frelimo em Inhambane diz, por sua vez, que os moçambicanos devem viver em paz para conquistar a independência econômica, uma das rampas para a vida condigna.
22: Porque sem a paz não teremos Moçambique desenvolvido. Neste momento, o objetivo principal é lutarmos para conseguirmos alcançar a independência econômica.
20: O acadêmico Daniel Zacarias diz que mais do que celebrar os 7 anos do Acordo de Maputo, os moçambicanos devem valorizar esta conquista, contribuindo para a preservação da paz e reconciliação nacional.
23: Uma das nossas responsabilidades é garantir convivência pacífica entre todos, fomentar-se o diálogo. É preciso que as pessoas comecem a conversar pacificamente, porque só a partir da conversa é que se poderá ter algum entendimento, promover a tolerância.
20: A necessidade de preservar a paz, condição para assegurar o desenvolvimento do país, sentimento partilhado em Inhambane no âmbito das celebrações esta quinta-feira dos 7 anos da assinatura do Acordo de Paz e Reconciliação Nacional. Daniel Faela, boa tarde.
3: 12:56, espaço para notícias internacionais. Um piloto está preso com sua aeronave retida no aeroporto internacional Bakile Mulusi, localizado na cidade de Blantyre, no Malawi, sob a acusação de ter pousado sem permissão e desrespeito às normas de segurança do aeroporto daquele país. Sérgio Sixpence.
24: A aeronave, identificada como N-137ZM, foi confiscada pelas autoridades nesta quarta-feira, procedente de Lanceria, na África do Sul, um centro de aviação geral movimentado próximo a Joanesburgo. Dora Chachoka, porta-voz do Aeroporto Internacional Bakile Mulusi, informou que o avião parecia ter sido contratado para trazer um casal estrangeiro que estava de férias no Malawi. Isso levanta dúvidas sobre como o comandante do voo conseguiu violar o protocolo durante um desembarque que deveria ser normal. Ainda não foram revelados os pormenores sobre quais procedimentos foram supostamente infringidos e é incerto se o piloto agiu isoladamente ou se a equipe de terra ou o controle de tráfego aéreo também tiveram alguma participação em algum erro. As autoridades também não revelaram a localização atual do casal estrangeiro, nem se estavam no avião no instante da prisão do piloto. Chachoka confirmou a presença prevista do comandante do voo em tribunal nesta quinta-feira, quando as acusações contra ele provavelmente serão detalhadas. As autoridades não informaram se a aeronave permanecerá em terra até a conclusão do caso, nem se são esperadas novas detenções à medida que as investigações prosseguem. Sérgio Sixpence, em Blantyre.
3: Depois desta nota do jornalista Sérgio Sixpence, voltemos ao país para acompanhar então o Conselho Coordenador do Ministério dos Combatentes, um evento que decorre na cidade da Matola, província de Maputo, e o jornalista Domingos Macalane cobre o evento.
25: O governo assegura que a maior parte dos combatentes no país já tem as suas pensões fixadas no âmbito da melhoria das condições de vida da classe libertadora. Neste momento, mais de 172 mil combatentes, entre veteranos e combatentes da defesa de soberania e democracia em todo o país, já têm as suas pensões fixadas. O diretor nacional da História no Ministério dos Combatentes, Guilherme Hombi, disse, sem revelar números dos que faltam, que a instituição está a enviar esforços para a conclusão do processo de fixação de pensões.
3: Domingos Macalane, o Conselho Coordenador do Ministério dos Combatentes, um evento que se realiza hoje, um dia em que já é conhecido o novo governador da província de Gaza, indicado pela Assembleia Provincial. A Assembleia Provincial está reunida na sua segunda sessão extraordinária e o novo governador chama-se Alfeu Constantino Cunha. Com esta nota, colocamos ponto final à presente edição do Jornal da Tarde. Despede-se Elvis Magaia nos cuidados técnicos de Orlando. Um governo na edição e apresentação. Boa tarde.

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0: São 13 horas em todo o território nacional. Passamos a transmitir o Jornal de Sofala na sua primeira edição. E para hoje, o editor e apresentador é o Paulo MacArthura, com sonorização de Jorge Barros. Ótima escuta.
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0: Boa tarde. Está garantida a segurança alimentar no distrito de Maringo, em Sofala. Incêndio destrói 5 armazéns pesqueiros e agrícolas no município de Marromeu, em Sofala. Acompanhe os envolvimentos destas e de outras notícias na presente edição do Jornal Sofala da Rádio Moçambique, referente a esta quinta-feira, 6 de agosto de 2026. A edição e a apresentação estão a cargo de Paulo MacArthur, com a sonorização de Jorge Barros. Tenha uma ótima escuta. Dizemos que está garantida a segurança alimentar no distrito de Maringo, em Sofala. Mais dados de informação com o jornalista Leiton Tsifa.
1: Depois de estar mergulhado numa crise alimentar causada pelo insucesso da produção agrícola, o distrito de Maringo, em Sofala, tem a segurança alimentar garantida. O fato resulta da boa colheita nesta segunda época agrícola, com destaque para os cereais e hortícolas. O distrito possui mais de 600 mil toneladas de excedentes agrícolas, o que garante reservas alimentares até a próxima colheita. Segundo Mateus Camangueira, do Serviço Distrital das Atividades Económicas em Maringue, a presente safra está a ser um sucesso. Para evitar bolsas de fome, o governo local sensibiliza os camponeses para não comercializar toda a produção.
2: A segurança alimentar do distrito é garantida. Para a campanha de 2024-2025 tivemos aquela situação de estiagem, mas para a campanha de 2025-2026 a segurança alimentar do distrito está garantida. Significa que temos um excedente acima. Sim, nós temos um estoque, né? Temos diversos produtos, temos o milho, temos a mapira, só cereais, exatamente. Nós, como distrito, sempre sensibilizamos aos nossos produtores, de modo que possa voltar para as culturas presentes, a seca, nesse caso, que é a própria mapira, temos também aí o mandioca. Até então, nós não temos um reclamo quanto à fome.
1: Mateus Camangueira, do Serviço Distrital das Atividades Económicas de Maringue, e a garantia da segurança alimentar.
0: Enquanto isso, um incêndio destruiu na noite desta quarta-feira 5 armazéns pesqueiros e agrícolas no município de Marromeu, em Sofala. A toda a história a seguir com o nosso colaborador João Mac.
3: 5 armazéns transformaram-se totalmente em cinza na noite desta quarta-feira na área de trancagem de barcos na Vila C do distrito de Marromeu, causando prejuízos avultados. Carlos Sandi, uma das vítimas, explicou à nossa reportagem que foi surpreendido através de um telefonema por volta das 22 horas sobre o sucedido. Sublinhou que nos referidos armazéns tinham diversos produtos pesqueiros, assim como agrícola, que esperavam de ser evacuados para outros cantos do país, incluindo a Zambésia.
4: Ainda não temos detalhe o que aconteceu, só que lá para as 22 horas e 20 e que recebi telefonema porque aí dormia jovens.
5: Tem alguma ideia em relação àquilo que é os prejuízos causados?
4: Os prejuízos, por exemplo, nesses 5 armazéns não se tirou nada. Toda a coisa que estava aí, o peixe seco, tudo, coisa das pessoas que era para enviar no oceano, tudo se queimou dentro dos armazéns. E naqueles armazéns que não sofreram muito mesmo ao tirar, como já era tarde, ali havia muita gente, cada pessoa também, aquilo que recuperava aí, outros iam com ele, outros também que deixavam aí para o sentimento de que epa, é acidente mesmo. Sim.
3: Questionado sobre as causas, o nosso interlocutor disse não souber do sucedido.
4: Nós até agora sempre estamos com dificuldade, porque esse fogo, esse armazém que iniciou se queimar não tinha energia. Nem o segundo não tinha energia, o terceiro não tinha energia, o quarto é que está, tinha energia, mas fogo iniciou nos armazéns onde que não tinha energia. Sim.
5: Presumimos que seja fogo posto.
4: Fogo posto, sim.
3: A nossa reportagem ouviu o Conselho Autárquico da Vila de Marromeu através do vereador para a área de construção, Luís Sineta, que sustentou que decorre o trabalho da perícia de modo a apurar as causas.
6: Como Conselho Municipal, tomamos conhecimento ainda esta manhã, nas primeiras horas, por isso cá estamos para ver o assunto in loco. Mas dentro daquilo que foi a conversa com alguns munícipes que estão aqui na praia, disseram que o fogo tomou conta naquela hora das 22 da noite de ontem. E por isso agora estamos em coordenação com algumas instituições para fazerem a averiguação no local, para verem qual é a quantidade daquilo que foi o prejuízo. As causas nós iremos pronunciar-se em breve, depois da perícia que será feita no local.
3: Palavras de Luiz Sineta, vereador para a área de construção, ao nível do Conselho Autárquico, e 5 armazéns que transformaram-se em cinza na noite de ontem na zona de trancagem de barcos na vila sede do distrito de Marromeu, de onde vos falou João Meque.
0: Por outro lado, a vandalização e roubo de infraestruturas elétricas na província de Sofala causaram um prejuízo financeiro superior a 4 milhões de meticais à eletricidade de Moçambique, EDM, durante o primeiro semestre deste ano, segundo nos reporta a seguir a jornalista Benícia Faiana.
7: Ao todo, as autoridades do setor energético contabilizaram 618 casos de destruição deliberada de diversos equipamentos, com destaque para roubo de cabos de cobre e destruição de postos de transformação. Segundo o porta-voz da 9ª Sessão Ordinária do Conselho Provincial dos Serviços de Representação do Estado, em Sofala, o assunto mereceu especial atenção durante o encontro esta quarta-feira na Beira. Hassan Abdallah apelou à vigilância por parte dos cidadãos para denunciar a venda ilegal do material elétrico no mercado negro.
8: A eletricidade de Moçambique tem enfrentado casos de fraude que têm resultado em prejuízos avultados, realçando vandalização de diverso equipamento, resultando em um prejuízo avaliado em 4.050.278,28. Entretanto, a qualidade de fornecimento de energia elétrica a nível da província de Sofala é sustentável. Contudo, existem desafios, tendo em conta a obsolência de algumas redes assoladas pelo ciclone Idai e Fred e limites de capacidade de fornecimento de alguns postos de transformação, sobretudo em bairros periurbanos. Por outro lado, as infraestruturas elétricas carecem de cuidados técnicos e de conservação, de modo que possam fornecer energia elétrica de qualidade durante o seu tempo de vida útil. Daí que se encoraja a vigilância e a colaboração dos utentes no geral e das autoridades em particular, efetuando denúncias aos furtos de energia e vandalizações das mesmas. O órgão reconhece o esforço da empresa Eletricidade de Moçambique em fornecer uma energia de qualidade, bem como a expansão para mais consumidores.
7: O porta-voz da 9ª Sessão Ordinária do Conselho Provincial dos Serviços de Representação do Estado em Sofala, Hassan Abdallah.
0: No ar, a primeira edição do Jornal Sofala da Rádio Moçambique, a transmitida a partir dos estúdios na cidade da Beira. Os jovens da província de Sofala estão reunidos para debater os principais desafios e oportunidades que marcam o seu desenvolvimento social, económico e profissional. Uma informação para acompanhar mais adiante. Por ora, o Conselho Municipal da Beira, em Sofala, chama a atenção para a necessidade da observância das normas na ocupação de espaços públicos. A advertência surge numa altura em que se verifica a proliferação de barracas ou bancas nas bermas de ruas ou passeios sem a devida autorização da edilidade. O chefe do gabinete jurídico no Conselho Municipal da Beira, Cantese Mutini, realça que não se pode obstruir a circulação de peões. Cantese Mutini explica que a autarquia rege-se pelo Código de Postura Municipal e a utilização de locais públicos sem permissão pode resultar na aplicação de multas altas e remoção dos estabelecimentos.
9: A vida numa cidade urbanizada exige regras. Para o caso da Beira, temos o Código de Postura Municipal. No Código de Postura Municipal, nós encontramos as balizas de exploração das áreas que estão, por exemplo, nas bermas das estradas, utilização de passeios, de vários outros espaços. Quando notamos que a exploração desses espaços está a ser abusiva e não possui autorização municipal, naturalmente que nós temos que tomar algum posicionamento. Primeiro, convidá-los por bem a retirarem-se e conformarem-se com a postura. E, havendo persistência, não temos outra saída senão remover mesmo, para garantir que a postura municipal esteja a ser cumprida por parte quer do município neste caso. Estando nós num estado de direito, temos que nos conformar com aquilo que a legislação nos traz. Nós temos, a nível nacional, o Departamento de Interesses Coletivos e Difusos. As procuradorias têm. Que eu saiba, em todas as capitais provinciais, em todas as procuradorias provinciais, existe este departamento. Há de ver que esta exigência não foi somente para Beira. Em Maputo, em Nampula, houve ação, salvo erro, tete. Muitas daquelas pessoas que vendem no passeio, por exemplo, aqui no Maquinino, põem em causa vários aspectos. É a segurança pública, é a segurança deles mesmos, é também a questão de saúde. Por isso que há de ver que, em algum momento, convidamos os munícipes a estarem dentro do mercado. E tivemos que pôr a polícia municipal em volta do mercado, para evitar que aqueles vendedores passassem a vender no passeio. Mas aqui está o problema. Nós, os munícipes, os compradores, não queremos ir lá para dentro, queremos comprar aqui fora. É aqui onde começa o problema. E há de ver que naquela hora de ponta, 16, 17, o fluxo é maior, podendo causar acidentes.
0: O chefe do gabinete jurídico no Conselho Municipal da Beira, Cantesa Moutini, alertando para as consequências da ocupação ilegal de espaços públicos. Momentos finais do informativo de Sofala, mas tempo ainda para falarmos da Conferência Provincial da Juventude com o jornalista Santos Nunes.
10: Os jovens da província de Sofala estão reunidos para debater os principais desafios e oportunidades que marcam o seu desenvolvimento social, econômico e profissional. O encontro visa reforçar a participação ativa da juventude na definição de políticas públicas, promovendo o diálogo em torno de temas como o emprego, a educação, o empreendedorismo, a inclusão social e o papel dos jovens na construção de uma sociedade mais participativa, inclusiva e sustentável. O posicionamento foi definido esta quarta-feira na cidade da Beira pela presidente do Conselho Provincial da Juventude em Sofala, Berta Gimo, durante a abertura da Conferência Provincial da Juventude.
11: É um mecanismo de aproximação permanente com a nossa juventude, com o objetivo de fazer uma introdução de estágio atual e perspectivar o futuro melhor da juventude no domínio das suas ações. A nossa juventude tem mostrado as suas inspirações nos vários segmentos do saber, no ramo do empreendedorismo. Queremos reiterar de forma clara que façamos abordagem profunda sobre o estágio atual da nossa juventude. Todo o distrito temos jovens de empreender em diversas áreas, criando oportunidades de gerar renda familiar para o jovem.
10: Os participantes consideram que o encontro representa uma oportunidade para fazer chegar às autoridades as principais preocupações da juventude, com destaque para a criação de mais oportunidades de emprego, apoio ao empreendedorismo, melhoria da qualidade do ensino e maior inclusão dos jovens nos processos de tomada de decisão.
12: Eu chamo Joana, João Cidone. Como jovem, nós esperamos muito mais que o governo nos dê a capacidade de nos formar mais, porque há muitos jovens sem formações, né? Sabemos que muitos já fazem a sua 12ª classe sentado. Alguns porque não têm uma capacidade de como financiar as suas formações. Precisamos ao mercado de emprego.
13: Meu nome é Edneel Maredelso. Uma das coisas que nós queríamos ver melhorando, na verdade, são oportunidades não somente de emprego, mas a possibilidade de criação de empresas. Precisamos de oportunidades para criar novas empresas. E uma das coisas que pode facilitar a criação de empresas é o acesso à informação.
10: Por sua vez, o diretor provincial da Juventude, Emprego e Desporto em Sofala, Zeferino História, reafirmou o compromisso do governo em continuar a desenvolver políticas e programas voltados para o empoderamento da juventude e para o fortalecimento da sua participação no desenvolvimento da província.
14: Tanto a prioridade do Conselho Executivo Provincial de Sofala é com a juventude. Tem estado a criar condições, tanto o desafio da liberdade econômica exige de nós, jovens da atualidade, perceber as tendências do mercado, perceber os desafios que a juventude hoje enfrenta, do desemprego, e perceber que o desafio que Moçambique enfrenta hoje não é apenas de moçambicano, mas sim são desafios globais. O que se pretende neste desafio é discutirmos como é que, através do empreendedorismo, podemos superar o desafio da empregabilidade e das oportunidades da nossa juventude. O que nós pretendemos é que jovens de Sofala definam o seu percurso nos próximos dias. Estamos a construir centros juvenis a nível dos distritos com o objetivo de jovens terem espaços de encontro.
10: A Conferência Provincial da Juventude termina com a eleição dos delegados que irão representar a província de Sofala na 9ª Conferência Nacional da Juventude na cidade de Pemba, província de Cabo Delgado.
0: Ponto final apresenta a edição do Jornal Sofala da Rádio Moçambique, referente a esta quinta-feira, 6 de agosto de 2026, onde destacamos os seguintes assuntos. Está garantida a segurança alimentar no distrito de Maringua, em Sofala. Incêndio destrói 5 armazéns pesqueiros e agrícolas no município de Marromeu, em Sofala. Paulo MacArthur esteve na edição e abordação com Jorge Barros nos cuidados técnicos. A dupla deseja uma boa tarde e a continuação de uma excelente escuta à restante programação da Rádio Moçambique.
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16: Muito obrigado, Paulo Macartura e Jorge Barros, para trás o Jornal de Sofala na sua primeira edição. E nós continuamos a transmitir a nossa emissão dos estúdios na cidade da Beira. E para já, convido o amigo ouvinte a conferir música, e tivemos que interromper esta música da Tamires Moyane ao lado de Luqui. Vamos ouvir Já Deu.

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2: Para trás dos nossos compromissos comerciais, avançamos com música. Agora para ouvir Keke com a música intitulada Débora.

Aqui está a música Débora, pertence ao KK. Quando já caminhamos para a ponta final desta emissão em língua oficial portuguesa referente a esta quinta-feira, estamos a 6 de agosto para o ano de 2026. Continuamos a transmitir dos estúdios na cidade da Beira em 344 metros onda média na frequência de 873 kilociclos por segundo e também através de 89.2 MHz em Inhamim, 89.9 MHz em Gorongosa e 96.5 MHz na cidade da Beira e 98.6 MHz em Caia. Estamos na internet através do www.rm.co.mz. Musicalmente caminhamos agora para ouvir Mauro Flow ao lado de Banda.

Esta música pertencente ao Twenty Fingers, quando estamos agora com 13 horas e 45 minutos em Moçambique, a passos largos para o término desta emissão em língua oficial portuguesa, por sinal, o primeiro período em língua oficial portuguesa, e quando forem 13 horas e 54 minutos, faremos a transição para a emissão em Xindau, referente a esta quinta-feira. Continue deste lado, continue na nossa companhia, e musicalmente vamos convidar-vos agora, ou convidar-te, amigo ouvinte, a conferir música pertencente à banda Jaca, com o tema Kalimana.

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0: Notícias apresentadas por Cristina Xavier. Boa tarde.
1: Boa tarde, Albertina Pascoal. Boa tarde, ouvinte. O Presidente da República diz que o Cardeal Dom Júlio Langa, falecido na passada segunda-feira, deixa um legado de amor ao próximo, humildade, fé e paz. Para Daniel Chapo, a melhor forma de homenagear Dom Júlio Langa é praticar os ensinamentos deixados pelo Bispo Emérito da Diocese de Xai-Xai. O chefe de Estado falava hoje em Maputo, no fim da celebração eucarística com corpo presente, que marcou o início das exéquias de Dom Júlio Langa.
2: Dedicou toda a sua vida na pregação da palavra de Deus e também no amor ao próximo, a pregação da fé e, sobretudo, aquilo que nós, neste momento, temos trabalhado como moçambicanos. A comunhão entre irmãos moçambicanos, a união, a paz, a reconciliação e, sobretudo, o amor ao próximo. Foram princípios que guiaram sua vida e acho que a melhor forma de homenagearmos ao Dom Júlio Langa é, sem mais dúvidas, continuarmos com esses princípios como irmãos moçambicanos, para que reine a paz em Moçambique, reine a reconciliação e continuemos a nos amar entre irmãos.
1: O corpo de Dom Júlio Langa segue ainda hoje para Xai-Xai, onde haverá uma celebração eucarística esta tarde. Amanhã, melhor dizendo, no sábado, o corpo será levado ao Santuário de Nossa Senhora de Lourdes, em Xonguene, onde será celebrada uma missa, seguindo-se o sepultamento no interior do santuário. O Presidente da República endereça a mensagem de condolências à família de Maria Luísa da Fonseca Lázaro Massamba, membro do Conselho de Estado, que perdeu a vida esta quarta-feira vítima de doença. Na mensagem, Daniel Chapo manifesta pesar pelo desaparecimento físico de Maria Luísa da Fonseca Lázaro Massamba, viúva do falecido general Gruveta Massamba, destacando o seu percurso de dedicação à pátria e contributo prestado ao país, em particular na qualidade de membro do Conselho de Estado. O chefe de Estado salienta que a nação perde uma cidadã que serviu Moçambique com elevado sentido de missão, patriotismo e compromisso com os interesses superiores do Estado. Alfeu Cunha é o novo governador da província de Gaza. Alfeu Cunha era membro da Assembleia Provincial do Partido Frelimo, que à data da sua indicação exercia a função de presidente da Comissão dos Assuntos Constitucionais e Religiosos. Teremos mais informações em torno desta notícia nos próximos passos informativos. Não nos é possível estabelecer o contacto com o jornalista Rogério Madede, destacado na cobertura deste evento. Incêndio destrói 5 armazéns pesqueiros e agrícolas no município de Marromeu, em Sofala. Pormenores por Jorge Jona.
3: Todos os produtos que estavam nos armazéns, nomeadamente peixe, material de pesca, cereais, feijões e insumos agrícolas, foram queimados. Ainda não foi possível determinar os prejuízos. Carlos Sandi, uma das vítimas, contou que o incêndio começou pouco depois das 22 horas e continuou até consumir tudo. Os 5 armazéns estavam junto a uma doca e tinham várias dezenas de produtos que seriam transportados por via fluvial para as províncias da Zambésia e Nampula. Carlos Sandi diz que o fogo pode ter sido causado por uma mão criminosa.
4: Toda coisa que estava aí, o peixe seco, tudo, coisa das pessoas que era para enviar no oceano, tudo se queimou dentro dos armazéns.
3: O Conselho Municipal de Marromeu, na voz do vereador de construção Luís Seneta, diz que decorre uma investigação para apurar as causas do incêndio. Jorge Johnny, na Beira.
1: Um posto de abastecimento de combustíveis foi consumido na totalidade por um incêndio na manhã desta quinta-feira na cidade de Nampula. Jornalista Albano Xavier.
5: As duas bombas de abastecimento reduziram em cinzas e os bombeiros chegaram ao local não foi suficiente para evitar a destruição da maior parte dos equipamentos. A Rádio Moçambique apurou que o incêndio foi causado por uma viatura minibus que trazia galões plásticos no seu interior, que estava sendo abastecida e houve um curto-circuito que acabou pegando fogo. O governador de Nampula, Eduardo Abdullah, que se deslocou ao local, orientou as entidades de direito para investigarem as reais causas do incêndio.
6: Então era preciso, junto com eles, chamar a Procuradoria também, verificar nas câmaras as causas, porque
7: fala-se de uma moto que estava a abastecer com o motor a trabalhar. O bombeiro incendiou?
8: Não.
7: Há danos humanos?
8: Felizmente não.
7: Tá bom.
5: Governador de Nampula, Eduardo Abdullah, orientando as entidades competentes a apurar motivos que causaram um incêndio a um posto de abastecimento de combustíveis esta manhã na cidade de Nampula, que resultou na destruição total das duas bombas e sem vítimas humanas. Albano Xavier, em Nampula.
1: O chefe da logística da 11ª Conferência Nacional de Quadros da Frelimo e membro da Comissão Política do Partido diz que estão a decorrer sem sobressaltos os preparativos do evento a ter lugar de 21 a 23 de agosto, corrente na cidade de Chimoio, em Manica. Filipe Onda explicou hoje, em exclusivo à Rádio Moçambique, que quase todo o equipamento necessário para a realização da conferência já se encontra na cidade de Chimoio.
9: A tenda onde vai decorrer a conferência está na parte final da sua montagem. Nos próximos 3, 4 dias estará totalmente montado. Assim como outro equipamento necessário, em termos de alojamento, a província, melhor dito, os residentes de Chimoio, os empresários de Chimoio, devo dizer que surpreenderam-nos positivamente. Há condições, há camas suficientes para podermos alojar os delegados, assim como os convidados.
1: Extrato de uma entrevista a Filipe Pounde, chefe da logística da 11ª Conferência Nacional de Quadros da Frelimo e membro da Comissão Política do Partido, a ir para o ar às 20 horas e 30 minutos desta quinta-feira, aqui na Antena Nacional da Rádio Moçambique. Apresentamos as notícias a esta hora, as próximas às 15 horas.

0: 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Por isso temos dito ao nosso Ministério da Saúde, ao nosso Ministro, incluindo os colegas do setor das finanças, que não podemos considerar a saúde uma despesa. Saúde é investimento. Isto dá-nos a convicção de que não existe produtividade sem saúde. Não existe crescimento inclusivo nem desenvolvimento de um país sem saúde. E não existe prosperidade sustentável e partilhada sem cidadãos saudáveis.
1: Presidente da República, Daniel Chapo.

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0: Boa tarde, Albertina Pascoal. Boa tarde, ouvinte. O Presidente da República diz que o cardeal Dom Júlio Langa, falecido na passada segunda-feira, deixa um legado de amor ao próximo, humildade, fé e paz. Para Daniel Chapo, a melhor forma de homenagear Dom Júlio Langa é praticar os ensinamentos deixados pelo Bispo Emérito da Diocese de Xai-Xai. O chefe de Estado falava hoje em Maputo, no fim da celebração eucarística com o corpo presente, que marcou o início das exéquias de Dom Júlio Langa.
1: Dedicou toda a sua vida na pregação da palavra de Deus e também no amor ao próximo, a pregação da fé e, sobretudo, aquilo que nós, neste momento, temos trabalhado como moçambicanos. A comunhão entre irmãos moçambicanos, a união, a paz, a reconciliação e, sobretudo, o amor ao próximo. Foram princípios que guiaram sua vida e acho que a melhor forma de homenagearmos ao Dom Júlio Langa é, sem mais dúvidas, continuarmos com esses princípios como irmãos moçambicanos, para que reine a paz em Moçambique, reine a reconciliação e continuemos a nos amar entre irmãos.
0: O corpo de Dom Júlio Langa segue ainda hoje para Xai-Xai, onde haverá uma celebração eucarística esta tarde. No sábado, o corpo será levado ao Santuário de Nossa Senhora de Lourdes, em Xonguene, onde será celebrada uma missa, seguindo-se o sepultamento no interior do santuário. Alfeu Cunha é o novo governador da província de Gaza. Alfeu Cunha era membro da Assembleia Provincial do Partido Frelimo, que à data da sua indicação exercia a função de presidente da Comissão dos Assuntos Constitucionais e Religiosos. Pormenores por Roger Madeda.
2: Alfeu Constantino Cunha é o novo governador de Gaza, em substituição de Margarida Mopanzeni Tshongo, que renunciou ao cargo. A indicação de Alfeu Cunha para o cargo de governador de Gaza pela bancada da Frelimo foi confirmada há momentos por José Tsambe, presidente da Assembleia Provincial de Gaza, no término da segunda sessão ordinária do órgão que aprovou a renúncia de Margarida Mopanzeni Tshongo.
3: Endereçar uma saudação especial ao excelentíssimo senhor Alfeu Constantino Cunha, membro da Assembleia Provincial indicado para assumir as funções de governador de província de Gaza, formulando votos de êxito no desempenho das elevadas responsabilidades que lhe foram confiadas, na expectativa de que continue a servir à província com dedicação, espírito de missão e compromisso com o desenvolvimento econômico e social.
2: José Tsambe, presidente da Assembleia Provincial de Gaza. Na Assembleia Provincial, Alfeu Cunha exercia o cargo de presidente da Comissão para os Assuntos de Normação e Governação Descentralizada Provincial. Roger Madede, em Xai-Xai.
0: Incêndio destrói 5 armazéns pesqueiros e agrícolas no município de Marromeu, em Sofala. Jorge John.
4: Todos os produtos que estavam nos armazéns, nomeadamente peixe, material de pesca, cereais, feijões e insumos agrícolas, foram queimados. Ainda não foi possível determinar os prejuízos. Carlos Sandri, uma das vítimas, contou que o incêndio começou pouco depois das 22 horas e continuou até consumir tudo. Os 5 armazéns estavam junto a uma doca e tinham várias dezenas de produtos que seriam transportados por via fluvial para as províncias da Zambésia e Nampula. Carlos Sandi diz que o fogo pode ter sido causado por uma mão criminosa.
5: Toda a coisa que estava aí, o peixe seco, tudo, coisa das pessoas que era para enviar no oceano, tudo se queimou dentro dos armazéns.
4: O Conselho Municipal de Marromeu, na voz do vereador de construção Luís Seneta, diz que decorre uma investigação para apurar as causas do incêndio. Jorge Johnny, na Beira.
0: Um posto de abastecimento de combustíveis foi consumido na totalidade por um incêndio na manhã desta quinta-feira na cidade de Nampula. Jornalista Albano Xavier.
6: As duas bombas de abastecimento reduziram em cinzas e os bombeiros chegaram ao local. Não foi suficiente para evitar a destruição da maior parte dos equipamentos. A Rádio Moçambique apurou que o incêndio foi causado por uma viatura minibus que trazia galões plásticos no seu interior, que estava sendo abastecida e houve um curto-circuito que acabou pegando fogo. O governador de Nampula, Eduardo Abdullah, que se deslocou ao local, orientou as entidades de direito para investigarem as reais causas do incêndio.
7: Então era preciso, junto com eles, chamar a Procuradoria também, verificar nas câmaras as causas, porque
8: fala-se de uma moto que estava a abastecer com o motor a trabalhar. O bombeiro incendiou?
7: Não.
8: Há danos humanos?
7: Felizmente não.
8: Tá bom.
6: Governador de Nampula, Eduardo Abdullah, orientando as entidades competentes a apurar motivos que causaram um incêndio a um posto de abastecimento de combustíveis esta manhã na cidade de Nampula, que resultou na destruição total das duas bombas e sem vítimas humanas. Albano Xavier, em Nampula.
0: O chefe da logística da 11ª Conferência Nacional de Quadros da Frelimo e membro da Comissão Política do Partido diz que estão a decorrer sem sobressaltos os preparativos do evento a ter lugar de 21 a 23 de agosto corrente na cidade de Chimoio, em Manica. Filipe Onda explicou hoje em exclusivo à Rádio Moçambique que quase todo o equipamento necessário para a realização da conferência já se encontra na cidade de Chimoio.
9: A tenda onde vai decorrer a conferência está na parte final da sua montagem. Nos próximos 3, 4 dias estará totalmente montado. Assim como outro equipamento necessário, em termos de alojamento, a província, melhor dito, os residentes de Chimoio, os empresários de Chimoio, devo dizer que surpreenderam-nos positivamente. Há condições, há camas suficientes para podermos alojar os delegados, assim como os convidados.
0: Extrato de uma entrevista a Filipe Pound, chefe da logística da 11ª Conferência Nacional de Quadros da Frelimo e membro da Comissão Política do Partido, aí para o ar às 20h30 desta quinta-feira, aqui na Antena Nacional da Rádio Moçambique. Apresentamos as notícias das 15, as próximas às 16 horas. 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

0: Está de regresso Cristina Xavier para a apresentação das notícias a esta hora. Muito boa tarde.
1: Boa tarde, Albertina Pascoal. O Presidente da República diz que o cardeal Dom Júlio Langa, falecido na passada segunda-feira, deixa um legado de amor ao próximo, humildade, fé e paz. Para Daniel Chapo, a melhor forma de homenagear Dom Júlio Langa é praticar os ensinamentos deixados pelo bispo emérito da diocese de Xai-Xai. O chefe de Estado falava hoje em Maputo, no fim da celebração eucarística, com corpo presente, que marcou o início das exéquias de Dom Júlio Langa.
2: Dedicou toda a sua vida na pregação da palavra de Deus e também no amor ao próximo, a pregação da fé e, sobretudo, aquilo que nós, neste momento, temos trabalhado como moçambicanos. A comunhão entre irmãos moçambicanos, a união, a paz, a reconciliação e, sobretudo, o amor ao próximo. Foram princípios que guiaram sua vida e acho que a melhor forma de homenagearmos ao Dom Júlio Langa é, sem mais dúvidas, continuarmos com esses princípios como irmãos moçambicanos para que reine a paz em Moçambique, reine a reconciliação e continuemos a nos amar entre irmãos.
1: O corpo de Dom Júlio Langa segue para Xai-Xai, onde haverá uma celebração eucarística ainda hoje. No sábado, o corpo será levado ao Santuário de Nossa Senhora de Lourdes, em Xunguene, onde será celebrada uma missa, seguindo-se o sepultamento no interior do santuário. Alfeu Cunha é o novo governador da província de Gaza. Alfeu Cunha era membro da Assembleia Provincial pelo Partido Frelimo, que, à data da sua indicação, exercia a função de presidente da Comissão dos Assuntos Constitucionais e Religiosos. Detalhes por Rogério Madede.
3: Alfeu Constantino Cunha é o novo governador de Gaza, em substituição de Margarida Bopanzeni Tsongo, que renunciou ao cargo. A indicação de Alfeu Cunha para o cargo de governador de Gaza pela bancada da Frelimo foi confirmada por José Tsambe, presidente da Assembleia Provincial de Gaza, no término da segunda sessão ordinária do órgão que aprovou a renúncia de Margarida Bopanzeni Tsongo.
4: Endereçar uma saudação especial ao excelentíssimo senhor Alfeu Constantino Kun, membro da Assembleia Provincial, indicado para assumir as funções de governador de província de Gaza, formulando votos de êxito no desempenho das elevadas responsabilidades que lhe foram confiadas, na expectativa de que continue a servir à província com dedicação, espírito de missão e compromisso com o desenvolvimento econômico e social.
3: José Tsambe, presidente da Assembleia Provincial de Gaza. Na Assembleia Provincial, Alfeu Cunha exercia o cargo de presidente da Comissão para os Assuntos de Normação e Governação Descentralizada Provincial. Rogério Madede, em Xai-Xai.
1: E o comentarista da Rádio Moçambique disse que o novo governador de Gaza deve usar a sua energia, visão e inteligência para que os programas de desenvolvimento daquela província se concretizem. Alfazema, melhor dizendo, Dércio Alfazema, lembrou que Gaza tem desafios próprios e sempre atuais e que devem ser ultrapassados.
5: Nós vemos essa questão das inundações cíclicas, há questões de inundações que depois vão trazendo outros problemas de infraestruturas, problemas de bolsas de fome, resposta sobre a população animal, sobretudo o gado, que quando vem essas questões todas das inundações, acaba se perdendo parcialmente. Então, há muito trabalho por se fazer, dinamizar e revitalizar este potencial agrícola, fazer os investimentos de infraestrutura para que a província de Gaza ocupe seu lugar.
1: Comentarista residente da Rádio Moçambique, Dércio Alfazema, reagindo à indicação de Alfeu Cunha para o cargo de governador da província de Gaza, na sequência da renúncia ao mesmo cargo de Margarida Mapanzeni Tsongo. Os distritos de Mecanhela e Jingaúma, na província do Niassa, vão ter, até dezembro de 2028, dois hospitais distritais modernos e construídos de raiz. As infraestruturas com capacidade de internar mais de 100 pacientes estão orçadas em mais de 21 milhões de dólares, dos quais 20 milhões disponibilizados pelo Banco Árabe para o Desenvolvimento Económico em África e 1 milhão e 40 mil meticais, melhor dizendo, e 1 milhão e 40 mil meticais pelo governo. O secretário permanente do Ministério da Saúde, Ivan Manhissa, disse que cada hospital vai reduzir a distância que a população percorre em busca de assistência médica e melhorar a qualidade de vida.
6: Os futuros hospitais distritais de Macanhelas e Ingaúma vão melhorar significativamente o acesso ao cuidado de saúde, reduzir o tempo de deslocação, aumentar a capacidade de resposta aos casos de urgência e emergência, reforçar os serviços de saúde materno-infantil. Estamos confiantes que, uma vez concluídos, vão também contribuir para reduzir a mortalidade infantil, melhorar os indicadores de saúde pública e, naturalmente, complementar a nossa rede sanitária do nosso país. Este investimento representa, acima de tudo, um investimento no capital humano, na dignidade das pessoas e no futuro de Moçambique.
1: Ivan Manhissa falava hoje em Maputo na cerimónia de lançamento do projeto de construção dos hospitais distritais de Macanhelas e Ingaúma, na província do Niassa. Apresentamos as notícias a esta hora, as próximas às 17 horas.
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existem. 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

0: As notícias a seguir apresentadas por Cristina Xavier. Cristina, boa tarde.
1: Boa tarde, Sérgio Samuel. Boa tarde, ouvinte. Alfeu Cunha é o novo governador da província de Gaza. Alfeu Cunha era membro da Assembleia Provincial pela bancada da Frelimo, que, à data da sua indicação, exercia a função de presidente da Comissão dos Assuntos Constitucionais e Religiosos. Pormenores por Rogério Madede.
2: Alfeu Constantino Cunha é o novo governador de Gaza, em substituição de Margarida Mopanzeni Tsongo, que renunciou ao cargo. A indicação de Alfeu Cunha para o cargo de governador de Gaza pela bancada da Frelimo foi confirmada por José Tsambe, presidente da Assembleia Provincial de Gaza, no término da segunda sessão ordinária do órgão, que aprovou a renúncia de Margarida Mopanzeni Tsongo.
3: Endereçar uma saudação especial ao excelentíssimo senhor Alfeu Constantino Cunha, membro da Assembleia Provincial, indicado para assumir as funções de governador de província de Gaza, formulando votos de êxito no desempenho das elevadas responsabilidades que lhe foram confiadas, na expectativa de que continue a servir à província com dedicação, espírito de missão e compromisso com o desenvolvimento econômico e social.
2: José Tsambe, presidente da Assembleia Provincial de Gaza. Na Assembleia Provincial, Alfeu Cunha exercia o cargo de presidente da Comissão para os Assuntos de Normação e Governação Descentralizada Provincial. Rogério Madede, em Xaxai.
1: E o comentarista da Rádio Moçambique, Dércio Alfazema, disse que o novo governador de Gaza deve usar a sua energia, visão e inteligência para que os programas de desenvolvimento daquela província se concretizem. Alfazema lembrou que Gaza tem desafios próprios e sempre atuais e que devem ser ultrapassados.
4: Nós vemos essa questão das inundações cíclicas, há questões de inundações que depois vão trazendo outros problemas de infraestruturas, problemas de bolsas de fome, resposta sobre a população animal, sobretudo o gado, que quando vê essas questões todas das inundações, acaba se perdendo parcialmente. Então, há muito trabalho por se fazer, dinamizar e revitalizar este potencial agrícola, fazer os investimentos de infraestrutura para que a província de Gaza ocupe seu lugar.
1: Comentarista residente da Rádio Moçambique, Dércio Alfazema, reagindo à indicação de Alfeu Cunha para o cargo de governador da província de Gaza, na sequência da renúncia ao mesmo cargo de Margarida Mapanzeni Tsongo. A Presidente da Assembleia da República diz que o Parlamento moçambicano está aberto a trabalhar com Médicos Sem Fronteiras na melhoria da legislação de saúde, de forma a fortalecer o Sistema Nacional de Saúde. Margarida Dalapa recebeu hoje em audiência o representante da Médicos Sem Fronteiras em Moçambique, tendo destacado a importância do trabalho que a Organização Humanitária Internacional tem estado a realizar a bem das comunidades vulneráveis no país. É um posicionamento expresso aos jornalistas pelo porta-voz da Presidente da Assembleia da República, Oriel Shimana.
5: Nesta audiência, a Presidente da Assembleia da República manifestou total apoio, abertura a trabalhar com o Médicos Sem Fronteiras naquilo que for necessário, mormente na melhoria da legislação pertinente à saúde, uma vez que a saúde é um bem e um direito constitucional. A Assembleia da República mostra-se aberta para promover todo o trabalho que for necessário a bem das organizações não-governamentais, em particular a Médicos Sem Fronteiras.
1: Porta-voz da Presidente da Assembleia da República, Oriel Shimana. E os distritos de Mecanhela e Jingaúma, na província do Niassa, vão ter, até dezembro de 2028, dois hospitais distritais modernos e construídos de raiz. As infraestruturas com capacidade de internar mais de 100 pacientes estão orçadas em mais de 21 milhões de dólares, dos quais 20 milhões disponibilizados pelo Banco Árabe para o Desenvolvimento Económico em África e 1 milhão e 40 mil pelo governo. O secretário permanente do Ministério da Saúde, Ivan Manhissa, disse que cada hospital vai reduzir a distância que a população percorre em busca da assistência médica e melhorar a qualidade de vida.
6: Os futuros hospitais distritais de Mecanhelas e Ingaúma vão melhorar significativamente o acesso ao cuidado de saúde, reduzir o tempo de deslocação, aumentar a capacidade de resposta aos casos de urgência e emergência, reforçar os serviços de saúde materno-infantil. Estamos confiantes que, uma vez concluídos, vão também contribuir para reduzir a mortalidade infantil, melhorar os indicadores de saúde pública e, naturalmente, complementar a nossa rede sanitária do nosso país. Este investimento representa, acima de tudo, um investimento no capital humano, na dignidade das pessoas e no futuro de Moçambique.
1: Ivan Manhissa falava hoje em Maputo na cerimónia de lançamento do projeto de construção dos hospitais distritais de Mecanhelas e Ingaúma, na província do Niassa. Apresentamos as notícias já a esta hora, as próximas às 18 horas.

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1: De volta às notícias a seguir apresentadas por Cristina Xavier. Cristina, boa noite.
2: Boa noite, Sérgio Gussamo. Boa noite, ouvinte. O presidente da República, Daniel Chapo, defende a aceleração das reformas económicas e a criação de melhores condições para o setor privado. Daniel Chapo fez este pronunciamento hoje em Maputo, durante uma audiência concedida a uma delegação da Fundação para a Competitividade Empresarial, Fundec, chefiada pelo seu presidente Agostinho Vuma. No encontro, o chefe de Estado destacou que o governo está empenhado em adotar medidas que permitam transformar o ambiente de negócios, promover o investimento e garantir que os recursos naturais contribuam para o desenvolvimento sustentável do país. Por seu turno, o presidente da Fundec afirmou que a instituição nasceu com a missão de contribuir para o desenvolvimento sustentável através da produção de conhecimento económico baseado em evidências. A província de Gaza já tem um novo governador. Detalhes por Roger Matete.
3: Alfeu Constantino Kuna é o novo governador de Gaza, em substituição de Margarida Mopanzeni Tsongo, que renunciou ao cargo. A indicação de Alfeu Kuna para o cargo de governador de Gaza pela bancada da Frelimo foi confirmada por José Tsambe, presidente da Assembleia Provincial de Gaza, no término da segunda sessão ordinária do órgão, que aprovou a renúncia de Margarida Mopanzeni Tsongo.
4: Endereçar uma saudação especial ao excelentíssimo senhor Alfeu Constantino Kun, membro da Assembleia Provincial indicado para assumir as funções de governador de província de Gaza, formulando votos de êxito no desempenho das elevadas responsabilidades que lhe foram confiadas, na expectativa de que continue a servir a província com dedicação, espírito de missão e compromisso com o desenvolvimento econômico e social.
3: José Tsambe, presidente da Assembleia Provincial de Gaza. Na Assembleia Provincial, Alfeu Kuna exercia o cargo de presidente da Comissão para os Assuntos de Normação e Governação Descentralizada Provincial. Roger Madede, em Xaxai.
2: E o comentarista residente da Rádio Moçambique, Dércio Alfazema, diz que o novo governador de Gaza deve usar a sua energia, visão e inteligência para que os programas de desenvolvimento daquela província se concretizem. Alfazema lembrou que Gaza tem desafios próprios e sempre atuais e que devem ser ultrapassados.
5: Nós vemos essa questão das inundações cíclicas, há questões de inundações que depois vão trazendo outros problemas de infraestruturas, problemas de bolsas de fome, resposta sobre a população animal, sobretudo o gado, que quando vê essas questões todas das inundações, acaba se perdendo parcialmente. Então, há muito trabalho por se fazer, dinamizar e revitalizar este potencial agrícola, fazer os investimentos de infraestrutura para que a província de Gaza ocupe seu lugar.
2: Comentarista residente da Rádio Moçambique, Dércio Alfazema, reagindo à indicação de Alfeu Kuna para o cargo de governador da província de Gaza, na sequência da renúncia ao mesmo cargo de Margarida Mapanzeni Tsongo. A Primeira-Dama da República, Guetta Chapo, apela ao reforço da promoção do aleitamento materno no país, defendendo que a amamentação é essencial para reduzir a mortalidade infantil, combater a desnutrição e garantir um desenvolvimento sustentável das crianças. O apelo foi lançado esta quinta-feira na cidade de Maputo, durante a cerimónia de abertura da Semana Mundial do Aleitamento Materno, que este ano decorre sob o lema Amamentação para um começo de vida sustentável, fortalecer o que funciona. Guetta Chapo observou que Moçambique continua a registrar progressos na saúde infantil, tendo a mortalidade infantil reduzido de 64 para 39 óbitos por 1000 nados vivos entre 2011 e 2023.
6: Este resultado, fruto da expansão das vacinas, das melhorias dos cuidados pré e pós-parto e do combate à malária e diarreia. Atingimos igualmente 56% de aleitamento materno exclusivo nos primeiros 6 meses, superando a meta de 2025, que era de 50%. Este resultado mostra que as famílias moçambicanas confiam na amamentação e que o trabalho dos profissionais de saúde e da comunidade está a dar frutos visíveis.
2: A Primeira-Dama da República, Guetta Chapo, defende ainda o reforço da proteção da amamentação contra a desinformação e a promoção de ambientes favoráveis ao aleitamento materno nas comunidades, unidades sanitárias e locais de trabalho. O chefe da logística da 11ª Conferência Nacional de Quadros da Frelimo e membro da Comissão Política do Partido diz que estão a decorrer sem sobressaltos os preparativos do evento a ter lugar de 21 a 23 de agosto corrente na cidade de Chimoio, em Manica. Filipe Onde explicou hoje, em exclusiva à Rádio Moçambique, que quase todo o equipamento necessário para a realização da conferência já se encontra na cidade de Chimoio.
7: A tenda onde vai decorrer a conferência está na parte final da sua montagem. Nos próximos 3-4 dias estará totalmente montado, assim como outro equipamento necessário. Em termos de alojamento, há camas suficientes para podermos alojar os delegados, assim como os convidados.
2: Extrato de uma entrevista a Filipe Onde, chefe da logística da 11ª Conferência Nacional de Quadros da Frelimo e membro da Comissão Política do Partido, aí para o ar, às 20h30 desta quinta-feira, aqui na Antena Nacional da Rádio Moçambique. O tempo. As cidades de Tete e Nampula poderão registrar amanhã 31 graus centígrados de temperatura máxima. Para Beira e Pemba prevê-se 28 graus, Inhambane e Climane 27, Maputo, Xai-Xai, Vilanculo e Chimoio 25 e, por último, Lixinga, com 23 graus centígrados de temperatura máxima. Apresentamos as notícias já a esta hora. As próximas, às 19h30, inseridas no Jornal da Noite.
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0: Estimado ouvinte, boa noite. Está no ar a segunda edição do Jornal de Sofala, do emissor provincial da Rádio Moçambique, para esta quinta-feira, 6 de agosto de 2026. São destaques: um incêndio destruiu na noite desta quarta-feira 5 armazéns pesqueiros e agrícolas no município de Marromeu, em Sofala. Depois de estar mergulhado numa crise alimentar causada pelo insucesso da produção agrícola, o distrito de Maringue, em Sofala, tem a segurança alimentar garantida. Seguimos com o desenvolvimento destas e demais notícias que marcam a atualidade provincial, numa edição e apresentação de Benícia Faiani e Luiz Marijani na sonorização. Fique conosco e tenha ótima escuta. Junta-se neste espaço informativo João Mac, nosso colaborador a partir do distrito de Marromeu, com os detalhes de um incêndio que destruiu 5 armazéns pesqueiros e agrícolas no município na noite desta quarta-feira.
1: 5 armazéns transformaram-se totalmente em cinza na noite desta quarta-feira na área de trancagem de barcos na Vila Sede do distrito de Marromeu, causando prejuízos avultados. Carlos Sandi, uma das vítimas, explicou à nossa reportagem que foi surpreendido através de um telefonema por volta das 22 horas sobre o sucedido. Sublinhou que nos referidos armazéns tinham diversos produtos pesqueiros, assim como agrícola, que esperavam de ser evacuados para outros cantos do país, incluindo a Zambésia.
2: Ainda não temos detalhes o que aconteceu, só que lá para as 22 horas e 20 e que recebi telefonema porque aí dormia jovens.
3: Tem alguma ideia em relação àquilo que é os prejuízos causados?
2: Os prejuízos, por exemplo, nesses 5 armazéns não se tirou nada. Toda a coisa que estava aí, o peixe seco, tudo, coisa das pessoas que era para enviar no oceano, tudo se queimou dentro dos armazéns. E naqueles armazéns que não sofreram muito mesmo ao tirar, como já era tarde, ali havia muita gente, cada pessoa também, aquilo que recuperava aí, outros iam com ele, outros também que deixava aí para o sentimento de que epa, é acidente mesmo. Sim.
1: Questionado sobre as causas, o nosso interlocutor disse não souber do sucedido.
2: Nós até agora sempre estamos com dificuldade, porque esse fogo, esse armazém que iniciou a se queimar não tinha energia. Nem o segundo não tinha energia, o terceiro não tinha energia, o quarto é que está, tinha energia, mas fogo iniciou nos armazéns onde que não tinha energia. Sim.
3: Precisamos que seja fogo posto.
2: Fogo posto, sim.
1: A nossa reportagem ouviu o Conselho Autárquico da Vila de Marromeu através do vereador para a área de construção, Luiz Sineta, que sustentou que decorre o trabalho da perícia de modo a apurar as causas.
4: Como Conselho Municipal, tomamos conhecimento ainda esta manhã, nas primeiras horas, por isso cá estamos para ver o assunto in loco. Mas dentro daquilo que foi a conversa com alguns munícipes que estão aqui na praia, disseram que o fogo tomou conta naquela hora das 22 de ontem, da noite de ontem. E por isso agora estamos em coordenação com algumas instituições para fazerem a averiguação no local, para verem qual é a quantidade daquilo que foi o prejuízo. As causas nós iremos pronunciar-se em breve, depois da perícia que será feita no local.
1: Palavras de Luiz Sineta, vereador para a área de construção, ao nível do Conselho Autárquico, e 5 armazéns que transformaram-se em cinza na noite de ontem na zona de trancagem de barcos na Vila Sede do distrito de Marromeu, de onde vos falou João Mecki.
0: O vandalismo e roubo de infraestruturas elétricas causaram este ano à Eletricidade de Moçambique, EDM Sofala, um prejuízo superior a 4 milhões de meticais. A situação está a condicionar a expansão da rede elétrica, tal como reporta o jornalista Jorge Johnny.
5: A situação está a condicionar a expansão da rede elétrica. Por causa do vandalismo e roubo de material elétrico, o plano de ação da EDM para a melhoria da qualidade de energia fornecida ao cliente também fica comprometido. Desde o início do ano, foram reportados mais de 600 casos de destruição deliberada de postos de transformação e roubo de equipamentos como cabos de cobre. Os dados foram ontem tornados públicos no termo da 9ª sessão ordinária do Conselho Provincial dos Serviços de Representação do Estado em Sofala. O porta-voz da seção, Hassan Abdallah, disse haver uma tendência crescente do fenômeno, apelando a denúncias da venda de material elétrico de origem duvidosa.
6: A eletricidade de Moçambique tem enfrentado prejuízos avultados. A qualidade de fornecimento de energia elétrica a nível da província de Sofala é sustentável. Contudo, existem desafios, tendo em conta a obsolência de algumas redes assoladas pelo ciclone Idai e Fred e limites de capacidade de fornecimento de alguns postos de transformação, sobretudo em bairros periurbanos. Por outro lado, as infraestruturas elétricas carecem de cuidados técnicos e de conservação, de modo que possam fornecer energia elétrica de qualidade durante o seu tempo de vida útil. Daí que se encoraja a vigilância e a colaboração dos utentes, no geral, e das autoridades, em particular, efetuando denúncias aos furtos de energia e vandalizações das mesmas.
5: O porta-voz da 9ª Sessão Ordinária do Conselho Provincial dos Serviços de Representação do Estado em Sofala, Hassan Abdallah, e o impacto do vandalismo e roubo de material elétrico.
0: A província de Sofala enfrenta um surto de sarampo que eclodiu nos distritos de Caia e Marromeu, com um total de 96 casos. Até agora, não há registro de mortes por causa desta doença. A informação foi avançada esta quarta-feira na Beira, no final da 9ª Sessão Ordinária do Conselho Provincial dos Serviços de Representação do Estado em Sofala, pelo porta-voz da reunião, Hassan Abdallah. Para quebrar a cadeia de transmissão de sarampo, Hassan Abdallah disse que foi reforçada a vigilância epidemiológica com enfoque no rastreio dos casos suspeitos. Hassan Abdallah, que é também diretor do Serviço Provincial de Saúde em Sofala, apelou aos cidadãos para que, em caso de sintomas da doença, procurem os serviços de saúde.
6: Mas não temos casos até então internados. Terminamos com cerca de 18 internados, não é? Em ambos os distritos. Registramos que eram afetados pessoas de 0 a 4 anos, tanto dos distritos, e também do sexo feminino em Marromeu e do sexo masculino em Caia. Então não tem um perfil assim que segue para ambos os distritos. Em curso estão as atividades multissetoriais de sensibilização social para a prevenção de doenças de origem hídrica e doenças preveníveis por vacina.
0: A 9ª Sessão Ordinária do Conselho Provincial dos Serviços de Representação do Estado passou em revista a situação de comercialização do algodão e oleaginosa, licenciamento ambiental, entre outros assuntos. De Maringue chega-nos a informação segundo a qual está garantida a segurança alimentar no distrito depois de estar mergulhado numa crise alimentar causada pelo insucesso da produção agrícola. Layton Tsifa.
7: O distrito de Maringue, em Sofala, tem a segurança alimentar garantida. O fato resulta da boa colheita nesta segunda época agrícola, com destaque para os cereais e hortícolas. O distrito possui mais de 600 mil toneladas de excedentes agrícolas, o que garante reservas alimentares até a próxima colheita. Segundo Mateus Camangueira, do Serviço Distrital das Atividades Económicas em Maringue, a presente safra está a ser um sucesso. Para evitar bolsas de fome, o governo local sensibiliza os camponeses para não comercializar toda a produção.
8: A segurança alimentar do distrito é garantida. Para a campanha de 2024-2025 tivemos aquela situação de estiagem, mas para a campanha de 2025-2026 a segurança alimentar do distrito está garantida. Significa que temos um excedente acima. Sim, nós temos um estoque, né? Temos diversos produtos, temos o milho, temos a mapira, só cereais, exatamente. Nós, como distrito, sempre sensibilizamos aos nossos produtores, de modo que possa voltar para as culturas presentes à seca, nesse caso, que é a própria mapira, temos também aí o mandiocas, até então nós não temos um reclamo quanto à fome.
7: Mateus Camangueira, do Serviço Distrital das Atividades Económicas de Maringue, e a garantia da segurança alimentar.
0: Ouvinte, está a acompanhar o informativo de Sofala na sua segunda edição, a ser transmitido a partir dos estúdios na cidade da Beira. Seguimos com a página de reportagem. O Conselho Municipal da Beira chama a atenção para a necessidade da observância das normas na ocupação dos espaços públicos. Desenvolve a notícia Paulo MacArthur.
9: A advertência surge numa altura em que se verifica a proliferação de barracas ou bancas nas bermas de ruas ou passeios sem a devida autorização da edilidade. O chefe do gabinete jurídico no Conselho Municipal da Beira, Cantesa Mutini, realça que não se pode obstruir a circulação de peões. Cantesa Mutini explica que a autarquia rege-se pelo Código de Postura Municipal e a utilização de locais públicos sem permissão pode resultar na aplicação de multas altas e remoção dos estabelecimentos.
10: A vida numa cidade urbanizada exige regras. Para o caso da Beira, temos o Código de Postura Municipal. No Código de Postura Municipal, nós encontramos as balizas de exploração das áreas que estão, por exemplo, nas bermas das estradas, utilização de passeios, de vários outros espaços. Quando notamos que a exploração desses espaços está a ser abusiva e não possui autorização municipal, naturalmente que nós temos que tomar algum posicionamento. Primeiro, convidá-los por bem a retirarem-se e conformarem-se com a postura. E, havendo persistência, não temos outra saída senão remover mesmo, para garantir que a postura municipal esteja a ser cumprida por parte quer do município neste caso. Estando nós num estado de direito, temos que nos conformar com aquilo que a legislação nos traz. Nós temos, a nível nacional, o Departamento de Interesses Coletivos e Difusos. As procuradorias têm. Que eu saiba, em todas as capitais provinciais, em todas as procuradorias provinciais, existe este departamento. Há de ver que esta exigência não foi somente para Beira. Em Maputo, em Nampula, houve ação, salvo erro, tete. Muitas daquelas pessoas que vendem no passeio, por exemplo, aqui no Maquinino, põem em causa vários aspectos. É a segurança pública, é a segurança deles mesmos, é também a questão de saúde. Por isso que há de ver que, em algum momento, convidamos os munícipes a estarem dentro do mercado. E tivemos que pôr a polícia municipal em volta do mercado, para evitar que aqueles vendedores passassem a vender no passeio. Mas aqui está o problema. Nós, os munícipes, os compradores, não queremos ir lá para dentro, queremos comprar aqui fora. É aqui onde começa o problema. E há de ver que, naquela hora de ponta, 16, 17, o fluxo é maior, podendo causar acidentes.
9: O chefe do gabinete jurídico no Conselho Municipal da Beira, Cantesa Mutini, alertando para as consequências da ocupação ilegal de espaços públicos.
0: Momentos finais deste espaço informativo, mas há tempo ainda para lembrar os destaques. Dissemos que um incêndio destruiu na noite desta quarta-feira 5 armazéns pesqueiros e agrícolas no município de Marromeu. Dissemos também que depois de estar mergulhado numa crise alimentar causada pelo insucesso da produção agrícola, o distrito de Maringo, em Sofala, tem a segurança alimentar garantida. Não dá para mais, despedem-se Benícia Faiani, que esteve na edição e apresentação, e Luiz Marjani na sonorização. Boa noite.
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0: Peixe seco. Isto é realmente bom, Sr. Presidente.
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0: Faz-me lembrar a comida que a minha avó fazia na aldeia quando eu era criança. 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
8: 19 horas e 30 minutos. 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

0: Ouvindo boa noite, o Presidente da República defende a aceleração das reformas económicas e a criação de melhores condições para o setor privado. Membros da Assembleia Provincial de Gaza garantem total apoio e colaboração ao novo Governador de Gaza, Alfeu Mkune, indicado esta quinta-feira em Xai-Xai pela bancada da Frelimo. Os distritos de Picanhelas e Ingaúma, na província do Niassa, vão ter até dezembro de 2028 dois hospitais distritais modernos e construídos de raiz. Fora de portas, um vereador do ANC, responsável por um dos distritos do município sul-africano de Durban, foi morto a tiro esta quinta-feira. Estes os assuntos de destaque do Jornal da Noite desta quinta-feira, 6 de agosto de 2026. A Marabudu está na sonorização e tudo me orientou e carrega-se pela edição e apresentação. Votos para uma perfeita audição. Boa noite. O Presidente da República defende a aceleração das reformas económicas e a criação de melhores condições para o setor privado. Daniel Chapo fez este pronunciamento hoje em Maputo, durante uma audiência concedida a uma delegação da Fundação para a Competitividade Empresarial Fundex, chefiada pelo seu presidente Agostinho Vuma. No encontro, o chefe do Estado destacou que o governo está empenhado em adotar medidas que permitam transformar o ambiente de negócios, promover o investimento e garantir que os recursos naturais contribuam para o desenvolvimento sustentável do país. Por seu turno, o presidente da Fundec afirmou que a instituição nasceu com a missão de contribuir para o desenvolvimento sustentável através da produção de conhecimento econômico baseado em evidências. Hoje, o chefe do Estado, Daniel Chapo, ou seja, amanhã o chefe do Estado, Daniel Chapo, no seu gabinete vai conferir posse ao novo governador da província de Gaza, Alfeu Constantino Mkune, indicado pela Assembleia Provincial de Gaza como governador desta província. A indicação de Alfeu Constantino Mkune resulta da vacatura do cargo na sequência da renúncia de Margarida Mapanzin Tshongo às funções de governadora da província de Gaza. A tomada de posse assinala o início do mandato do novo governador, que passa a dirigir os destinos da província de Gaza em conformidade com a Constituição da República e demais legislação aplicável. Entretanto, membros da Assembleia Provincial de Gaza garantem total apoio e colaboração ao novo governador de Gaza, Alfeu Mkune, indicado esta quinta-feira em Xai-Xai pela bancada da Frelimo. Roger Madet.
1: Alfeu Mkune assume o cargo de governador desta província em virtude da renúncia de Margarida Mapanzeni Tshongo. A chefe da bancada da Frelimo na Assembleia Provincial de Gaza, Rabeca Chambal, diz estar ciente dos desafios que o novo

0: na Assembleia Provincial de Gaza, disse que os cidadãos esperam soluções dos seus problemas junto do novo governador provincial.
1: Para o novo governador, o povo de Gaza está de olho. Para si, e esta bancada também, vai olhar do que esperamos. Um governo de resultados, não de discursos. Chega de inaugurar pedras e nunca mais voltar. Chega de inaugurar torneiras e inaugurar casas de banho. Resolva problemas de habitação que foram causados pelas intempéries.
0: Já a chefe da bancada do Parena, Ana Roy da Balati, espera do novo governador de Gaza humildade e transparência na gestão da coisa pública.
2: O novo timoneiro da província de Gaza, desejando-lhe um consul de muito trabalho, mas acima de tudo, humildade, honestidade e transparência da gestão da coisa pública. Como Assembleia, esperamos uma maior colaboração.
0: E o chefe da bancada da Renamo, Félix Tivani, espera uma governação participativa e inclusiva por parte do novo chefe do Executivo Provincial de Gaza.
3: Queremos fazer parte do Executivo, não governando convosco, mas sendo agentes que vão participar ativamente por meio de uma política positivista e construtiva pelo bem-estar de todos.
0: O novo governador de Gaza, Alfeu Kuna, deverá ser apresentado publicamente na província nos próximos dias, depois da sua tomada de posse na presidência da República.
4: Exatamente. Ele será amanhã empossado pelo Presidente da República na capital do país. Membros da Assembleia Provincial, como dissemos, de Gaza garantem total apoio e colaboração com o novo governador de Gaza, Alfeu Kuna. O comentarista da Rádio Moçambique, Dércio Alfazema, já reagiu em torno da indicação do novo governador de Gaza. Jornalista Leopoldo Agapito.
5: O comentarista residente da Rádio Moçambique, Dércio Alfazema, diz que o novo governador de Gaza deve usar a sua energia, visão e inteligência para que os programas de desenvolvimento daquela província se concretizem. Alfazema lembrou que Gaza tem desafios próprios e sempre atuais e que devem ser ultrapassados.
6: Nós vemos essa questão das inundações cíclicas, há questões de inundações que depois vão trazendo outros problemas de infraestruturas, problemas de bolsas de fome, resposta sobre a população animal, sobretudo o gado, que quando vê essas questões todas das inundações, acaba se perdendo parcialmente. Então, há muito trabalho por se fazer, dinamizar e revitalizar este potencial agrícola, fazer os investimentos de infraestrutura para que a província de Gaza ocupe seu lugar.
5: Para Delcio Alfazema, é importante que o novo governador de Gaza resolva o contexto de instabilidade e dificuldades de relacionamento entre os diferentes poderes na província.
6: O novo governador tem de procurar sarar essas feridas e aproximar as partes, unir os grupos que eventualmente estejam divididos para que todos possam estar mobilizados para trabalhar em prol da província.
5: Comentarista residente da Rádio Moçambique, Dércio Alfazema, reagindo à indicação de Alfeu Kuna para o cargo de governador da província de Gaza, na sequência da renúncia ao mesmo cargo de Margarida Mapanzeni Shongo.
4: Refira-se que Alfeu Kuna substitui do cargo Margarida Mapanzeni Shongo, que dirigiu os destinos da província de Gaza, por um período de 6 anos e meio. Horácio Dengo, o que diz a antiga governadora de Gaza na hora do adeus?
7: A antiga governadora de Gaza, Margarida Mapanzeni Shongo, diz estar pronta para colaborar com o novo chefe do Conselho Executivo Provincial, Alfeu Kuna, indicado pela bancada da Frelimo na Assembleia Provincial para dirigir os destinos da província. Margarida Mapanzeni Shongo disse que deixa a liderança dos destinos da província com cessação de missão cumprida. A antiga chefe do Conselho Executivo Provincial falava esta quinta-feira em Xai-Xai, no final da segunda sessão extraordinária da Assembleia Provincial, que deliberou a favor sobre a indicação do novo governador da província, Alfeu Kuna.
8: Fiz o que foi possível fazer. Foram sonhos durante 6 anos e meio. Foram noites perdidas. Foram digressões em toda esta província para o contato permanente com a nossa população, onde tenho do fundo do coração a agradecer à população da província de Gaza pelo carinho, pelo suporte que me deram durante o meu mandato. Mas também agradecer à Assembleia Provincial que me sustentou, que me apoiou durante esses 6 anos e meio. E quero aproveitar este momento para saudar o novo governador indicado, para que tenha muito sucesso e que, conforme dissemos

0: nossa carta. Não estamos abertos para fazer uma transição tranquila e dando todo o esclarecimento possível e necessário para que essa transição, de fato, seja tranquila.
1: Antiga governadora de Gaza, Margarida Mapanzani Shongwe, esta quinta-feira, no momento de adeus na direção dos destinos da província, depois da sua renúncia apresentada à Assembleia Provincial.
2: O distrito de Guro pretende afirmar-se como uma referência em matéria de boa governação através do reforço das capacidades dos seus quadros e da melhoria contínua da qualidade dos serviços públicos. Esta pretensão foi manifestada pelo administrador de Guro no primeiro simpósio distrital sobre boa governação. Daniel Oliveira.
3: Segundo João Pedro Amade, os certificados entregues aos participantes devem representar mais do que um reconhecimento pela participação, o compromisso de aplicar na prática os conhecimentos adquiridos.
4: Pense de que tem uma missão por cumprir, que é servir cada vez melhor o nosso povo, cada vez melhor a nossa população, o nosso grupo-alvo, a razão da existência deste governo. Já não tem motivos de trabalhar na escuridão. Já foi dado a vela e o fósforo. Acenda e ilumine o distrito. Queremos ser um exemplo na governação.
3: Os administradores dos distritos de Makate, Rosa Cararadza e de Vanduze, Armando Mude, consideram que o simpósio constitui um exemplo a seguir na capacitação dos funcionários públicos.
5: É só com base na boa governação que podemos rapidamente desenvolver os nossos distritos.
6: Devemos ser dirigentes íntegros, dirigentes transparentes.
3: Participantes do primeiro simpósio distrital sobre boa governação, realizado no distrito de Guro e Manica, afirmam que a iniciativa representa um passo importante para consolidar uma cultura de profissionalismo, responsabilidade e eficiência na administração pública. De Chimoio, Daniel Oliveira.
2: Passam hoje, precisamente, 7 anos que foi assinado o Acordo de Paz de Maputo. E o diretor nacional da História, no Ministério dos Combatentes, Guilherme Ombe, destaca ser missão dos combatentes a salvaguarda do espírito patriótico do país. Guilherme Ombe diz que, neste momento, mais de 172 mil combatentes, entre veteranos e da defesa da soberania e democracia, já têm as suas pensões fixadas em todo o país. Domingos Macalana.
7: O Ministério dos Combatentes quer envolvimento dos libertadores da pátria na preservação das conquistas do Acordo de Paz e Reconciliação Nacional. O Acordo de Maputo para Paz e Reconciliação Nacional foi assinado a 6 de agosto de 2019 para consolidar a paz efetiva no país. O instrumento foi rubricado pelo antigo presidente da República, Filipe Nyusi, e pelo presidente da RENAMO, Sufo Momadi. O diretor nacional da História no Ministério dos Combatentes, Guilherme Hombi, destaca ser missão dos combatentes salvaguardar o espírito patriótico do país.
8: E continuam a exercer este seu dever patriótico de zelar pela reconciliação, zelar pela coesão social e pela unidade dos moçambicanos.
7: E Guilherme Hombi falava esta quinta-feira no quadro do 17º Conselho Coordenador da Instituição, que decorre na Matola, província de Maputo. Trata-se de um evento no qual o Ministério dos Combatentes assegurou que a maior parte dos combatentes já tem as suas pensões fixadas no âmbito da melhoria das condições de vida da classe libertadora. Na ocasião, a ministra dos Combatentes, Nyelete Mondlane, reconheceu haver desafios no contexto da melhoria dos níveis atuais e de pensões que são pagas aos combatentes.
9: A proteção dos combatentes portadores de deficiência, em particular os de deficiência profunda, carece de meios de compensação adequados e de soluções habitacionais dignas. Do mesmo modo, assistência médica e medicamentosa, o apoio às famílias enlutadas e o acesso à educação das novas gerações de combatentes exigem continuidade e consolidação.
7: O 17º Conselho Coordenador do Ministério dos Combatentes, com duração de 2 dias, decorre sob o lema Ministério dos Combatentes, firme na promoção do bem-estar dos combatentes, paz e unidade nacional. Da Matola, Domingos Macalani.
10: a caminho da 11ª Conferência Nacional de Quadros da Frelimo.
11: Sabina Martins, levar toda a preocupação de Cabo Delgado, principalmente na parte da violência baseada em gênero, integração da mulher no emprego e autoemprego para a mulher.
12: Florindo Rashid, nós como jovens iremos também contribuir para o bem-estar da população e para todo o nosso Moçambique.
13: Feliciano Macuamba Sambaqueiro, preocupação número um é sobre o terrorismo. Considerar este assunto de terrorismo em Cabo Delgado como assunto nacional.
3: Delegados, a 11ª Reunião Nacional de Quadros da Província de Cabo Delgado.
10: A caminho da 11ª Conferência Nacional de Quadros da Frelimo.
2: É já este mês que o Partido Frelimo vai reunir os seus quadros na 11ª Conferência a decorrer na cidade de Smoio, em Manica. Este evento deve ser visto como sendo de todos os moçambicanos, defende o membro da Comissão Política da Frelimo, Felipe Paunde. Cláudio Doa.
14: Felipe Paunde, que é igualmente a chefe da logística da 11ª Conferência Nacional de Quadros da Frelimo, diz que a reunião deve ser vista como um encontro que vai trazer soluções para os problemas dos moçambicanos. Paunde recorda que um dos objetivos da Frelimo é criar melhores condições de vida para os moçambicanos.
15: Eu acredito que os moçambicanos têm que ver aquilo como realmente uma reunião que vai trazer soluções para continuarmos a resolver as grandes preocupações da nossa população, que este é que é o objetivo central da Frelimo desde dos primórdios da sua fundação, é criarmos cada vez mais melhores condições para a nossa população. É por esta razão que se decidiu que se envolvesse outras sensibilidades no dia a dia nos zonas atuais, mas que somos moçambicanos. Essas ideias que eles trazem serão importantes para depois podermos, a partir dali, tomarmos decisões.
14: A 11ª Conferência Nacional de Quadros do Partido Frelimo vai contar com a participação de mais de 3 mil pessoas, entre delegados e convidados. O membro da Comissão Política da Frelimo destaca que nas reuniões do partido os debates são sempre abertos e frontais e sublinha que na Conferência de Chimoio também será assim.
15: Tem sido a tradição. Há de notar, ainda bem que você vai, não é? Você vai ver o nível de intervenções. As intervenções nunca são travadas, nem são sugeridas. Nós estamos falando, dissemos aqui, que virão muitos compatriotas, que nem são membros. O que nós queremos é que tragam ideias, que construam, que desenvolvam o país. Então, essas ideias não podem ser limitadas. As pessoas que vão intervir são saudáveis, porque exatamente nós queremos que as pessoas falem.
14: Questionado sobre a proveniência dos fundos para a realização do evento, o chefe da logística da conferência disse que os membros do partido têm estado a fazer contribuições para garantir a realização da reunião. Felipe Paunde foi mais a fundo e disse que o partido Frelimo é proprietário de algumas empresas que também estão a contribuir para a realização da 11ª Conferência de Quadros.
15: A Frelimo é uma grande organização. A Frelimo sobrevive em grande medida da contribuição dos seus membros, dos seus quadros. Olha que, no âmbito de preparação desta conferência, as quantidades de produtos, de ofertas, de contribuições dos membros, são bastante. Também devo dizer, há muitos membros, nossos membros, que estão a contribuir com valores monetários. Para além disso, deve saber que nós também temos as nossas empresa do partido.
14: Chefe da logística da 11ª Conferência Nacional de Quadros da Frelimo e membro da Comissão Política do Partido, Felipe Paunde, e o ponto de situação dos preparativos do evento a ter lugar de 21 a 23 de agosto na cidade de Chimoio, em Manica.
2: Jornal da Noite dos estúdios da Rádio Moçambique, em Xai-Xai. Noutras linhas da atualidade, Moçambique continua a registrar progressos na saúde infantil, tendo a mortalidade de petizes reduzido de 64 para 39 óbitos por 1000 nados vivos entre 2011 e 2023. Esta informação foi dada a conhecer hoje pela Primeira-Dama da República, Geta Chapo, no lançamento da Semana Mundial do Aleitamento Materno. Como apurou Lilia Langa.
16: A Primeira-Dama da República, Geta Chapo, apela ao reforço da promoção do aleitamento materno no país, defendendo que a amamentação é essencial para reduzir a mortalidade infantil, combater a desnutrição e garantir um desenvolvimento saudável das crianças. O apelo foi lançado esta quinta-feira na cidade de Maputo, durante a cerimónia de abertura da Semana Mundial do Aleitamento Materno, que este ano decorre sob o lema Amamentação para um Começo de Vida Sustentável, fortalecer o que funciona.
17: Este resultado, fruto da expansão das vacinas, das melhorias dos cuidados pré- e pós-parto e do combate à malária e diarreia. Atingimos igualmente 56% de aleitamento materno exclusivo nos primeiros 6 meses, superando a meta de 2025, que era de 50%. Este resultado mostra que as famílias moçambicanas confiam na amamentação e que o trabalho dos profissionais de saúde e da comunidade está a dar frutos visíveis.
16: Apesar dos resultados, a Primeira-Dama entende que o desafio agora é aumentar a taxa de aleitamento materno exclusivo para mais de 60% até 2030, conforme a meta da Assembleia Mundial da Saúde.
17: Precisamos de fazer mais. É preciso garantir também a alimentação complementar adequada. Só assim vamos reduzir a desnutrição crônica dos atuais 37% para menos de 20% até 2030 e baixar a mortalidade neonatal para 12 e a de menores de 5 anos para 25 por 1000 nados vivos.
16: Durante a cerimónia, o gabinete da Primeira-Dama ofereceu capulanas, cestas básicas às mães lactantes e aos líderes comunitários como forma de apoiar as ações de promoção do aleitamento materno nas comunidades.
17: A nossa cesta básica é composta por arroz, farinha, temos açúcar, feijão, óleo, temos sabão e ainda nós sabemos que em Moçambique os nossos bebês são nenecados com... Então, a Mamá Geta também trouxe capulana para todas vocês.
16: A Primeira-Dama da República, Geta Chapo, defendeu ainda o reforço da proteção da amamentação contra a desinformação e a promoção de ambientes favoráveis ao aleitamento materno nas comunidades, unidades sanitárias e locais de trabalho.
2: Dissemos nos tópicos que os distritos de Mecanhelas e Ingaúma, na província do Niassa, vão ter até dezembro de 2028 dois hospitais distritais modernos e construídos de raiz. Este é um projeto lançado hoje em Maputo, como apurou o nosso colega Paulino Inhoso.
18: As infraestruturas com capacidade de internar mais de 100 pacientes estão orçadas em mais de 21 milhões de dólares, dos quais 20 milhões disponibilizados pelo Banco Árabe para o Desenvolvimento Económico em África e 1 milhão e 40 mil pelo governo. Para o efeito, o secretário permanente do Ministério da Saúde orientou hoje em Maputo a cerimónia de lançamento do projeto de construção das unidades sanitárias. Ivan Manhissa disse que cada hospital vai reduzir a distância que a população percorre em busca de assistência médica e melhorar a qualidade de vida.
19: Estamos confiantes que, uma vez concluídos, vão também contribuir para reduzir a mortalidade infantil, melhorar os indicadores de saúde pública e, naturalmente, complementar a nossa rede sanitária do nosso país. Este investimento representa, acima de tudo, um investimento no capital humano, na dignidade das pessoas e no futuro de Moçambique.
18: Com a disponibilização dos recursos financeiros, o projeto encontra-se atualmente na fase de contratação de consultores técnicos. O diretor dos Serviços Provinciais de Saúde de Niassa, Narciso Rondinho, considera que com a construção e apetrechamento dos hospitais, os pacientes vão deixar de recorrer aos distritos de Kwamba e Lixinga para o tratamento de doenças mais complexas.
20: Iríamos, de certa maneira, reduzir aquilo que são as transferências, mas também pudermos melhorar aquilo que é a qualidade de provisão dos serviços de saúde. O plano deste projeto não só contempla a construção, mas também o equipamento de todas as áreas, áreas clínicas, áreas administrativas, mas também áreas, sobretudo, cirúrgicas, que são de extrema importância para reduzir os óbitos, sobretudo quando olhamos para aquilo que é a taxa de mortalidade materna e neonatal.
18: Os hospitais distritais de Mecanhelas e Ingaúma deverão ser compostos por salas de tratamento ambulatório, de cirurgias, serviços de emergência, maternidade e berçário. As unidades sanitárias vão ter igualmente farmácias, restaurantes, sistemas de abastecimento de água e ambulâncias novas.
2: A diretora-geral do Gabinete Central de Combate à Corrupção visitou hoje o Hospital Provincial de Lixinga, no Niassa. Durante a visita, Glória Adamo advertiu aos profissionais de saúde para se distanciarem de atos de corrupção e mau atendimento aos utentes. Constância Diabo.
0: Glória Adamo fez esta advertência esta quinta-feira na visita à maternidade daquela unidade de referência no Niassa e disse que a corrupção e mau atendimento mancham o bom nome da instituição. A fonte referiu que, apesar da insuficiência de recursos materiais, o trabalho de enfermagem exige empenho e humanismo com vista a salvaguardar a vida das parturientes e dos recém-nascidos. Glória Adamo afirmou que o setor que dirige não vai tolerar funcionários que se envolverem em atos ilícitos.
21: Queremos uma maternidade humanizante. A mamã sair daqui feliz com o seu bebê. Ter sido bem tratada. Aquele que sabe que não tem esta conduta, obviamente que não se vai sentir atingido com esta mensagem, não é? Muito pelo contrário. Vai ficar feliz em saber que há outras pessoas que também não concordam com aquelas condutas e que gostariam que todos estivéssemos num caminho correto.
0: Diretora-Geral do Gabinete Central de Combate à Corrupção, Glória Adamo, falando esta quinta-feira durante a visita à maternidade do Hospital Provincial de Lixinga, com o objetivo de reforçar o combate à corrupção. A entrega de um enxoval ao primeiro bebê do dia marcou igualmente a visita de Glória Adamo à maternidade daquela unidade de referência da província. Constância Diabo, em Lixinga.
2: A empresa moçambicana de seguros IMOSE diz estar a acelerar o processo de informatização dos seus serviços, com vista a aproximar cada vez mais os seus serviços ao cliente. Rigoberto Chissan.
22: O presidente do Conselho de Administração da IMOSE disse que, numa altura marcada por avanços tecnológicos, há necessidade de digitalizar os serviços para permitir maior abrangência e celeridade na resposta às solicitações do público.
23: Então, a IMOSE não pode estar ligado ao passado. Nós queremos acompanhar a dinâmica e, se calhar, até antecipar os eventos. Por isso que tomamos a decisão de investir massivamente e com convicção na informatização da empresa.
22: Jean-Fara Abdoulaye falava esta quinta-feira aqui na Matola, no momento dedicado à fortificação de negócios com os clientes desta empresa. O PCA da IMOSE disse que o país sofre nos últimos tempos com várias calamidades, o que leva muitos agricultores a perder as suas culturas em consequência de várias intempéries. É daí que convida o empresariado a optar igualmente pelo seguro agrícola.
23: E nós temos vários produtos, desde seguro para semente, seguro contra calamidades naturais, falo seca, falo inundações, quebra de rendimentos, de índice paramétrico. Nós temos soluções, sim, como IMOSE, para fazermos seguro agrícola aqui em Moçambique.
22: É um evento que contou com a presença do secretário de Estado na província de Maputo, Henrique Bungesse, que desafiou a IMOSE a divulgar os seus serviços nas zonas rurais.
24: As grandes empresas estão lá no campo, lá no distrito. Então temos que promover brigadas de divulgação e de angariar pessoas para fazer o seguro a nível da nossa província.
22: Henrique Bungesse, secretário de Estado na província de Maputo, instando a IMOSE a expandir os seus serviços fora das cidades e vilas. Rigoberto Chissano, da Autarquia da Matola.
2: Fora de portas, um vereador do ANC responsável por um dos distritos municipais da África do Sul, concretamente em Durban, foi morto a tiro esta quinta-feira. A polícia de KwaZulu-Natal relata que o político estava no escritório com vários membros da comunidade quando um suspeito desconhecido o atacou. O motivo do homicídio é ainda desconhecido e a polícia já iniciou as buscas pelo suspeito. Recorde-se que nos dias 20 e 21 de junho passado, enquanto decorria o recenseamento eleitoral, cinco membros dos partidos Aliança Democrática, ANC e Mkhonto Wesizwe foram mortos em ataques separados nas cidades do Cabo, Joanesburgo e Nelson Mandela Bay. Os representantes moçambicanos nas competições africanas de clubes já conhecem os seus adversários na primeira eliminatória de acesso à fase de grupos. Na Liga dos Campeões, a União Desportiva defronta o 1º de agosto de Angola com o jogo da primeira mão a ter lugar em Maputo entre 4 e 6 de setembro próximo. Na Taça da Confederação, a ABB defronta o Atomic Ngome das Ilhas Comores e a primeira mão será no terreno do adversário. O tempo. As cidades de em Nampula poderão registrar amanhã 31 graus centígrados de temperatura máxima. Para Beira e Pemba prevê-se 28 graus. Inhambane e Quelimane 27, Maputo, Xai-Xai, Vilanculi e Chimoio 25 e, por último, Lixinga com 23 graus centígrados de temperatura máxima. Caro ouvinte, já não dá para mais. Assinam esta edição a Marabuduia e Teodomiro Nhantumbo. Uma vez mais, boa noite e até uma próxima oportunidade.

São neste momento 20 horas em todo o país. 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

São neste momento 20 horas e 3 minutos. Agora sim, fique com o debate Canal Aberto com Benícia Faiane e Luís Marijane. Boa noite.

0: Boa noite, estimado ouvinte. Está a começar mais uma edição do Canal Aberto, espaço de debate semanal, análise e reflexão da Rádio Moçambique. Na emissão de hoje, propomos uma análise profunda sobre uma das transformações mais marcantes do nosso século. O impacto das novas tecnologias de informação e comunicação no exercício do jornalismo. Vivemos num ecossistema global caracterizado pela instantaneidade e pela proliferação de plataformas digitais. Uma realidade que desafia diretamente o modelo de subsistência e a autoridade dos órgãos de informação tradicionais. Perante a emergência das redes sociais, da automatização e de novos hábitos de consumo, impõe-se a reflexão: qual é, presentemente, o papel do jornalista? Como salvaguardar o rigor, a ética e o interesse público num mercado saturado pelo imediatismo e pela desinformação? Para enobrecer este painel de debate, temos a honra de contar em estúdio com três convidados, por enquanto. O Alberto Cassimo, que é jornalista de um jornal imprenso, Diário de Moçambique. O Luiz Taiado, que é jornalista de rádio. E o nosso prestigiado sociólogo Anastácio Tijol. A todos os nossos convidados, manifesto o nosso agradecimento pela presença. Aos nossos estimados ouvintes, recordamos que a vossa participação é fundamental através das linhas telefônicas que mais adiante iremos disponibilizar. A moderação está a cargo de Benícia Faiani e Luiz Marijani nos cuidados técnicos. O nosso programa Comida de Praxe está dividido em dois momentos, sendo que, no primeiro momento, iremos conversar com os nossos convidados em estúdio e depois iremos abrir as linhas telefônicas para interação com o ouvinte. Fique ligado e tenha ótima escuta. Começamos mesmo pela imprensa escrita, que é historicamente vista como um pilar do arquivo e da profundidade jornalística. Alberto Cassimo, face aos elevados custos de produção e distribuição físico no contexto moçambicano e permanente, ou seja, e perante a tendência de o público consumir notícias breves e gratuitas no ambiente digital, quais são os caminhos para a sustentabilidade financeira dos jornais imprensos em Moçambique? Claro, salvaguardando o tempo necessário para jornalismo investigativo.
1: Bem, muito boa noite. Quero primeiro agradecer à Rádio Moçambique por este convite formulado à minha pessoa para fazer parte deste painel de debate sobre desafios da mídia digital. Desafios de mídia digital e tradicional na atualidade. Portanto, respondendo diretamente à questão que me é colocada, sobretudo para a imprensa escrita, como o Jornal Diário de Moçambique, olhando para os desafios da mídia digital, eu sinto que há necessidade de reinvenção, na medida em que atualmente, com a pressão da mídia digital, para quem faz um estudo, nota logo que a perda do leitor, não é? Ou o envelhecimento do público que tanto era agarrado ao jornal tradicional, e face ao mídia digital há tendência de do leitor jovem hoje estar mais ligado ao mídia digital que que o tradicional, que o jornal impresso. Então, há necessidade do jornal tradicional, que é o mais aconselhado para o leitor migrar, sair da situação do jornal tradicional e migrar. Pode ter as duas componentes, uma componente que é o tradicional e outra componente que é o digital. Há essa necessidade, que é para ter ou conter o maior número de leitores face aos desafios da atualidade.
0: Luís, a rádio mantém o estatuto de meio de comunicação social mais abrangente e inclusivo em Moçambique, unindo os centros urbanos às comunidades mais recônditas. No entanto, assiste-se à expansão de podcasts, emissões de rádio via internet. Até que ponto o ambiente digital constitui uma ameaça à rádio tradicional?
2: Muito obrigado, Benícia Fayane. Boa noite aos ouvintes ligados à Rádio Moçambique. Boa noite aos colegas que estão conosco para juntos discutirmos a volta deste tema, até porque é um tema que diz respeito não só aos profissionais da área de comunicação, mas no mundo no seu todo, porque quando falamos da digitalização estamos a falar de um processo que não só se abstém apenas a nós que estamos na área de comunicação, mas a nossa vida cotidiana. Aliás, o próprio conceito da digitalização já nos mostra que diz respeito à transformação ou à utilização de meios eletrônicos para o processo de produção e distribuição de qualquer que seja o produto. No caso da comunicação, estamos a falar do uso da internet e de meios eletrônicos e também da mesma internet para distribuição de conteúdos de comunicação. Para a radiofónica, eu não gostava de olhar apenas a digitalização como uma ameaça, mas gostava de um lado olhar a mesma como um aliado. Falo de aliado porque há uns tempos produzir rádio no ambiente tradicional era um mártirio. Só para termos ideia, ao nível da Rádio Moçambique, neste exato momento, nesse estúdio, era necessário termos uma média de 4 máquinas com o que nós chamávamos de fitas magnéticas, que permitiam a gravação ou então a emissão de efeitos sonoros ou vinhetas. Tudo isso em ambientes enormes para armazenamento da própria informação. Mas a digitalização traz na rádio um aspecto que acho muito importante desde 2005 para o nosso caso, que é a transformação do modelo de produção. Nós deixamos de usar equipamento extenso para termos equipamentos minimizados, como é o caso de gravadores. Nós tínhamos um famoso gravador na rádio TC500, que era uma máquina enorme que o jornalista carregava como se fosse uma mochila apenas para fazer uma entrevista. Mas hoje, com apenas um gravador do tamanho de um controle ou de um remote ou de um smartphone, consegue fazer a mesma entrevista e com muita boa qualidade. Isto é o efeito da própria digitalização. Aliás, no processo de produção radiofónico, olhamos que a própria digitalização traz uma outra vantagem, que é a capacidade de distribuirmos a emissão da rádio com maior qualidade possível. Até bem pouco tempo, nós só confiávamos nas ondas hertzianas. Mas agora, com a digitalização, embora não tenhamos feito a migração digital efetiva na transmissão, mas na rádio hoje é possível estar em qualquer canto do mundo e ouvir a rádio. Este nosso debate está a ser acompanhado em vários países, não só de África, mas até da Europa, por exemplo. Isso mercê da componente ou da digitalização. Claro, em meio a isso tudo há desafios. Como muito bem fez a questão, temos os podcasts, temos pessoas que produzem conteúdo de forma independente e também fazem a sua distribuição sem depender exatamente de um canal de rádio como é o nosso. É uma ameaça, sim, mas é uma ameaça que deve ser encarada como desafio, de como foi dito na parte da imprensa escrita, que temos agora leitores envelhecidos, temos agora ouvintes também envelhecidos, mas temos novos ouvintes que não são envelhecidos. A rádio precisa adaptar-se para alcançar esses ouvintes que não são envelhecidos, para que não os perca? Porque, por um lado, ainda temos os ouvintes tradicionais. E esses que estão a migrar para o digital, através de podcast, através do web rádio, através de canais da internet, não os vamos abandonar. Temos que, é verdade, é um debate, mas temos que encontrar mecanismos de os poder alcançar.
0: Anastasia Sidijão, sob a perspectiva sociológica, o consumo da informação digital tende a confinar os cidadãos à bolha de redes, potenciando até certo ponto aos fenómenos de falsas notícias. Paralelamente, subsiste em Moçambique um considerável fosso digital, não é? Em que medida esta transição tecnológica está a reconfigurar a percepção da verdade na opinião pública em Moçambique? Estamos perante uma sociedade efetivamente mais informada ou estruturalmente mais polarizada?
3: Bom, mais uma vez, muito boa noite, Benícia, e gostaria também de saudar ao vasto auditório que acompanha a Rádio Moçambique. Quero saudar aos meus colegas aqui do painel. Bom, primeiro é preciso entender que a sociedade é dinâmica. E os meus colegas do painel estiveram a falar aquilo que é o processo da evolução da tecnologia. E se formos a prestar atenção neste processo da evolução da mesma tecnologia ou dos meios de comunicação social, até um certo ponto também vão acompanhando a questão do dinamismo da própria sociedade. E se formos a olhar os desafios que, por exemplo, se têm hoje em dia no processo de comunicação, não são os mesmos que nós, por exemplo, tínhamos atenção ao do passado. Por exemplo, hoje está-se a falar que nós usamos materiais tão pequenos para nos comunicar, que são os famosos smartphones, que são os celulares. Na altura, nós usávamos o rádio para nos comunicar. E este processo de ter, por exemplo, um telefone pequeno e eu posso me comunicar com qualquer um, acaba influenciando negativamente para que haja este confinamento que está aqui a referenciar. Porque, para além de nós termos o acesso do mundo a partir deste dispositivo, o smartphone, nós também podemos usar ele como o nosso processo de socialização, porque até um certo ponto este pequeno dispositivo pode servir como um ator que vai contribuir no crescimento de influência de um pacato cidadão que está dentro de uma sociedade. Então, eu prefiro aqui defender que o processo, quer o processo da evolução da própria tecnologia ou dos meios de comunicação social, tem este paralelismo com o processo também daquilo que é a dinâmica social, e que até um certo ponto este mesmo processo tem influenciado no processo da construção deste pacato cidadão na sociedade.
0: Eu vou fazer aqui uma pergunta de provocação a todos. Considerando que as métricas algorítmicas das redes sociais tendem a privilegiar sensacionalismo em detrimento da verdade factual, não é? Como pode o jornalista moçambicano exercer a profissão em estrita observância do Código de Ética e Deontologia Profissional?
2: Bom, falar deste assunto do algoritmo e também da deontologia profissional face à proliferação da informação, é preciso ter em conta que o algoritmo, talvez roube uns 2-3 minutos para falar do algoritmo. Quando nós falamos do algoritmo, nós estamos a falar de um sistema programado que conhece a cada um de nós e que cada vez que ele é acessado, ele ganha uma espécie de o que os especialistas chamam de engajamento. Ou seja, aquilo que é mais clicado, o algoritmo tem a tendência de distribuir com mais enfoque. E quando isso acontece, ele não consegue distinguir o que é verdade e o que é falso. E felizmente ou infelizmente, no mundo digital, vende-se mais informação falsa do que uma informação verdadeira. Só para termos ideia, para os que estudam a ciência digital, há empresas constituídas e construídas cuja função é fabricar fake news ou deepfakes. Por quê? É mais fácil eu ganhar likes, porque em muitos países, por exemplo, mesmo aqui em Moçambique, já se ganha muito dinheiro no YouTube, TikTok e outras redes sociais através de visualizações e likes. É mais fácil eu acessar uma informação que não é verdadeira do que propriamente uma verdadeira. Logo, as pessoas lucram mais quando produzem informação que não é verdadeira. Como eu estava a dizer aqui, fake news e deepfake. Fake news é a arte de transformar uma informação falsa como se fosse verdadeira, ou seja, uma informação que se aparenta a uma que é verdadeira. Isso faz lembrar-me de alguém que dizia, quando alguém quiser mentir, tem que aproximar a mentira à verdade. Por exemplo, se é um homem que vai fazer algo ilícito, pelo menos deve dizer que estava na baixa e vai lá ao seu mau caminho. Mas se eu perguntar, vai dizer que está na baixa. É o mesmo que acontece com fake news. Traz uma realidade que aparentemente parece verdadeira e depois coloca a informação falsa. E com muita facilidade nós conseguimos ver aquela informação e chama-nos a atenção. E logo clicamos. E aquele clique faz com que o usuário vá lá ver e automaticamente o algoritmo assimile como boa aquela informação e distribua para mais pessoas. Por isso vão perceber que toda vez que entramos na internet, sempre aparece aquela informação, na sua maioria, falsa, por causa do engajamento e da busca das pessoas, por outro lado. E temos também atualmente, um outro advento que é muito mais perigoso, que são as deepfakes, aliado à inteligência artificial, que é a arte de pegar uma imagem como a minha e manipular, e colocar palavras, e colocar dizeres, e até ação, como se fosse verdadeira. E nós, os jornalistas, somos obrigados a estarmos mais atentos, a sairmos do imediatismo em querer publicar a informação de forma muito rápida, sem verificar a fonte. Às vezes, e quase sempre, o jornalista deve ser o que vai filtrar a informação, primeiro perceber quem é a pessoa que publicou esta informação e fazer um check, ou por outra, qual é o site, qual é a proveniência desta informação. E, através desta busca, é possível averiguar se este indivíduo, por exemplo, tem uma conduta aceitável para que seja uma fonte de informação ou não, por um lado. Ou também há pessoas que podem até partilhar uma informação que não é verdadeira. Daí que há muitas ferramentas atualmente que nos ajudam a verificar se uma imagem é verdadeira, se uma informação é verdadeira, se um website que está a divulgar uma informação é verdadeira. E o jornalista tem de ter esta responsabilidade de averiguar esta informação, nem que seja necessário levar mais 2 horas de tempo para fazer a verificação antes de publicar. Há esta necessidade sobre o risco de publicar uma informação que não é falsa, que não é verdadeira.
0: Antes mesmo da intervenção dos outros painelistas, eu gostava mesmo de saudar a presença do Julião Carlos, que junta-se a nós. Julião, seja bem-vindo. As plataformas digitais permitem hoje que qualquer cidadão realize transmissão em direto do evento de grande impacto público, não é? Frequentemente antes mesmo da chegada do jornalista. Neste cenário, como deve o jornalista de televisão tradicional posicionar-se para competir com o imediatismo digital, garantindo que o telespectador continue a procurar o ecrã convencional em busca da credibilidade e validade dos fatos?
4: Obrigado. Boa noite, Benícia. Boa noite aos demais painelistas e também quero agradecer ao auditório da Rádio Moçambique. Agradeço o convite endereçado a mim, de forma particular, para participar deste debate. Bom, o tema é de muito debate, né? Hoje a classe é imposta a muitos desafios. E a velocidade em que a informação corre, realmente há muitas reflexões e muitos posicionamentos que nós temos que procurar garantir nesta profissão. É uma realidade, sou do telemóvel, hoje é possível fazer a comunicação e fazer chegar a informação a milhas, né? O que no passado, permita-me fazer esse parênteses, Não era assim, né? Nós, por exemplo, enquanto televisão de Moçambique, ainda tínhamos o cenário no analógico, por exemplo, ter que levar a cassete ao aeroporto, aeroporto da Beira, por exemplo, para Maputo, e depois a informação passava no dia seguinte, e todo o resto, né? Falo isto por todas as capitais provinciais, né? O jornal, que para ser impresso também era o outro assunto, a informação tinha que sair da Beira para ser depois produzida, processada a nível da cidade de Maputo, era o tempo que levava. Mas hoje, este tempo é um tico, um segundo, um clicar, e lá está. Então, como posicionar? Este é o desafio das empresas de comunicação, não é? É o desafio. Garantir que a informação continue a ser processada com toda a responsabilidade, com toda a fiabilidade que ela deve ter, e prontos, por aí. Nós devemos, sim, procurar também nos adaptar aos meios tecnológicos. A informação tem que também ser produzida. O repórter, o jornalista, não deve nunca, em nenhuma situação, ainda que chegue ligeiramente tarde, ele corra e depois, com isso, deturpe a informação, cria mais problemas para a informação. Devemos, acima de tudo, com toda a rapidez que for necessária a produzir, porque as redes sociais, falava aqui o Taiado, elas, em dois tempos, em um tico, como também me referi, está lá, mas nós devemos procurar fazer uso também dessas ferramentas para que nos adequemos efetivamente àquilo. Não se pode ignorar hoje aquilo que é o poder das ferramentas digitais. Devemos continuar ainda assim.
0: Então, isto é de ser o diferencial, a questão da credibilidade das fontes.
4: Exato. Sim, há de ser, porque ainda que, vamos lá, sim, faço parênteses, alguém que esteja a viajar num chapacém, deixa que eu use este termo, e ele depois constate uma situação que tenha ocorrido, seja um acidente de viação ou qualquer coisa assim, e lance esta informação para os demais, para o público, e as pessoas já vão se apercebendo. O acidente ocorreu por volta das 9 horas ou das 8 horas. As pessoas já têm informação de que, ao nível da Estrada Nacional de Mercês, como é o nosso caso, por exemplo, tenha acontecido um acidente, aparatoso acidente, e tenha como consequências 4, 5, 6, 7, 8 pessoas mortas e sei lá quantos feridos. Aí as pessoas já têm informação, mas ainda assim as pessoas, muitas que nós temos e temos estado a acompanhar isso, elas esperam para que às 12h30 esta informação passe, seja vinculada na rádio, através da Rádio Moçambique, por exemplo, para que às 13 horas ou às 20 horas elas possam ver a informação e de facto confirmarem. Nós ainda temos esta vantagem, ainda somos, pela responsabilidade que os órgãos de comunicação públicos e demais, o poder que elas têm é de garantir que, efetivamente, as pessoas acompanhem e acompanhem com fidelidade, de facto, esta informação é verídica e que elas precisam de conferir. Então, esta responsabilidade que caracteriza os órgãos, elas devem continuar e devem continuar a garantir que as pessoas ainda tenham créditos e se faça isso com todo o afinco.
0: Estimado ouvinte, está a acompanhar o programa Canal Aberto da Rádio Moçambique. Para a edição de hoje, analisamos o impacto das novas tecnologias de informação e comunicação no exercício do jornalismo. Ouvinte pode juntar-se a nós através do contacto 82 50 11 314, repito, 82 50 11 314. O ouvinte poderá ligar para este número para deixar uma opinião, para tirar uma dúvida. E enquanto o nosso ouvinte não conecta-se a nós, continuamos com o nosso debate livre. Eu perguntava aqui, tendo em conta as métricas algoritmas das redes sociais que tendem a privilegiar o sensacionalismo e em detrimento da verdade factual. Como pode o jornalista moçambicano exercer a profissão em estrita observância do código de ética e deontologia profissional? Alberto.
1: Aqui é levantada a questão da ética e o rigor. O jornalista clássico ganha vantagem nesta componente, na medida em que, mesmo que as redes sociais tenham o pressionado a publicar com mais rapidez a sua informação, o jornalista clássico, antes de ser traído por estas redes sociais que o pressionam, tem a responsabilidade de verificar e consultar as fontes, se a informação que ele pretende divulgar tem todos os componentes que possam deixar a tranquilidade para o leitor ou o ouvinte, assim como o telespectador. Entretanto, são estes desafios que, de facto, que é lançada mesmo para o jornalista clássico, tradicional, que é a verificação da informação, usando a ética e o rigor da informação. Eu digo isso, ontem mesmo estive fora da cidade da Beira, em missão de trabalho, a cobrir um evento. Então, na medida em que eu cobri o evento, as redes sociais já anunciavam o que estava a acontecer. Entretanto, foi-me desafiado com esta pressão. Não. Estive no mesmo evento em que estão, em que as redes sociais já estavam a difundir a informação que estava a acontecer em tempo real. Então, eu lá, longe dos holofotes, longe da componente que me deixam, que me dão tranquilidade de escrever a minha peça para depois enviar para a sede do jornal, tive que me reinventar. Então, é essa pressão toda de querer competir que faz com que o jornalista clássico lhe é chamada a responsabilidade de verificação, sobretudo dos conteúdos a serem publicados. O Julião levantava aqui a questão da confiança dos ouvintes, dos leitores em relação à matéria. Eu, as redes sociais, sobretudo por causa da rapidez de publicar a informação, os leitores tradicionais.
0: Para que não perca o seu fio de pensamento, vamos atender o ouvinte. Alô, boa noite. Alô, boa noite, ouvinte em linha.
5: Boa noite.
0: Boa noite. Seu nome, de onde nos fala?
5: Antes.
0: Boa noite. Boa noite.
5: Boa noite, António Castigo, Partido Gorongosa.
0: António Castigo, Partido Gorongosa. Diga daí, António.
5: Primeiro, dar força. Agora temos esta velocidade de trazer a informação. Não porque... Mas também tem que eles perceber que não podem difundir a informação a tempo e hora. Se calhar pode ser uma informação não credível nesse caso. Imaginemos que eu estou lá para a Casa Banana a fazer uma reportagem, assim, exemplo, e alguém está aí também com o seu WhatsApp ou entra no Facebook, faz aquela recolha de informação, provavelmente não estar a levar aquela informação certa para alimentarem as pessoas certas. Então, não porque a plataforma está mal, mas também tem que ter muita calma nas pessoas que estão a usar este dispositivo. Para, antigamente, eu lembrava que a RM é uma rádio mãe até agora, a TVM, o jornal, são órgãos que trazem a informação certa, no lugar certo, nas pessoas certas, no momento certo.

0: à atenção de alguns leitores atentos. Eles, quando vêm às redes sociais, a tendência, eu já tive casos de género, receber chamadas de pessoas bem posicionadas ao nível da Providência Fala, ligar-me para confirmar.
1: Mais uma vez vamos ao encontro do nosso ouvinte. Boa noite, ouvinte.
2: Alô, boa noite.
1: Boa noite. Seu nome, de onde é que fala?
2: Manuel Januário, falo daqui da Mogueira.
1: Manuel.
2: Mercado Mogueira.
1: Fique à vontade.
2: Eu queria saber que até que ponto esse processo digital leva ameaça.
1: Nada. Muito obrigada, Manuel.
2: Assim,
1: até que ponto a digitalização constitui uma ameaça? Sim, mas antes de respondermos essa pergunta, vamos deixar que o Alberto Cassimo termine a sua reflexão.
0: Bem, dizia eu que há vantagem que os mídias tradicionais jogam, apesar desta ameaça das redes sociais, já indo na questão colocada pelo ouvinte que acabou de intervir, é a confirmação do facto. As redes sociais, com a sua rapidez, publicam o facto, mas há quem que ainda não tem aquela credibilidade dela. Então, efetuam uma chamada para um jornalista para confirmar se a informação que está nas redes sociais a circular é ou não verdadeira. Então, significa que, apesar de as redes sociais estarem a corporizar, mas ainda há quem acredita que tem que confirmar com os órgãos tradicionais se essa informação que está a passar nas redes sociais constitui ou não a verdade. Então, é mesmo um desafio que tem essas duas componentes, sobretudo na componente comum de ter a componente de dar informação em tempo real.
3: Sim, deixa-me também acrescentar o que o Alberto está a dizer. Acho que a grande virtude no atual contexto é mesmo isto, né? Penso que a qualidade, o rigor e a ética devem continuar sempre a caracterizar os jornalistas. Isto é que levará-nos a bom porto, não é? Isto é que vai garantir com que o telespectador, o ouvinte e demais, eles garantam efetivamente que a informação difundida por esses órgãos, ela é fidedigna. Fora isto, são as situações todas que temos estado a reportar. Não porque elas, as redes sociais e demais não sejam. Não, são importantes para... Mas aí está, o que difere uma da outra, há de ser obviamente o que disse anteriormente. Obrigado.
1: Para o caso da televisão, também podia ser privilegiar mais os diretos.
3: Sim, os diretos, sim. Hoje não, é incontornável também essa é a questão que levanta aqui. E penso que tem sido. Hoje, se quisermos olharmos para os diversos programas que são produzidos, eles abrem espaço para interação em direto. Né? Streaming e demais. Todos os programas. Se estivermos, por exemplo, a hora, o período da tarde, por exemplo, em que temos entretenimento e temos não sei o quê, tu vais dar conta de que as intervenções se potenciam mais essa componente, os vídeos e as participações em diretos. Nos conteúdos, por exemplo, que informativos, também há espaço para isso, né? Hoje, não só, por exemplo, temos que esperar para que, efetivamente, uma equipa se desloque, mas com uma câmara, por exemplo, né? A partir do telemóvel também é possível fazer a intervenção em direto e trazer a informação. E está-se a apostar bastante porque é irreversível esta a nossa profissão. Não tem como estar desassociada ao uso, por exemplo. Não, a era digital é um facto e nós temos que nos adaptar a estas ferramentas. Estar

0: fora disto é estar fora do jogo também.
1: Sim, exato. Permita-me também comentar este ponto, até porque hoje em dia a maior parte da informação provém do mundo digital. O jornalista, para além de ter a digitalização como uma suposta ameaça, também pode associar-se a ela como uma fonte de informação. Fonte de informação porque o jornalista não é onipresente, que consiga estar em quase todos os pontos. E uma das vantagens que a digitalização traz é a descentralização da informação, onde qualquer um pode ser um produtor de conteúdo e também publicar. Neste aspecto, o jornalista pode se basear com as redes sociais para fazer a busca dessas informações, esses vídeos que são lá partilhados, para depois, no rigor jornalístico, tratar esta informação e dar seguimento para depois, claramente, ter uma informação que segue todos os princípios do jornalismo. Porque muitas vezes as redes sociais acabam servindo como a voz daquele que não tinha voz. E através disso, quem supostamente tem um dado, alguma informação que era desconhecida, pode utilizar essas ferramentas de publicar. E o jornalista, não estando lá, mas através das redes sociais, pode ser notificado e utilizar essa informação e trabalhar. Ou seja, cabe ao jornalista manter o que está no mundo digital, até a informação falsa, tratá-la para mostrar que ela é falsa. Porque tudo que está na internet precisa, certamente, quando for tratado de forma jornalística, passar pelo caminho que preconiza a produção de uma informação no modelo jornalístico. Logo, o jornalista tem essa responsabilidade de, quando for uma informação
2: Luís
1: falsa...
2: Caiado, eu vou pedir para que não perca o seu fio de pensamento. Vamos atender o último ouvinte. Alô, boa noite, ouvinte. Alô, ouvinte, boa noite. Alô, ouvinte, peço que aumente um pouco o volume da sua voz. Boa noite. Não consigo ouvir com perfeição. Continuemos, Luís Taiado.
1: Então, dizia eu, sobre este aspecto de nós aliarmos-nos às informações que são lá partilhadas para servirem de fonte de informação. E o ouvinte procurava saber sobre a ameaça que a digitalização traz para o jornalismo. É verdade que sim, existem muitas ameaças. Uma delas é esta que estamos sempre a abordar, que é da desinformação. Mas para além da desinformação, há uma ameaça iminente hoje que tem que ver com a perda de receitas nos órgãos de comunicação tradicionais. Hoje em dia, os canais de rádio tradicionais, mesmo televisão, até imprensa escrita, têm muitas dificuldades de angariar clientes ou de terem receitas por causa exatamente do contexto digital. Ora, vejamos, uma publicidade, por exemplo, que um órgão de comunicação conseguia faturar a um valor X, as redes sociais conseguem distribuir a muitas outras pessoas a mesma informação, o mesmo conteúdo, a metade da metade do preço que o canal de rádio produzia. E muitas vezes até com a segmentação daquilo que nós chamamos de escolha das pessoas. Por exemplo, eu quero publicar uma notícia, até porque há notícias que são publicadas e direcionadas a pessoas. As pessoas preferem pagar as redes sociais para fazerem chegar a sua informação. Esta, na minha opinião, é uma grande ameaça que deve constituir um motivo de reflexão para os órgãos de comunicação para se adaptar face a esta situação, para não vermos os órgãos de comunicação tradicionais falirem, não é? Por causa mesmo da digitalização.
2: Não sou sociólogo.
3: Bom, muito obrigado. Eu acho que ficou claro aqui, a partir das intervenções dos colegas aqui, que a comunicação tem poder. E como é tida, ou como nós conhecemos, a comunicação é o quarto poder. Então, foram apresentados aqui os desafios, vamos lá, a importância, mas cabe à classe jornalística encontrar estratégias de como estar e ser neste tempo. Porque dizer que nós vamos parar o tempo é impossível. Como eu dizia há pouco tempo, a sociedade é dinâmica e a questão deste processo comunicativo também é dinâmico. Tivemos oportunidade aqui de ouvir que isto começou numa era tradicional, agora estamos numa era tão avançada, com um simples clique nós passamos a informação. Então, é preciso que a classe jornalística se prepare para dar face a esta realidade, porque esta realidade já está conosco, esta realidade já está no meio de nós, e as principais ou os principais meios de comunicação tradicionais não vão passar do processo de extinção. Já dizia aqui um dos intervenientes que há algo incrível que acontece com as pessoas que são receptoras dessas informações, que quando vêm estas informações a partir das redes sociais, têm a tendência de procurar, ligar para procurar ter a veracidade dos factos. Mas também tem pessoas que esperam, por exemplo, às 12 horas e 30 minutos para acompanhar o Jornal da Tarde. Outros já esperam, no entanto, para acompanhar no Jornal da Televisão de Moçambique. Por conta do quê? Por conta desta credibilidade que, em meio deste desenvolvimento tecnológico, estes meios de comunicação social não se deixam levar e não perdem aquilo que é a sua essência comunicativa. Então, o que eu posso, no entanto, fazer referência, depois de eu ter ouvido tudo o que aqui foi dito, é que não temos outra maneira senão nos adequar a este novo momento que o mundo vive, que é este momento da digitalização que nos chama nós já nos prepararmos a estar no meio disto.
2: Julião Carlos?
0: As ameaças, elas sempre vão existir, sempre existiram. E o jornal está aí, né, intacto, a televisão está aí, intacto, a rádio está ali, contra todos os ventos e todas as tempestades. Agora, o que é importante é, efetivamente, saber se posicionar, adequar, ajustar-se, quando for necessário ajustar, e continuar à frente. Penso que este é o grande e o maior desafio que nós temos. E penso que cada um também tem seu espaço, e cada um tem que garantir com que se faça prevalecer, não é? Me referi há pouco que, ainda que a informação passe, por exemplo, nas redes sociais, nós temos gente que prefere e opta, e acho que é o grande desafio e a melhor coisa, de confirmar, de ver. E só creio, por exemplo, quando efetivamente acompanhar pela rádio ou pela televisão, e aí sim considera que esta informação é verídica. Porquê? Porque há muita coisa que, por exemplo, pelas redes sociais se faz passar e que não constitui verdade, leva-nos, remete a situações adversas. Então penso que o posicionamento, as ameaças vão prevalecer, vão sempre existir, e nós temos que procurar sempre posicionarmos na melhor maneira.
2: Sim. Últimas considerações, encerrarmos.
4: Bem, talvez voltar à questão da questão que foi colocada pelo último ouvinte.
2: Sim, como é que sobre a digitalização pode constituir uma ameaça?
4: Nós não vamos muito longe, né? Eu sou jornalista de um jornal impresso. Se formos a fazer o inquérito, vai-se constatar que, afinal de contas, a perda de leitores em detrimento do leitor digital, né, que mais consome as redes sociais, e, sobretudo na aquisição do jornal impresso. Ou no passado, eu sou disso, eu não conseguia ir passar o dia sem ver um jornal, né, sem ler um jornal. Mas hoje, quem anda por aí, são poucas pessoas que vêm com o jornal nas mãos. Acho que tu vens com o jornal na mão, ainda são aqueles leitores já velhos.
2: Como, conservadores.
4: Sim, são aqueles conservadores, não é? Ainda continuam acreditando que a fiabilidade da informação está no jornal impresso. Então, há esse desafio, nós temos que continuar, apesar dessas ameaças, como dizia aqui o Julião e o Teado, há necessidade de continuarmos firmes e aliarmos a essas mudanças que são normais, não podemos ficar fora delas, temos que nos adaptar e procurarmos estratégia. Aliás, a própria ciência de comunicação já dá essas ferramentas e temos que avançar em face dessa globalização.
0: Benícia, deixa-me só fazer um parênteses. Para responder também ao Alberto e o ouvinte que Manuel nos disse. Como resistir a isso, né? Eu vou-me sustentar da minha última intervenção, é que as ameaças elas sempre vão existir e fazem parte do processo. Agora, como é que nós fazemos face a isto? Eu acho que nós temos que abrir, quando for necessário, mão, abrirmos a mão, olharmos para o que é que o nosso leitor pretende. Quando o Alberto diz que há um decréscimo de leitor, isso remete a gestores de comunicação a ver o que é que efetivamente o nosso público-alvo quer. Então vamos ao encontro, vamos redefinir as nossas estratégias e vamos ao encontro, e vamos buscar, nunca permitirmos que efetivamente fiquemos sem. Qual é o nosso grupo-alvo? Vamos lá refletir, o nosso grupo-alvo é X. O que é que mais interessa e o que é que mais circula nas redes sociais? Isto é aquilo. Então vamos lá buscar. Se for necessário capitalizar, a gente vai buscar e vai capitalizar. Então eu acho que tem que se redefinir também sobre o que é que o nosso grupo, o público-alvo, tem. Então vamos ao encontro deles e assim trazemos o outro.
2: Mas se calhar em algum momento o que o público-alvo pretende vai contra aquilo que é a tradição dos órgãos de comunicação social.
0: Sim, é um facto. É um facto. Mas eu vou agora, por exemplo, para o que dizia o Alberto. No jornal nós vamos e encontramos diversas informações lá. Mas nós podemos ir buscar o desporto, por exemplo. Entendermos que, não, o desporto vende, e ele vende. A cultura, vamos trazer. Vamos trazer os artistas. Se tínhamos meia página para a cultura, vamos passar a ter uma página para a cultura. Se tínhamos uma página para o desporto, vamos ter duas páginas. Vamos ver se esse indicador nos ajuda a vender mais o jornal, a trazer mais leitores ou não. Não, nós precisamos trazer, vamos lá, estudantes, escolas, outros estratos, outras esferas. Vamos trazer aqui que as escolas, como podem participar do jornal? O que é que eles podem trazer? O que é que nós podemos ir buscar que seja útil para este grupo-alvo? Exatamente. Vamos pensar, vamos ver. Este é o trabalho dos gestores de órgãos de comunicação social. Encontrar na praça, sim, nós temos uma velocidade, temos não sei o quê. O que é isso? Então vamos ver. Aquilo que é nocivo, descartamos. Mas aquilo que pode nos trazer benefício, a gente vai buscar.
1: Eu também gostava de acrescentar a este ponto de acompanharmos e adaptarmos-nos a isso. E há um outro aspecto também que acho muito importante, que é de nós jornalistas passarmos a investir um pouco mais na literacia digital. Este investimento passa essencialmente por começarmos a criar mecanismos para conhecer como é que funciona o mundo digital. Vai ser impossível combatermos uma ameaça se não conhecemos esta ameaça. Os jornalistas hoje são chamados a procurar, como disse, a literacia digital, aprendendo como é que funcionam, por exemplo, os meios digitais, como se adaptar a eles, buscando formação, buscando até, como alguns chamariam, de contra-inteligência digital, para acompanhar esses processos. Por quê? Já está mais claro do que, mesmo estando a funcionar em regime tradicional, por exemplo, a Rádio Moçambique tem canais digitais. A televisão de Moçambique tem canais digitais. E esses canais digitais devem ser alimentados e sustentados pelos mesmos jornalistas que estão no canal tradicional. Daí a necessidade de nós jornalistas fazermos este acompanhamento. É verdade, sim, que um outro aspecto que é preciso ter em conta no mundo digital é, efetivamente, a falta desta literacia digital, que em muitas situações faz com que o jornalista torne-se uma pessoa vulnerável no mundo digital, não conhecendo as esquinas digitais, como é que funcionam, e ficando numa bolha. Então há esta necessidade de nos adaptarmos.
2: Partilha da mesma percepção, Anastácio?
3: Prontos, eu já tinha dito aqui que há uma necessidade intrínseca dos jornalistas, no entanto, desafiarem este momento, porque é um momento que veio para ficar. É verdade que nos próximos tempos podemos conhecer outros desafios, mas agora temos este. Então, a questão da formação é uma realidade, e uma coisa que o Teado disse, nós não podemos combater um inimigo que nós não conhecemos. Então, há uma necessidade de nos prepararmos cada vez mais, sobretudo no quesito literacia. E só assim é que nós vamos conseguir, até um certo ponto, desafiar este problema. Aliás, não é um problema, é um fenômeno do tempo, cada tempo com os seus desafios. No princípio, o Teado esteve aqui a dizer uma coisa muito bonita, que nos anos passados, num estúdio como este aqui, nós estaríamos compostos por grandes máquinas para a transmissão desta emissão. Era aquele tempo. Este tempo temos este pouco material, mas também temos o desafio de controlar como é que se faz esta informação. Como é que se faz, a quem vai receber e como é que deve, como é que esta pessoa vai receber esta informação. Como eu disse há pouco tempo também, que este meio de comunicação é conhecido como o quarto poder. Mal feito pode comprometer a comunicação e pode provocar guerras. Nós já vimos isto, que em Moçambique já aconteceu. Difundir uma informação de qualquer maneira e a informação chegar de uma maneira negativa e provocar percepção de uma maneira muito errada. Então, há uma necessidade, sim, dos profissionais desta área de se prepararem para dar face a este tempo. Só preparados é que, até um certo ponto, vai-se controlar este tempo, que é muito desafiador.
1: Exato. Obrigada. Só permita-me concluir.
2: Tem um minuto para
1: Mesmo para concluir e fechar. Na literacia digital, se os jornalistas conseguirem adaptar-se a isso, hoje em dia temos muitas ferramentas digitais que ajudam o jornalista a editar os seus textos sem necessariamente ter um editor a tempo inteiro para fazer a correção linguística e gramatical. Temos softwares que fazem edição de vídeos em 30 segundos, edição de áudio e outro material de produção de informação. O que quer dizer que, se nós conseguirmos nos apropriar disso, conseguiremos certamente melhorar a produção do nosso trabalho e até termos trabalho de muita boa qualidade.
2: Julião, tem um minuto para despedir-se.
0: Obrigado. Acho que o essencial aqui é formação. A única coisa que posso dizer, não temos mais nada, devemos nos munir sempre de ferramentas, adaptar, ajustarmos à realidade e, enfim, acho que este é o grande desafio. O jornalista aqui não estiver adaptado hoje às ferramentas digitais, ele está fora de jogo.
2: Alberto, um minuto para despedir-se.
4: Bem, mais uma vez, foi quase tudo dito, que a formação é a componente-chave para adaptar-se a qualquer nova realidade que possa surgir, sobretudo nesta profissão de informar.
2: As plataformas evoluem, mas o compromisso com rigor permanece inalterável. Em nome da equipa técnica e de produção, agradecemos a sua atenção. Benícia Faiane esteve na moderação e Luiz Marijane nos cuidados técnicos. O Canal Aberto regressa para a semana e continue ligado à restante programação da Rádio Moçambique. Boa noite.
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Caro ouvinte, continua ligado à Antena Nacional da Rádio Moçambique. Eu fico por aqui, sou Sérgio Gui Samulo, tive um imenso gosto em fazer parte da sua noite. A segunda parte da noite, ou mesmo depois das 21 horas, será com Helena Pitor até à meia-noite. Um grande abraço e boa noite. Em Moçambique, são 21 horas.

0: As notícias a seguir apresentadas por Vítor Rufino. Vítor, boa noite.
1: Boa noite, Sérgio Guissamuno. Boa noite, ouvinte. O Presidente da República defende a aceleração das reformas económicas e a criação de melhores condições para o setor privado. Daniel Chapo fez o pronunciamento esta quinta-feira em Maputo, durante uma audiência concedida a uma delegação da Fundação para a Competitividade Empresarial, chefiada pelo seu presidente, Agostinho Vuma. No encontro, o chefe do Estado destacou que o governo está empenhado em adotar medidas que permitam transformar o ambiente de negócios, promover o investimento e garantir que os recursos naturais contribuam para o desenvolvimento sustentável do país. Por seu turno, o presidente da Fundec afirmou que a instituição nasceu com a missão de contribuir para o desenvolvimento sustentável através da produção de conhecimento económico baseado em evidências. E esta sexta-feira, o presidente da República dirige no seu gabinete a cerimónia de tomada de posse de Alfeu Constantino Cunha, indicado pela Assembleia Provincial de Gaza como governador da província. A indicação de Alfeu Constantino resulta da vacatura do cargo na sequência da renúncia de Margarida Mapanzeni Shongo às funções de governadora da província de Gaza. A antiga governadora de Gaza diz estar pronta para colaborar com o novo chefe do Conselho Executivo Provincial, Alfeu Cunha. Margarida Mapanzeni Shongo afirmou que deixa a liderança dos destinos da província com a sensação de missão cumprida.
2: Tenho do fundo do coração a agradecer à população da província de Gaza pelo carinho, pelo suporte que me deram durante o meu mandato. Mas também agradecer à Assembleia Provincial que me sustentou, que me apoiou durante esses 6 anos e meio. E quero aproveitar este momento para saudar o novo governador indicado para que tenha muito sucesso.
1: A antiga governadora de Gaza falava esta quinta-feira em Xai-Xai, no final da segunda sessão extraordinária da Assembleia Provincial. A cólera continua a propagar-se no distrito de Macanga, em Tete. As autoridades sanitárias afirmam que, semanalmente, são notificados 5 casos da doença que eclodiu em setembro do ano passado naquela parcela do país. A chefe do Departamento de Saúde Pública em Tete, Maria João, explica que os casos da doença são registrados com maior incidência nas zonas de prática de garimpo artesanal e nas comunidades com dificuldades de acesso à água potável e saneamento.
3: Continuamos com um surto de cólera, estamos a arrastar o surto desde setembro do ano passado, mas felizmente neste momento só temos um distrito a responder ao surto, que é o distrito de Macanga, que tem reportado menos de 5 casos por semana, já há 3 semanas, e estamos neste momento a fazer a monitoria para ver se como é que esses casos de diarreia, de cólera, na verdade, se comportam para podermos também fazer aquilo que é a declaração de fim do surto.
1: Chefe do Departamento de Saúde Pública no Serviço Provincial de Saúde em Tete, Maria João. A Inspeção Geral dos Recursos Minerais e Energia apreendeu 1.870 litros de combustível na cidade de Nampula. Trata-se de 310 litros de gasóleo e 1.560 de gasolina que estavam a ser comercializados ilegalmente na via pública pelos vendedores informais. O chefe do Departamento de Inspeção e Fiscalização de Energia em Nampula, Mohamed Karimo, referiu que, na mesma operação, foram apreendidas 3 viaturas envolvidas no contrabando de combustível.
4: Nós estamos a fazer a operação a estas alturas por uma razão muito simples. Primeiro, avançamos com um processo, aliás, um programa, que era o programa de sensibilização ao nível da URO. Pensámos que, em algum momento, os vendedores informais, se calhar, tinham algum desconhecimento daquilo que é a atividade que eles estavam a praticar. Então, fizemos um trabalho de sensibilização, portanto, que esse trabalho de sensibilização envolveu as 3 instituições, portanto, a Polícia da República de Moçambique, IGREME, Conselho Municipal, e cujo esse trabalho foi feito em toda a urbe, incluindo até nos postos de abastecimento de combustíveis.
1: Mohamed Karimo disse que os envolvidos na comercialização dos combustíveis, ora apreendidos, puseram-se em fuga quando se aperceberam da presença da equipa da inspeção, abandonando o combustível e as viaturas. O membro da Comissão Política da Frelimo, Felipe Paunde, diz que a 11ª Conferência Nacional de Quadros do Partido não deve ser vista apenas como uma reunião partidária, mas um evento de todos os moçambicanos. Felipe Paunde, que é igualmente chefe de logística da 11ª Conferência Nacional de Quadros da Frelimo, diz que a reunião deve ser vista como um encontro que vai trazer soluções para os problemas dos moçambicanos. Paunde recorda que um dos objetivos da Frelimo é criar melhores condições de vida para os moçambicanos.
5: Eu acredito que os moçambicanos têm que ver aquilo como realmente uma reunião que vai trazer soluções para continuarmos a resolver as grandes preocupações da nossa população, que este que é o objetivo central da Frelimo desde dos primórdios da sua fundação, é criarmos cada vez mais melhores condições para a nossa população.
1: A 11ª Conferência Nacional de Quadros do Partido Frelimo vai contar com a participação de mais de 3 mil pessoas, entre delegados e convidados. Na atualidade internacional, uma fuga em massa de reclusos da prisão de Sirmam, no oeste da Líbia, culminou com a morte de 3 civis. A evasão dos prisioneiros aconteceu numa altura em que ocorriam confrontos violentos entre grupos armados rivais nas cidades vizinhas de Sirmam e Zawiya, a oeste da capital Trípoli. A polícia judiciária disse ter aberto uma investigação, mas não divulgou o número de prisioneiros que fugiram da prisão. Fechamos com a previsão do tempo. As cidades de Tete e Nampula poderão registrar esta sexta-feira 31 graus centígrados de temperatura máxima. Para Beira e Pemba, prevê-se 28 graus. Inhambane e Quelimane, 27. Maputo, Xai-Xai, Vilanculo e Chimoio, 25. E por último, Lixinga, 23 graus Celsius de temperatura máxima. Apresentamos as notícias das 21, as próximas às 22 horas.

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3: Ouvinte, boa noite, bem-vindo ao Último Jornal. São destaques desta edição. Autoridades sanitárias do distrito de Macanga, na província de Tete, em alerta máximo face ao aumento de novos casos de cólera. No país, mais de 200 milhões de áreas florestais são perdidas anualmente devido à ação humana e mudanças climáticas. No desporto, os conjuntos moçambicanos da União Desportiva do Sumo e ABB já conhecem os seus adversários na primeira eliminatória de acesso à fase de grupos da Liga dos Campeões Africanos em futebol. E fora de portas, três civis morreram esta quinta-feira na sequência de uma fuga em massa de prisioneiros em Samen, oeste da Líbia. Acompanhe já a seguir o desenvolvimento destas e outras notas da atualidade nacional e internacional. Moussagi Galibo está na sonorização e Júlio Mavota na edição e apresentação. Uma vez mais, boa noite e votos de uma ótima audição. O presidente da República defende a aceleração das reformas económicas e a criação de melhores condições para o setor privado no país. Daniel Chapo fez este pronunciamento hoje em Maputo, durante uma audiência concedida a uma delegação da Fundação para a Competitividade Empresarial, Fundec, chefiada pelo seu presidente, Agostinho Vuma. No encontro, o chefe de Estado afirmou que o governo está empenhado em adotar medidas que permitam transformar o ambiente de negócios, promover o investimento e garantir que os recursos naturais contribuam para o desenvolvimento sustentável do país. Por seu turno, o presidente da Fundec afirmou que a instituição nasceu com a missão de contribuir para o desenvolvimento sustentável através da produção de conhecimento econômico baseado em evidências. Amanhã, o presidente da República, Daniel Chapo, dirige no seu gabinete de trabalho a cerimônia de tomada de posse do novo governador de Gaza, Alfeu Constantino Cunha, indicado pela Assembleia Provincial. A escolha de Alfeu Constantino Cunha resulta da vacatura do cargo na sequência da renúncia de Margarida Mapanzeni Shongo às funções de governadora da província de Gaza. A tomada de posse assinala o início do mandato do novo governador, que passa a dirigir os destinos da província de Gaza em conformidade com a Constituição da República e demais legislação aplicável, indica um comunicado de imprensa recebido na nossa redação. E o comentarista residente da Rádio Moçambique, Dércio Alfa Zema, diz que o novo governador de Gaza deve usar a sua energia, visão e inteligência para a materialização dos programas de desenvolvimento daquela província. Leopoldo Agapito, da Redação Central de Informação.
4: Alfa Zema lembrou que Gaza tem desafios próprios e sempre atuais e que devem ser ultrapassados.
5: Nós vemos essa questão das inundações cíclicas, há questões de inundações que depois vão trazendo outros problemas de infraestruturas, problemas de bolsas de fome, resposta sobre a população animal, sobretudo o gado, que quando vê essas questões todas das inundações, acaba se perdendo parcialmente. Então, há muito trabalho por se fazer, dinamizar e revitalizar este potencial agrícola, fazer os investimentos de infraestrutura para que a província de Gaza ocupe seu lugar.
4: Para Delcio Alfazema, é importante que o novo governador de Gaza resolva o contexto de instabilidade e dificuldades de relacionamento entre os diferentes poderes na província.
5: O novo governador tem de procurar sarar essas feridas e aproximar as partes, unir os grupos que eventualmente estejam divididos. dividido para que todos possam estar mobilizados para trabalhar em prol da província.
4: Comenta este residente da Rádio Moçambique, Dércio Alfazema, reagindo à indicação de Alfeu Cunha para o cargo de governador da província de Gaza, na sequência da renúncia ao mesmo cargo de Margarida Mapanzeni Shongo.
3: Último jornal no seu receptor. A primeira-dama da República, Queta Chapo, participou hoje em Maputo nas celebrações da Semana Mundial do Aleitamento Materno. Atenta ao evento esteve a nossa colega Lília Langa, da Redação Central de Informação, e reporta.
2: A primeira-dama da República, Queta Chapo, apela ao reforço da promoção do aleitamento materno no país, defendendo que a amamentação é essencial para reduzir a mortalidade infantil, combater a desnutrição e garantir um desenvolvimento saudável das crianças. O apelo foi lançado esta quinta-feira na cidade de Maputo, durante a cerimónia de abertura da Semana Mundial do Aleitamento Materno, que este ano decorre sob o lema Amamentação para um Começo de Vida Sustentável, Fortalecer o que Funciona. Guetta Chapo observou que Moçambique

0: 30%. Este resultado mostra que as famílias moçambicanas confiam na amamentação e que o trabalho dos profissionais de saúde e da comunidade está a dar frutos visíveis.
1: Apesar dos resultados, a primeira-dama entende que o desafio agora é aumentar a taxa de aleitamento materno exclusivo para mais de 60% até 2030, conforme a meta da Assembleia Mundial da Saúde.
0: A decisão de amamentar é da mãe, mas o sucesso depende de todos nós. Amamentar o bebê desde o seu primeiro dia até pelo menos os 6 meses. Precisamos de fazer mais. É preciso garantir também a alimentação complementar adequada. Só assim vamos reduzir a desnutrição crônica dos atuais 37% para menos de 20% até 2030. E baixar a mortalidade neonatal para 12 e a de menores de 5 anos para 25 por 1000 nados vivos.
1: Durante a cerimônia, o gabinete da primeira-dama ofereceu capulanas, cestas básicas às mães lactantes e aos líderes comunitários como forma de apoiar as ações de promoção do aleitamento materno nas comunidades.
0: Nós, como mães, como gabinete, como parceiros do gabinete, trouxemos aqui uma cesta básica para as nossas mães poderem se alimentar e poder produzir um bom leite para os seus filhos. A nossa cesta básica é composta por arroz, farinha, temos açúcar, feijão, óleo, temos sabão. E ainda, nós sabemos que em Moçambique, os nossos bebês são nenecados com... Então, a Mamá Guetta também trouxe capulana para todas vocês.
1: A primeira-dama da República, Guetta Chapo, defendeu ainda o reforço da proteção da amamentação contra a desinformação e a promoção de ambientes favoráveis ao aleitamento materno nas comunidades, unidades sanitárias e locais de trabalho.
2: O distrito de Macanga, na província de Tete, continua a registrar novos casos de cólera, mantendo as autoridades sanitárias em estado de alerta. Jornalista Ignacio Gamay.
3: Semanalmente, são notificados 5 novos casos, sobretudo em zonas de prática de garimpo artesanal, onde as condições de higiene e saneamento são consideradas precárias. O surto persiste desde o ano passado, com maior incidência nas comunidades onde o acesso à água potável e ao saneamento básico continua a ser limitado, fatores que favorecem a propagação da doença. A situação preocupa o setor da saúde, uma vez que Macanga é atualmente o único distrito de Tete que continua a reportar casos ativos de cólera. Segundo a chefe do Departamento de Saúde Pública, no Serviço Provincial de Saúde, as equipas de saúde intensificam ações de vigilância epidemiológica, sensibilização das comunidades, promoção da higiene individual e coletiva. Maria João apela à população para reforçar as medidas de prevenção e procurar imediatamente uma unidade sanitária perante sintomas como diarreias intensas e vômitos.
4: Continuamos com um surto de cólera, estamos a arrastar o surto desde setembro do ano passado, mas felizmente neste momento só temos um distrito a responder ao surto, que é o distrito de Macanga, que tem reportado menos de 5 casos por semana, já há 3 semanas, e estamos neste momento a fazer a monitoria para ver se, como é que esses casos de diarreia, de cólera, na verdade, se comportam para podermos também fazer aquilo que é a declaração de fim do surto.
3: As autoridades manifestam confiança de que, com o reforço das medidas de prevenção e o envolvimento das comunidades, será possível interromper a cadeia de transmissão e eliminar os últimos focos da doença em Macanga. Ignacio Gamay, cidade de Tete.
2: Ainda em Tete, 59 imigrantes ilegais repatriados esta quinta-feira a partir da fronteira de Biribiri. Jornalista Adriano Bikwane.
5: Deste número, 57 são de nacionalidade de Etíope e 2 malawianos. Segundo o porta-voz da Direção Provincial de Imigração, os imigrantes ilegais foram interceptados nas diversas regiões da província e tinham como destino a República da África do Sul à procura de melhores condições de vida. José Xavier sublinhou que a intercepção resultou de um trabalho que a sua instituição está a intensificar atualmente em colaboração com as comunidades.
6: Testes todos 9 foram no dia 22 de abril deste ano, em Cabrizante, 11 em Xiúta,

0: e 37 no quilômetro 18. Portanto, este é o fruto do nosso trabalho, é o fruto da nossa fiscalização. E hoje, depois de feitos todos os trabalhos que outras instâncias, é o dia do seu repatriamento.
1: Na ocasião, o porta-voz da Direção Provincial de Imigração de Tete fez o apelo aos estrangeiros ilegais e à população em geral.
0: Apelamos ao estrangeiro para legalizar a situação aqui em Moçambique. Apelamos também à população, às estruturas que tiverem conhecimento de algum estrangeiro, provavelmente de forma ilegal, para comunicarem à migração, para comunicarem à Polícia da República de Moçambique. Nós estamos aqui para tratarmos desses assuntos.
1: Apelo do porta-voz da Direção Provincial de Migração em Tete, depois de fazer o repatriamento de 59 imigrantes que entraram no país de forma clandestina. José Xavier disse que a sua instituição, em coordenação com as outras, vão continuar a intensificar o trabalho de fiscalização contra a entrada ilegal de cidadãos ao país. Da cidade de Tete, Adriano Big One.
2: 1.870 litros de combustível que estavam a ser comercializados ilegalmente na via pública pelos vendedores informais foram apreendidos esta quarta-feira na cidade de Nampula. Albano Xavier.
3: Trata-se de 310 litros de diesel e 1.560 de gasolina através de uma campanha multissetorial liderada pela Inspeção Geral de Recursos Minerais e Energia de Nampula. O chefe do Departamento de Inspeção e Fiscalização de Energia e Combustíveis na Delegação Provincial de Inspeção Geral de Recursos Minerais e Energia em Nampula, Mohamed Abdul Karimo, informou que a ação insere-se no âmbito da operação de recolha de combustível que é comercializado ilegalmente na via pública. Segundo Mohamed Abdul Karimo, do trabalho coordenado levado a cabo pela PRM, Serviço Provincial de Infraestruturas e o Conselho Municipal, foi possível também a apreensão de 3 viaturas, uma minibase e 2 ligeiras envolvidas no contrabando de combustível para a posterior especulação do preço.
4: Nós estamos a fazer operação a estas alturas por uma razão muito simples. Primeiro, avançamos com um processo, aliás, um programa, que era o programa de sensibilização ao nível da URG. Pensámos que, em algum momento, os vendedores informais, se calhar, tinham algum desconhecimento daquilo que é a atividade que eles estavam a praticar. Então, fizemos um trabalho de sensibilização, tanto que esse trabalho de sensibilização envolveu as 3 instituições, portanto, a Polícia da República de Moçambique, e Grêmio, o Conselho Municipal, e cujo esse trabalho foi feito em toda a URB, incluindo até nos postos de abastecimento de combustíveis.
3: A chefe do Departamento de Inspeção e Fiscalização de Energia e Combustíveis da Delegação Provincial da Inspeção Geral de Recursos Minerais e Energia em Nampula, Mohamed Abdul Karimo. Mohamed Abdul Karimo avançou que não tem nenhum indivíduo detido, porque os contrabandistas, quando se aperceberam da presença da equipa de inspeção, puseram-se em fuga, deixando o combustível e viaturas. Neste momento está em curso a instrução preparatória do processo relacionado às 3 viaturas e o combustível apreendido para o encaminhamento às entidades competentes. Albano Xavier, em Nampula.
2: A empresa moçambicana de seguros EMOS diz estar a acelerar o processo de informatização dos seus serviços com vista a aproximar cada vez mais os seus serviços ao cliente. Jornalista Rigoberto Chissano, a partir da Matola.
5: O presidente do Conselho de Administração da EMOS disse que, numa altura marcada por avanços tecnológicos, há necessidade de digitalizar os serviços para permitir maior abrangência e celeridade na resposta às solicitações do público.
6: Está mesmo em execução. Nós estamos a informatizar os processos todos, que é de apraxe, porque hoje em dia não é possível fazer com facilidade que se impera negócio sem ter os seus processos todos ele informatizado, digitalizado. Então, a Emose não pode estar ligado ao passado. Nós queremos acompanhar a dinâmica e, se calhar, até antecipar os eventos. Por isso que tomamos a decisão de investir massivamente e com convicção na informatização da empresa.
5: Jean-Far Abdoulaye falava esta quinta-feira aqui na Matola, num momento dedicado à fortificação de negócios com os clientes desta empresa. O PCA da Emose disse que o país sofre nos últimos tempos com várias calamidades, o que leva muitos agricultores a perder as suas culturas em consequência de várias intempéries. É daí que convida o empresariado a optar igualmente pelo seguro agrícola.
6: E nós temos vários produtos, desde seguro para semente, seguro contra calamidades naturais, falo seca, falo inundações, quebra de rendimentos, de índice paramétrico. Todos esses visam resolver, portanto, a questão relacionada ao risco ou com a atividade agrícola. Nós temos soluções, sim, como EMOS, para fazermos seguro agrícola aqui em Moçambique.
5: É um evento que contou com a presença do secretário de Estado na província de Maputo, Henrique Bonges, que desafiou a EMOS a divulgar os seus serviços nas zonas rurais.
7: Nós começamos com esta atividade de seguro no nosso país. Temos um papel muito importante de ensinar aqueles que estão no banco para também chegar aos nossos patamares. Isso significa que a EMOS deve ir até a população. Hoje, as grandes empresas estão lá no campo, lá no distrito. Então temos que promover brigadas de divulgação e de angariar pessoas para fazer o seguro a nível da nossa província.
5: Henrique Bonges, secretário de Estado na província de Maputo, instando a EMOS a expandir os seus serviços fora das cidades e vilas. Rigoberto Chissano, da Turquia da Matola.
2: No país, mais de 200 milhões de áreas florestais das mais de 32 milhões existentes em Moçambique são perdidas anualmente devido à ação humana e mudanças climáticas. Otávio Fonseca.
8: A informação foi avançada esta quarta-feira no distrito de Ribão, em Nampula, pelo secretário de Estado da Terra e Ambiente, Gustavo Djedje, no lançamento do projeto RABS, Restauração da Reserva Florestal de Impalue. Gustavo Djedje indicou que para reduzir este fenómeno no país, no ano passado foram restaurados pouco mais de 36 mil hectares de mudas de diferentes espécies de plantas nativas, de uma meta de 1 milhão previstas para o ano de 2030. O secretário de Estado da Terra e Ambiente, Gustavo Djedje, avançou que durante o processo de restauração da Reserva Florestal de Impalue, no distrito de Ribaue, prevê-se a restauração de 500 hectares de áreas degradadas pelas mudanças climáticas.
9: Queremos, com este projeto, regenerar 400 hectares através do enriquecimento e também termos 100 hectares através de sistemas agroflorestais. Iremos também fortalecer as capacidades nacionais, fortalecer conhecimento científico. Importa referir que esse processo da restauração não só vai trazer a melhoria da biodiversidade, mas também vai melhorar também os solos, vai melhorar e trazer benefícios aos produtores de mel, vai conservar as fontes de água, as nossas nascentes e vai também trazer...
8: O diretor do gabinete do governador da província de Nampula, Nuno Calquer de Albuquerque, frisou que o processo de restauração da reserva florestal de Impalue vai proteger as nascentes dos rios locais, garantir o abastecimento de água para as gerações vindouras, permitir que as comunidades sejam resilientes das mudanças climáticas e a preservação dos solos.
10: Estamos a investir num modelo de desenvolvimento que não compromete o amanhã, antes o torna possível.
8: O projeto do Centro de Restauração da Reserva Florestal de Impalue, no Ribaue, está avaliado em mais de 1 milhão de meticais e terá a duração de 4 anos. Otávio Fonseca, Vila de Ribaue.
2: O Conselho Municipal de Maputo inaugurou hoje 44 murais implantados na Avenida Marginal. Os murais representam a maior galeria de arte urbana coletiva a céu aberto e resultam da iniciativa 44 murais com 44 artistas subordinada ao tema As Nossas Praias, o Nosso Mar, desenvolvida pelo Conselho Municipal de Maputo em parceria com a empresa Reciclagem e Serviços. O vereador da Educação, Cultura e Desporto, Osvaldo Fakir, diz que a iniciativa visa consciencializar a sociedade sobre a necessidade de preservar o meio ambiente, principalmente as praias e o mar.
11: Por esta via, decidimos, em parceria com a Reciclagem de Serviços, lançar este concurso de ideias, consideremos assim, para que os nossos artistas pudessem expressar o seu sentimento, pudessem deixar ficar a mensagem principal e educativa, naturalmente, para todos nós sobre a necessidade de preservar este meio ambiente. Estamos a falar de cerca de mais de 90 concorrentes que apresentaram as suas ideias e selecionamos dessas cerca de 90 concorrentes, em princípio era para ser 40, mas por causa da qualidade dos trabalhos apresentados, acabamos selecionando 44.
2: Os artistas envolvidos na pintura dos murais receberam menções honrosas e foram premiados pelo trabalho desenvolvido.
12: A caminho da 11ª Conferência Nacional de Quadros da Frelimo. Sabina Martins, levar toda a preocupação de Cabo Delgado, particularmente na parte da violência baseada em gênero, na direção da mulher, no emprego e autoemprego para a mulher.
13: Florindo Rashid, nós como jovens iremos também contribuir para o bem-estar da população e para todo o nosso Moçambique.
14: Feliciano Macuamba Samboqueiro. Preocupação número um é sobre o terrorismo. Considerar este assunto de terrorismo em Cabo Delgado como um assunto nacional.
15: Delegados à 11ª Reunião Nacional de Quadros da Província de Cabo Delgado.
16: A caminho da 11ª Conferência Nacional de Quadros da Frelimo.
2: E o membro da Comissão Política da Frelimo, Felipe Paunde, diz que a 11ª Conferência Nacional de Quadros desta formação política não deve ser vista apenas como uma reunião partidária, mas sim como um evento de todos os moçambicanos. Jornalista Cláudio Duane, da Redação Central.
17: É Felipe Paunde, que é igualmente chefe da logística da 11ª Conferência Nacional de Quadros da Frelimo, diz que a reunião deve ser vista como um encontro que vai trazer soluções para os problemas dos moçambicanos. Paunde recorda que um dos objetivos da Frelimo é criar melhores condições de vida para os moçambicanos.
18: Eu acredito que os moçambicanos têm que ver aquilo como realmente uma reunião que vai trazer soluções para continuarmos a resolver as grandes preocupações da nossa população, que este é o objetivo central da Frelimo desde dos primórdios da sua fundação, é criarmos cada vez mais melhores condições para a nossa população.
17: A 11ª Conferência Nacional de Quadros do Partido Frelimo vai contar com a participação de mais de 3 mil pessoas, entre delegados e convidados. O membro da Comissão Política da Frelimo destaca que nas reuniões do partido os debates são sempre abertos e frontais e sublinha que na Conferência de Chimoio também será assim.
18: Tem sido a tradição. Há de notar, ainda bem que você vai, não é? Você vai ver o nível de intervenções. As intervenções nunca são travadas, nem são sugeridas. Nós estamos falando, dissemos aqui, que virão muitos compatriotas, que nem são membros. O que nós queremos é que tragam ideias que construam, que desenvolvam o país. Então, essas ideias não podem ser limitadas. As pessoas que vão intervir são saudadas, porque exatamente nós queremos que as pessoas falem.
17: Questionado sobre a proveniência dos fundos para a realização do evento, o chefe da logística da conferência disse que os membros do partido têm estado a fazer contribuições para garantir a realização da reunião. Felipe Paunde foi mais a fundo e disse que o partido Frelimo é proprietário de algumas empresas que também estão a contribuir para a realização da 11ª Conferência de Quadros.
18: A Frelimo é uma grande organização. A Frelimo sobrevive em grande medida da contribuição dos seus membros, dos seus quadros. Olha aqui, no âmbito de preparação desta conferência, as quantidades de produtos, de ofertas, de contribuições dos membros são bastante. Também devo dizer que há muitos membros, nossos membros, que estão a contribuir com valores monetários. Para além disso, deve saber que nós também temos as nossas empresas do partido.
17: Chefe da logística da 11ª Conferência Nacional de Quadros da Frelimo e membro da Comissão Política do Partido, Felipe Paunde, e o ponto de situação dos preparativos do evento a ter lugar de 21 a 23 de agosto na cidade de Chimoio, em Manica.
2: O Ministério dos Combatentes quer envolvimento dos libertadores da pátria na preservação das conquistas do Acordo da Paz e Reconciliação Nacional. Domingos Macalane.
19: O diretor nacional da História no Ministério dos Combatentes, Guilherme Hombi, destaca ser missão dos combatentes salvaguardar o espírito patriótico do país.
20: Os combatentes são guardiões do espírito patriótico deste nosso país, Moçambique, desde os tempos da luta de libertação nacional até os tempos da defesa da soberania e democracia no pós-independência, sempre estiveram na vanguarda na luta pela paz, reconciliação e unidade dos moçambicanos. E continuam.
19: E Guilherme Yombi falava esta quinta-feira no quadro do 17º Conselho Coordenador da Instituição, que decorre na Matola, província de Maputo. Trata-se de um evento no qual o Ministério dos Combatentes assegurou que a maior parte dos combatentes já tem as suas pensões fixadas no âmbito da melhoria das condições de vida da classe libertadora. Neste momento, mais de 172 mil combatentes, entre veteranos e combatentes da defesa de soberania e democracia, já têm as suas pensões fixadas em todo o território nacional. Na ocasião, a ministra dos Combatentes, Nyelete Mongani, reconheceu haver desafios no contexto da melhoria dos níveis atuais e de pensões que são pagas aos combatentes.
21: A dignificação das pensões dos combatentes permanece pendente na revisão da Lei nº 16/2011, de 10 de agosto, a par da modernização do Cadastro Nacional dos Combatentes. A proteção dos combatentes portadores de deficiência, em particular os de deficiência profunda, carece de meios de compensação adequados e de soluções habitacionais dignas.
19: O 17º Conselho Coordenador do Ministério dos Combatentes, com duração de 2 dias, decorre sob o lema Ministério dos Combatentes, firme na promoção do bem-estar dos combatentes, paz e unidade nacional. Da Matola, Domingos Magalhães.
2: No desporto, os representantes moçambicanos nas competições africanas de clubes já conhecem os seus adversários na primeira eliminatória de acesso à fase de grupos. Na Liga dos Campeões, a União Desportiva defronta o 1º de agosto de Angola, com o jogo da primeira mão a ter lugar em Maputo entre 4 e 6 de setembro próximo. Na Taça de Confederação, a ABB defronta o Atomic Ngome das Ilhas Comores e a primeira mão será no terreno do adversário. Na atualidade internacional, uma fuga em massa de prisioneiros da prisão de Sormene, no oeste da Líbia, culminou com a morte de 3 civis. A invasão dos reclusos ocorreu esta terça-feira, numa altura em que aconteciam confrontos violentos entre grupos armados rivais nas cidades vizinhas de Sormene e Zawiya, o oeste da capital, Trípoli. A autoridade da Polícia Judiciária disse ter aberto uma investigação, mas não divulgou o número de prisioneiros que escaparam. O tempo. As cidades de Tete e Nampula poderão registrar amanhã 31 graus centígrados de temperatura máxima, seguidas de Beira Pemba com 28 graus, Inhambane e Quelimane 27, Maputo, Xai-Xai, Velanculo e Chimui 25 e, por último, Lixinga com 23 graus centígrados de temperatura máxima. Está completa a informação no último jornal. Despedem-se Júlio Mavota e Moussa Gigalibo. Boa noite e até a próxima.
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0: Yara da Guerra é parte de uma nova geração de pensadores africanos, inquieta, comprometida e profundamente conectada com as dinâmicas do nosso tempo. A sua formação internacional não a afastou das raízes. Pelo contrário, ampliou o seu olhar sobre os desafios e as potencialidades do nosso país e do mundo. Nesta conversa, vamos mergulhar no percurso, nas aprendizagens além fronteiras e na forma como a ciência social pode ser uma ferramenta viva para interpretar realidades, influenciar políticas e inspirar mudanças. Ouvir Yara é também abrir espaço para refletir sobre quem somos e para onde queremos ir. Acompanhe esta conversa para lá de interessante.
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0: Yara, bem-vinda ao nosso programa. Quem é Yara?
2: Obrigada pelo convite, por estar aqui à conversa e de certo que com muitas pessoas atentas nesta escuta. Eu me chamo Yara da Guerra General, tenho um nome bélico, mas sou da paz. É mais fácil falar de mim.
0: Nasceu no tempo da guerra, foi?
2: Não, por acaso não. Meu pai, ele tem um nome comum, João Rafael General, e diz ele que quis se vingar pelo fato de o meu avô, em memória, ter-lhe atribuído um nome comum, sem muita expressão. Então, eu e os meus irmãos é que
0: então,
2: sofremos as consequências.
0: Queria que o nome dos filhos fosse notável, né?
2: Fossem notáveis. Ele até devia pagar-me um psicólogo. Passei toda a vida a tentar explicar o porquê que me chamo Yara da Guerra General e também a dizer que não nasci no tempo da guerra.
0: E nem és pessoa de guerra.
2: Não sou, sou da paz. A voz já denuncia isso.
0: Pois, pois, tem uma voz muito simpática.
2: Obrigada.
0: Yara, o que a levou a deixar o país e ir para...
2: Para o Chile,
0: para
2: América
0: o Chile.
2: Do Sul. Eu me lembro que desde que me conheço por gente, já escutava narrativas dos meus pais a falar da experiência que eles tiveram por Cuba. Na época após a independência de Moçambique, o presidente Samora Machel enviou vários estudantes moçambicanos a Cuba para que pudessem se formar em áreas que eram emergentes para nós e assim contribuir para o desenvolvimento de Moçambique.
0: Com rapidez.
2: A minha mãe, da zona centro de Moçambique, província da Zambésia, filha de agricultores, teve essa oportunidade na época, segundo ela, as coisas eram fáceis por cá. Rumo a Cuba, o meu pai também, de um contexto rural, mas mais para o sul de Moçambique, a província de Inhambane, sendo professor na época, a trabalhar desde os 17 anos, foi para contribuir em questões relacionadas ao ensino moçambicano e dar a conhecer os estudantes moçambicanos e africanos sobre a história de Moçambique, história de África, e conheceram-se por lá. Então, essas narrativas dos meus pais sobre Latinoamérica, contexto cultural, importância da educação, algo que sempre foi a base por nossa casa, fez com que tivesse eu a vontade de estudar fora, visualizar outros ambientes, mas na medida que eu ia crescendo, parecia uma realidade muito distante de mim.
0: Okay.
2: Porque eu não conhecia modelos de referência próximos que tinham tido a chance de sair de Moçambique e cursar uma licenciatura, um mestrado. Eu lembro que no ensino primário tinha déficit de aprendizagem. Comecei a dar os primeiros passos da leitura na sexta ou sétima classe, mas os meus pais não notaram. Mesmo sendo meu pai professor, ele não notou que eu tinha essa dificuldade.
0: É a história de não notar o valor que tem dentro do quintal.
2: Dentro do quintal.
0: E começar a ver que o valor está lá, no quintal
2: está lá,
0: do vizinho,
2: do lado
0: está
2: de fora.
0: Da rua.
2: Exatamente isso. Mas no ensino secundário a coisa mudou, porque eu disse, não, eu tenho aqui uma competência muito forte. Por não ser boa em questões teóricas, eu desenvolvi capacidades práticas. Era muito boa na comunicação, percebia e explicava...
0: É boa até agora.
2: Obrigada. Percebia e explicava as coisas de forma rápida. Dispensei a décima classe, a décima segunda, mas pela realidade na qual estava inserida, mesmo tendo uma média 15 de dispensa, eu disse, não, acho que não é para mim. Essa questão de bolsa é direcionada. Curso a faculdade. Fecho a minha licenciatura em jornalismo cá por Moçambique e tive uma oportunidade para ir a Brasil e fazer o meu mestrado. Entretanto, veio a pandemia da Covid-19. Perco a bolsa. Fico por cá, me dou a conhecer profissionalmente, já estava a trabalhar. Um belo dia, 2023, no auge dos meus 27 anos, prestes a completar, sim, 27 anos, vejo no WhatsApp um anúncio de uma bolsa para o Chile. Nunca tinha ouvido falar. Não fazia parte do meu radar. E tinha 5 dias para que aquela bolsa pudesse fechar.
0: Uau.
2: Eu disse, bom, não costuma haver uma segunda chance para que a pessoa faça algo pela primeira vez. Eu vou tentar. entrei em contato com a Universidade Chilena, pedi uma carta de aceitação, a dizer quem eu era, me apresentei, fiz uso do ChatGPT, que estava muito popular na época, para traduzir o texto de português para o espanhol. Okay. Nos comunicávamos, tratei de outros documentos, fiz a submissão e passei para a entrevista.
3: Conseguiu fazer isso em 5 dias?
2: Em 5 dias. Quando tu tens aquela força de vontade de fazer, a coisa acontece. E eu já tinha tudo preparado. Eu tinha cartas de referência dos professores há anos guardada por casa. Eu tinha o meu projeto.
3: Já tinha essa vontade de sair do país, ok.
2: Sim, eu lembro que na parede do meu quarto tinha ali escritos nomes de mais de 10 países. O Chile nem fazia parte do radar e eu dizia, eu vou sair. Sim ou sim, eu vou sair. Até que fui para a entrevista. Extremamente fácil.
3: E a entrevista assim,
2: foi pelo Zoom.
3: Pelo Zoom, ok.
2: Na Embaixada do Chile. A senhora, eu sou muito prática. Ela foi simples. Yara, Ciências Sociais e Direitos Humanos, por que é que tu queres cursar esse mestrado? Eu disse, olha, eu venho do contexto comunitário, embora tenha crescido na área urbana. Meu avô, na época pós-independência de Moçambique, usavam o termo régulo, depois passou para chefe do quarteirão, conselheiro. Tratava de questões relacionadas a gênero, direitos humanos, acesso à educação, proteção da rapariga. A minha mãe foi um caso de sucesso, conseguiu estudar. Eu quero dar continuidade a este legado, estando munida de ferramentas educacionais, possibilidades e oportunidades, para que faça valer o legado deste homem hoje em memória. E ela disse, olha, liga a tua mãe agora. Diga a ela que está de parabéns porque tu foste admitida à bolsa.
3: Uau!
2: No mesmo dia. Ela, mas vamos mandar a informação oficial daqui a um mês, de forma que tu possas te preparar. Eu liguei a minha mãe, ela chorou. Meu pai, muito desconfiado dele, mas isso não existe. Mas assim, no mesmo dia já dizem que tu conseguiste a bolsa. Olha, minha garra chamou por ela e já está. E foi assim que eu rumei ao Chile, um país da América do Sul, com pouca expressão de população negra, e me tornei a primeira estudante africana do curso de Ciências Sociais e Direitos
3: Vamos
2: Humanos.
3: Vamos por partes, Yara. Vamos por partes.
2: Tá.
3: Como foi chegar a Chile? Espanhol não hablavas?
2: Sim.
3: Não tinhas referência nenhuma sobre o Chile? O que é o Chile? Quem vive lá? O que é que se faz lá? Como é que foi a tua interação no primeiro impacto?
2: Estou até arrepiada. Infelizmente os ouvintes não poderão ver, mas eu estou arrepiada.
3: Pois está, estou a ver pele de galinha, como
2: Sim.
3: a gente chama.
2: Eu cheguei ao Chile e percebi que era a minoria. Imagina a situação, uma jovem africana que sempre esteve acostumada a visualizar as pessoas em diferentes tons de pele, principalmente negra, para chegar a um aeroporto e perceber que as pessoas olhavam para mim assim, de maneira estranha, porque eu sou negra. Tomei o voo, não vi negros. Chego à sala de aulas, não vejo negros. Os companheiros da casa que dividiam comigo
3: não eram negros.
2: E eles tinham muita dificuldade em lidar comigo. Porque, primeiro, não sabiam como lidar, como se eu fosse uma extraterrestre. E, segundo, que tinham medo que as falas fossem ofensivas para mim. Porque eles são vizinhos dos brasileiros. Os brasileiros têm essa questão da negritude e tratam de forma diferente que nós, os africanos. O africano não se ofende se lhe chamarem de preto, porque nós somos pretos.
3: Pois.
2: Mas o brasileiro, dependendo da região e das crenças, pode sentir-se ofendido. Então, eles tinham essas reservas. Foi um choque cultural, mas, para mim, o maior choque foi a decepção acadêmica que eu tive. Como se justifica um país da América Latina com maior índice de desenvolvimento humano, numa das melhores universidades públicas, receber pela primeira vez em pleno século XXI, 2024 na época...
3: Mas não fizeste essa pergunta a eles?
2: Eu fiz.
3: E o que eles responderam?
2: Eles responderam que sempre estiveram abertos em receber estudantes africanos, mas que, entretanto...
3: Eles não complicam a entrada de pessoas?
2: Extremamente fácil. O maior problema
3: não,
2: é a comunicação.
3: Acontece?
2: A comunicação.
3: Okay.
2: Não há memorandos de entendimentos entre universidades chilenas e universidades moçambicanas. Eu creio que nós, enquanto moçambicanos, não temos de olhar centrado para países da América Latina.
3: Okay.
2: Quando pensamos em mestrado...
3: Mas Moçambique não é o único país de pessoas negras?
2: Não é. No Chile, a população negra chilena é haitiana. Por conta do terremoto que ocorreu em Porto Príncipe, no ano de 2010, tiveram políticas de portas abertas e os receberam.
3: Okay.
2: É a referência que eles têm de população negra. Vai um e outro brasileiro, mas não chegam a ser negros, propriamente negros como tal.
3: Sim. É uma mistura, são mestiços.
2: Sim, são mestiços. Então, uma negra vir de África...
3: Uma negra pura.
2: Negra pura.
3: Que nem sequer fala espanhol.
2: Que não falava espanhol e nós, falantes da língua portuguesa, pensamos que espanhol é um idioma fácil. Eu cheguei...
3: Porque tem parecências com português, não tem?
2: Sim, mas não é. Eu cheguei e dizia o muitas graças. É, eu tenho fome, quero comer algo. E diziam, fome? Que é fome? Tienes hambre?
3: Ai!
2: Hambre? Eu, meu Deus, como é que fome é hambre? Não é hambre, fome é
3: mas
2: fome.
3: Mas então não tiveste aquele tempo que dão para aprender a língua?
2: A bolsa não dá, entretanto tive a sorte de fazer parte de uma universidade pública que eles davam um curso de espanhol. Mas eu me foquei essencialmente em questões gramaticais. Frequentei o curso por 2 meses. Tive a oportunidade de ir ao Brasil e fazer uma especialização que tinha iniciado de forma digital em gestão de projetos de desenvolvimento comunitário. Então, abandonei o meu mestrado, entre aspas, no meio do primeiro semestre. Vou ao Brasil para fazer voluntariado numa comunidade brasileira, por nós chamada de favela. E regresso ao Chile. Sem ânimo de voltar a frequentar as aulas, eu disse, e de aprender na rua. A questão gramatical já está. O resto eu verei com os companheiros latinos. E fluiu muito bem.
3: Desististe da bolsa?
2: Não, do curso de espanhol. Tive de deixar de fazer o curso de espanhol para ir ao Brasil, fechar a especialização prática, fazer o voluntariado. Okay. E ao regressar ao Chile, eu senti que já tinha as bases linguísticas e que o resto aprenderia no dia a dia, na rua. Assim o fiz e foi a melhor decisão que eu tomei.
3: Mas outras coisas, já falou desse choque que teve linguístico?
2: Sim.
3: Mas também de interação social, por ser única negra.
2: Sim.
3: Mas outras coisas culturais, comida, movimento dentro da cidade, como é que tu resolveste isto?
2: Eu sou uma pessoa extremamente flexível. Minha maior dificuldade foi mesmo para chegar aos locais utilizando o Google Maps. Não fazia cá por Moçambique. Somos muito de referências.
3: Sim.
2: Eu quero chegar à Rádio Moçambique antes dali. Tem uma senhora que vende frutas. Sim, ela está de amarelo. Quizás este dia não esteja de amarelo, mas é a nossa referência.
3: E no vendo Chile, umas não. Badias.
2: Exatamente.
3: Aí sempre encontraram um do MPs ali na entrada.
2: Exatamente. Chegou ao Chile. Estou perdida. E a pessoa diz, tens o teléfono? Podes chamar por Google Maps? Eu estou perdida. E aprendi, fiz uso das plataformas digitais para aprender. Culturalmente, um país apaixonante. Pessoas extremamente educadas. A nível de alimentação, também sou muito flexível. Os chilenos consomem muito pão. Tomam muito chá. Por exemplo, a pera abacate no Chile não é consumida como nós consumimos. O esmagar, colocar o açúcar, não. O que eles fazem? Esmagam, entretanto colocam sal e azeite e comem com pão.
3: Normalmente?
2: Normalmente. Quando eu disse que para nós cá em Moçambique era diferente, ficaram assustados.
3: Mas... Sim, nós comemos de forma diferente. Nós comemos ela como uma fruta.
2: Como uma fruta.
3: Não como um acompanhamento de uma refeição com salgado.
2: Sim. Para eles é um acompanhamento.
3: Se bem que ultimamente já tende a ter uma participação em pratos salgados, né?
2: Sim.
3: Se calhar por causa dessa interação com as redes sociais,
2: é verdade,
3: o mundo
2: concordo.
3: Parece estar mais perto, há uma convivência mais natural com o que acontece no resto do mundo, já tende. Mas então, quando chegaste lá, disseste, não, nós só comemos isso com açúcar.
2: Sim, eles ficaram assustados, perguntaram se eu poderia preparar da forma moçambicana, não perdi a oportunidade. Quais são os outros pratos que vocês fazem por lá? Não tinha amendoim. Eu disse, olha, eu posso preparar um doce de coco. E os dei para provar. E trazia capulanas, muitas capulanas para oferecer às pessoas que iam marcar a minha vida. Fui oferecendo quando tinha conferências na universidade. Eu amarrava a minha capulana, ia para lá, verbalizava. Eu queria contar uma narrativa de África diferente daquela que eles conheciam.
3: Se conta, assim, de fome, de guerra.
2: Fome, guerra, pobreza. Eles perguntavam-me, e as crianças de África? Como é que está a questão da fome? Aquilo me entristecia. Por vezes eu acabava por ser um pouco simpática. Por exemplo, com os colegas colombianos que chegavam para mim e diziam, Yara, e a fome de África? E a pobreza, a vulnerabilidade? E a questão da droga na Colômbia? Como é que está? Como é que vocês estão a lidar com essa questão?
3: É uma costumazinha.
2: Sim, eu fui, olha, por Moçambique, nós temos medo de vocês. Aos 13 anos já consomem.
3: Sim.
2: Mas era uma forma de lhes fazer perceber que nós
3: não
2: tínhamos,
3: é bem
2: de,
3: isso.
2: tínhamos de desconstruir esses estereótipos.
3: Temos problemas, é verdade, mas não é bem, não é nosso dia a dia.
2: E eles reagiam de forma assustada. Não, essa questão da droga não é bem assim. Ou por África também a fome não é assim. Em todos os continentes, em todos os países, há vulnerabilidades, mas nós não podemos ser conhecidos por essa vulnerabilidade. Da mesma forma que a Colômbia também não deve ser conhecida pela questão da droga. Eu falava das potencialidades. Dizia que nós temos a terceira maior baía do mundo.
3: E
2: temos mais de 30 dialetos que derivam da língua banto por Moçambique. Contei a eles que nós somos um país jovem, com 50 anos de independência. Falei que fomos uma colônia de Portugal, a mesma semelhança do Brasil, que é um país culturalmente próximo a eles. Contei muitas narrativas sobre nós. E há aqueles que até diziam, olha, por ignorância eu não conheço Moçambique. Diz-me de que parte da África do Sul está Moçambique. Sempre que eu quisesse falar do nosso país, eu tinha de dizer que nós somos vizinhos da África do Sul. Porque é o país africano que eles mais conhecem, a África do Sul. Mas foi uma experiência boa e despertou-me muita atenção a questão do respeito social pelas mulheres. No Chile é comum que uma casa de estudantes seja mista. Tenham homens e mulheres. E os rapazes protegem as meninas. Quando saí de Moçambique, a proposta que a universidade fez foi que eu estivesse a residir numa casa mista. Pelo contexto cultural, eu tive medo. Tive medo que os rapazes me fizessem mal, mas o meu pai disse não. Tudo isso vai depender da forma com que tu irás te posicionar. E os latinos são educados, os latinos são simpáticos. E eu visualizei isso na prática. Saía do banho, o colega passar pelo corredor, ele virava a cara e pedia desculpas.
3: Mas também saías do banho como de toalha?
2: Sim, porque nós tínhamos as casas de banhos femininas por baixo e as masculinas no primeiro andar. Era normal, por exemplo, que os rapazes descessem e por lá não é um problema, as pessoas não vestem na casa de banho, não é cultural. A casa de banho é minúscula, solamente para que a pessoa possa higienizar-se e sair. Então estava de frente ao meu quarto. Se um colega estivesse a descer as escadas e me visse, já virava a cara e pedia desculpas. Por quê? Porque sabiam que o meu contexto cultural é diferente e eu poderia ficar assustada com isso, uma vez que não podia trocar de roupa na casa de banho. Eles tratavam de evitar olhar para mim quando estivesse desses trajes. Sempre muito educados, muito respeitosos. Tu estás a andar à rua, às 2 da madrugada, a polícia aparece e pergunta se quer que ele o acompanhe à casa. No Chile, não se consome álcool
3: na rua.
2: Lugares públicos.
3: Pois.
2: Não. Quer consumir álcool num bar, por fora já tem muitos táxis. Toma o táxi, vai para casa. Não consegue, pede ao polícia que o acompanhe à casa. Isso contribui para que eles sejam mais...
3: Próximos,
2: mais flexíveis, mais receptivos. Tomas o transporte público. Tu é que fazes o teu troco se o motorista estiver muito ocupado. Não há a figura do cobrador. A pessoa desce do transporte público e diz muito obrigada.
3: Mas as questões de criminalidade não existem? Existem, mas...
2: Existem, mas não na mesma escala que por Moçambique. Por exemplo, as casas não são gradeadas, a iluminação em todos os pontos, as vias de acesso são excelentes. A criminalidade chilena, ela começou a se manifestar a partir da população imigrante, que são os venezuelanos que estão por lá. Então, eles têm essa... espécie de rixa com a Venezuela, mas deve-se também pela vulnerabilidade que a Venezuela tem sofrido nos últimos anos. Então, os venezuelanos, por não ter oportunidades de emprego, já por terem esse perfil social de uma população que está um pouco marginalizada no Chile, são os que praticam pequenos delitos, uma minoria quase que inexistente, mas porque o país não tem resquícios de criminalidade, acaba por parecer algo muito forte. É um país seguro, extremamente seguro.
3: Mas conseguiu plantar lá nas interações que teve a necessidade dos chilenos virem conhecer o país, virem investir no país, esse tipo de coisas, né?
2: Porque, sim.
3: Porque nós, apesar de tudo, somos embaixadores do nosso país quando estamos fora do nosso território. Conseguiu plantar essas sementinhas?
2: Não só consegui plantar, como este ano, creio que daqui a uns 3 meses... uma estudante moçambicana irá para o Chile cursar o mestrado na segunda maior e melhor universidade do país, muito à frente da Universidade de La Frontera, a qual fiz parte. Participei de várias conferências e cimeiras e mostrei-me aberta para poder publicitar o Chile em termos de educação, de forma que outros estudantes moçambicanos
3: tenham
2: a mesma oportunidade que eu tive. Sou mentora acadêmica para oportunidades de bolsa de estudo, muito abordada pelas redes sociais, e tenho muito gosto em ajudar as pessoas a fazerem parte deste processo. Respeito quem o faz por vias financeiras. É necessário a Megabytes, entre outras coisas.
3: E mas tu fazes gratuitamente?
2: Faço gratuitamente.
3: Quem quiser entrar em contato contigo, onde é que te encontra?
2: Facebook.
3: Como te encontra?
2: Meu Facebook é Yara da Guerra General. O meu Instagram, o mesmo nome. E também o LinkedIn. Eu vejo mensagens todos os dias das primeiras coisas que faço. E tenho todos os anos turmas de mentoria, não solamente para a Bolsa do Chile.
3: Já estou a ouvir que estás a misturar
2: as minhas desculpas.
3: Não, mas isso é interessante. É o que eu ia te perguntar já a seguir. Que impacto é que essa experiência no Chile teve na tua vida como moçambicana que tu és, com a cultura que tu tens, a cultura que foste aprender e vivenciar no Chile? Que área é que nasceu depois dessa interação?
2: Esta pergunta é muito profunda e me emociona. Eu estou mais patriótica. Quando estamos por cá, principalmente sendo jovens, reclamamos muito, mas pouco fazemos. É fácil despertar e dizer: ah, neste país as coisas já acontecem assim, eu já sabia. Mas eu, enquanto Yara, o que fiz para mudar a realidade? Eu, por exemplo, resido num bairro que, quando chove, a situação é caótica. A minha rua fica cheia de água. Mas eu nunca tinha pensado em mobilizar as jovens ali da rua e dizer: eu quero vos conhecer, que tal carregarmos os nossos sacos vazios de arroz, enchermos de areia, contarmos com a ajuda dos rapazes aqui e fazermos isso. Mas eu fiz isso no Brasil, quando fui fazer o trabalho comunitário por lá. E me despertou a atenção em relação ao meu país. Se eu mobilizei aqui, por que é que eu não posso mobilizar por Moçambique? Tornei-me mais patriótica. Eu descobri que a capulana não é somente um pano que nós envolvemos no corpo. É uma forma de expressão cultural. A capulana foi a imagem mais próxima que eu tive da minha mãe, das minhas tias e das minhas avós. A capulana foi o bem-vindos a Moçambique a partir daquele pano que eu amarava e explicava sobre quem somos nós. Volto hoje mais leve. Estive a residir num país de pessoas extremamente educadas. Cá também somos educados, mas talvez não tenhamos essa cultura de dizer o muito obrigada ao descer do transporte público. Mas que tal conversar com o colaborador de forma mais leve? Lembro que tomei o transporte no primeiro dia, eu disse: não, quero voltar, quero tomar o transporte público, quero ver como é. Desconhecia os preços atualizados. Tomei o chapa no Patrício, fui até o jardim. Dei 15 meticais ao cobrador, ele disse: está a faltar dinheiro. Eu, quanto? Ele: 3 meticais ao cobrador. Peço desculpas. Da próxima vez, trago os 3 meticais. Mas agradeço se tu me deixares descer sem fazer o pagamento, porque tenho uma nota pesada.

0: político, e sim sobre tu operares mudança no local onde tu estarás. Pensamos que os nossos modelos de referência são aquelas pessoas que têm destaque na mídia. Minha mãe é o meu modelo de referência. O meu avô, hoje em memória da comunidade que não sabia ler e escrever, me moveu para que hoje eu estivesse aqui. A minha irmã, o meu irmão mais velho, o meu pai, os meus amigos, os meus professores que agregaram, são os meus modelos de referência. Em memória a todos esses modelos de referência que nós tivemos e temos ao longo da vida, o que fazemos para transformar? O que fazemos para mudar? Há tantos jovens formados, por exemplo, em engenharia informática, residem num bairro que em época de inundação passam mal. Por que não desenvolve uma pequena plataforma ali no bairro, de forma que possa acionar nos WhatsApps e quando esteja a começar a chover as pessoas saibam que hoje aqui não vamos dormir? Será que é necessário que o Estado, o governo, uma entidade internacional faça isso por nós? A implementação daquilo que aprendemos na academia, onde é que fica? WhatsApp! Temos um grupo do bairro ali que partilhamos questões pontuais, não podemos estar reunidos presencialmente, mas que tal aquela reunião do bairro, ajudarmos o nosso chefe do quarteirão que tem dificuldades de se expressar na língua portuguesa, mostrar a ele que o digital já faz parte e ele pode mandar um áudio a explicar e não sair a gritar reunião, Munzugo, às 14 horas, por que não? Então são estas questões, eu volto mais permissiva, mais aberta. E com sede de operar mudança, parece um discurso tão romântico, pois, politicamente correto.
1: Porque parece estamos... um discurso político, não é?
0: É, estamos... Político até que diria que não.
1: Mas é um discurso forte.
0: Estamos em África, nós conhecemos as vulnerabilidades de África. É difícil falar sobre paz, transformação para um continente que é marginalizado a nível do Ocidente, para um continente que tem tantas carências, mas nós temos tantos recursos. Eu há dias via uma reportagem que o Presidente da República exortava que os moçambicanos a residir no exterior voltassem para transformar. Há tantos estudantes, vou aproveitar e falar em nome dos muitos jovens moçambicanos que se formaram fora. Há muitos estudantes moçambicanos que se formaram fora, voltam a Moçambique, sequer têm uma oportunidade para estagiar. E sabe o que acontece com esse jovem? Fica desiludido, arruma as malas, vai para um outro país e sequer opera na área de formação. Trabalha na área da restauração. É um trabalho digno. Nós precisamos de médicos. Nós precisamos de cientistas sociais. Precisamos de engenheiros, de arquitetos. Mas quando voltamos, não temos essa oportunidade. Sabe ver um médico? Eu tenho uma amiga médica, formada na Rússia. Voltou a Moçambique e ficou seis meses.
1: Há pouco tempo o ministro da Saúde disse que o número que existe de médicos é muito inferior daquela que é necessária para o número de população que nós temos.
0: Sim.
1: E a Yara vem dizer-me aqui que conhece uma médica. O que que acontece com ela?
0: Formada na Rússia, ela foi fazer o mestrado muito antes de mim. Regressa a Moçambique, fica seis meses por casa em busca de uma oportunidade para poder estagiar.
1: Não existem essas oportunidades?
0: Por acaso existem, mas o processo é muito vagaroso. E olha que ela é extremamente flexível. Consegue a oportunidade de estágio num hospital público e fica um ano a estagiar. Até que houve uma oportunidade e ela acabou por ser empregue. Passou pelos exames, foi empregue, mas ela ficou um ano, ela resistiu. Imagine para aquele jovem moçambicano que depois de estar em Cuba, por exemplo, volta com aquela sede de mudança e não tem a mesma paciência. Perdemos um grande médico porque estamos desatentos. Da mesma forma que há plataformas digitais que nos informam sobre muitas coisas, que tal se criar uma plataforma digital onde tem um banco de dados em relação aos estudantes moçambicanos formados fora? Tu tens uma oportunidade de bolsa? Colocas ali o teu cadastro. Yara da Guerra General, Chile, Ciências Sociais e Direitos Humanos, 2024-2026. E na época aquilo apita. O Ministério da Educação já está atento. A Yara termina daqui a dois meses. Yara, em Xibabava, precisamos de cientistas sociais para trabalhar com aquelas mulheres da comunidade na área do gênero. É chamada a transformar aqui no país. A Yara volta, tem sua oportunidade, capacita, transforma, está a operar. Mas a Yara volta, não é essa plataforma, o Jorge, a Catarina,
1: ninguém
0: a Sofia...
1: Ninguém conhece, ninguém sabe ninguém que a Yara voltou, que tem essas competências...
0: Ninguém sabe.
1: E que está disponível.
0: Ninguém sabe. Então, eu penso que nós tínhamos de aproveitar melhor, porque até pouparíamos recursos. Um moçambicano formado fora, que traz esta bagagem, conversa de maneira mais fácil com um moçambicano que ficou, que é médico, que é cientista social, que é arquiteto, do que um médico...

0: cubano, por exemplo, que chega, tem a limitação linguística, a limitação cultural, o medo racial, que é uma realidade. Tendemos a nos tornar mais submissos quando a pessoa é de um tom de pele mais claro. Então, este moçambicano que vem, que traz, isso é mais próximo, é mais revolucionário, de transformação. E eu penso que nós poderíamos usar as plataformas digitais de forma mais inteligente, de forma mais flexível.
1: Poderíamos espalhar boatos e contradições, podíamos usar isso para...
0: O ChatGPT foi o meu professor de espanhol. Eu estabelecia conversas com o chat, escrevia em espanhol, ele corrigia. Sim, eu escrevia em espanhol, o chat corrigia e depois disso mandava a minha resposta. Quando o chat mandasse a resposta, eu já começava a perceber como é que funcionava a dinâmica comunicacional. Tive o e-mail do diretor do mestrado em Ciências Sociais a partir do ChatGPT e muitas outras oportunidades que foram aparecendo. O Brasil, uma amiga minha que falou do projeto, mas para entender bem a conjuntura do projeto, conversei com as plataformas digitais, usarmos de maneira inteligente o Google Maps, usamos o Google, o ChatGPT e outras plataformas digitais para nos comunicarmos com o mundo e nos darmos a conhecer.
1: Yara, eu estou aqui, como é que se diz? Também estou a ficar com a pele de galinha,
0: ah,
1: né?
0: Estou
1: emocionada de ouvi-la falar e a imaginar. A Yara passou por essas experiências. O que que pretende fazer daqui para frente, tendo consciência dessas dificuldades que já teve a oportunidade de expor aqui algumas? Qual é que vai ser a tua contribuição agora, daqui para frente, para tornar este nosso espaço mais inclusivo, mais inteligente, com os recursos que nós temos, que não são poucos e são importantes? Como é que vai ser o teu agir daqui para frente?
0: As perguntas de hoje estão a ser muito profundas. Primeiro, eu estou com os pés assentes no chão e eu sei que não sou melhor que os meus que ficaram por cá, que se formaram em Moçambique e não tiveram a mesma oportunidade de desbravar academicamente, socialmente e fazer redes de contactos no exterior. Conheço as realidades e vulnerabilidades de Moçambique e, em função disso, eu vou me posicionar. De que forma? Buscar por oportunidades de emprego que estejam alinhadas à minha área de formação e que pautem pelo desenvolvimento do lugar que os meus pais, que os meus avós saíram e que fez com que eu tivesse um sim para o Chile, a comunidade. Não tenho interesse em estar na área urbana. Eu quero estar na comunidade, eu quero operar na comunidade, quero mostrar àquelas mulheres da comunidade que elas podem desenvolver métodos de comunicação eficaz para que se façam compreender. O problema de muitos projetos que são implementados na comunidade é que não aproximam o projeto à comunidade. Estamos em Nampula, por exemplo, falamos em Makua, chega um doador que só fala inglês e aparece uma Yara a traduzir do inglês para o português, naquele português gramaticalmente correto, refinado. A minha tia Sofia vai perceber. Ela, voltando a casa, dirá: estiveram os brancos e disseram que temos de usar rede mosquiteira, senão o bebê vai morrer. Mas e se eu pego aquele líder comunitário, aquele modelo de referência, lhe capacito em Makua, lhe capacito muito bem, fala o coordenador do projeto em inglês, vê uma Yara que se desconstrói do português de alto padrão para fazer perceber ao tradutor da comunidade. E ele diz: estes dizem que malária mata. Temos de proteger os nossos bebés. E teremos sessões, vamos vos ensinar a usar rede mosquiteira na comunidade todas as terças e quintas-feiras. Os vossos maridos devem vos acompanhar ao hospital quando estejam grávidas, porque devem dar parto no hospital. É importante, a criança pode nascer doente. Criança deve tomar vacina. Não é algo complicado. Já houve vários boatos na comunidade, eu fiz parte de um projeto.
1: Sim, agora por causa da cólera, as pessoas vivem se acusando. Alguém vai lá para tratar a água. Não, você está a vir meter veneno. Você quer vir nos dar doença.
0: Comunicação. Eu estive num projeto por Nampula, eu trabalhei na Mapa Erate. Eu fazia limite com Xiura. E na Mapa nós ficávamos 3, 4 dias sem corrente elétrica. Eu era assistente de gênero e saúde sexual e reprodutiva. Tinha 10 ativistas comunitários. Muitos dos meus ativistas não dominavam a leitura e a escrita, mas eram bons, excelentes na comunicação com a comunidade.
1: O meu ativista, na língua deles.
0: Na língua deles. Pois. O meu ativista que mal sabia ler e escrever Era excelente em mobilizar homens da comunidade para que participassem de palestras e ele pudesse falar sobre a importância dos partos no hospital. E eu, por conhecer a lacuna desse meu ativista, sentava com ele e acabei por desenvolver ferramentas de compreender a escrita dele, o ajudar na leitura, para que eu pudesse fazer a captação dos dados que ele acabava por conseguir ali na comunidade. Então, nós temos de tornar os projetos de transformação social mais acessíveis. Não se transforma a casa de alguém sem que tu te apropries da mesma. Não se pode chegar a uma comunidade e querer implementar ou transformar.
1: Sem saber como é que ela se comunica, como é que ela se interage, quais são os valores dela.
0: Se quer transmitirmos o conteúdo em Xangana, em Bitonga, em Makwa, mas queremos que haja sucesso. Se quer colocarmos membros daquela comunidade como ativistas, simples ativistas, para que quando nós não estejamos, se dê continuidade a este legado. E dizemos que os projetos não são eficazes. São, sim. Nós é que não sabemos como fazer. Nós é que não estamos a comunicar de forma correta. Da mesma forma que a Universidade de La Frontera limitou-se em dizer-me que quer estudantes africanos, mas eles não têm como entrar em contato. Se eu fiz uso do chat para conversar com eles, por que eles não podem fazer uso de mim para ter contato com essas universidades? Por que nós não podemos fazer uso daquele jovem da comunidade? Fez a 12ª classe, mas que não tem oportunidade para ser um ativista.
1: Pois.
0: Não puxemos ativista de fora, aquele ali de dentro, que chegará e dirá: mamãe, tem de usar a rede. Eu sou ativista deste projeto. Vamos tratar desta e daquela forma. Por que não fazer isso? Então, é esta vivência, essa visão e
1: neste
0: esta
1: momento,
0: vontade
1: que eu tenho. Neste momento já descobriste um projeto ou ainda estás à procura?
0: Neste momento estou aberta a oportunidades.
1: Gostas de desenvolver tu um projeto?
0: Sim,
1: para...
0: por acaso tenho o meu projeto. Gostava de o desenvolver na comunidade. Tenho um projeto meu há alguns anos e agora mais preparada com as ferramentas.
1: Em que consiste esse projeto?
0: Vou dar algumas bases. Consiste em fazer uso da comunicação para a mudança do comportamento na comunidade, principalmente em questões relacionadas à saúde sexual e reprodutiva, a questão dos partos no hospital e também a questão da educação. Incutir nos homens e mulheres da comunidade, pais encarregados de educação, que é extremamente importante que as crianças tenham esse acesso à educação e façam uso das ferramentas próximas e que seja estabelecer uma comunicação entre o Ministério da Educação a nível local, a nível distrital, para que essa criança da comunidade que é de 1ª a 7ª classe e não tem como dar continuidade aos seus estudos, possa ter a oportunidade de estar numa vila maior, de estar num centro de acolhimento juvenil, de estar numa casa de padres, de estar numa igreja, para que ela possa dar continuidade a esses estudos e também ter abertura para oportunidades de bolsa de estudos.
1: Pois.
0: Eu descobri que há bolsas direcionadas a órfãos. Órfãos de pai, órfãos de mãe, de uma das partes. Descobri que há bolsas direcionadas a pessoas que os pais têm um salário inferior a $100 mensais. Mas há pouca informação, há pouco acesso. A nível local, por que não se fala? O Ministério da Educação poderia aproximar, essas embaixadas poderiam aproximar a essas escolas comunitárias, por exemplo. Fazerem um mapa, uma radiografia desses estudantes que estão nessa situação e darem mentoria. Nós, de forma geral, não conseguiremos entrar numa plataforma de uma universidade chilena, por exemplo, subir documentos, editar isto e aquilo, sequer estamos a aprender a usar o Word, que o diga ter de fazer aquelas transformações. Por que não temos mentores? A nível das embaixadas que dizem que há pouca adesão às bolsas, dê-nos mentores para que nós estudemos, então. Chegue a nós para que a informação venha. Se dizem que há distorção, vão estudantes moçambicanos, por exemplo, que não são do nível acadêmico que eles querem. Então que eles vão à comunidade, encontrem esses rostos, façam essa radiografia toda e depois transformem. Então que haja mais flexibilidade comunicacional, que haja mais proximidade entre beneficiário e doador. E que a transformação aconteça, mas a base é aquela comunicação.
1: Mas a Yara já está a trabalhar nessa área de orientar as pessoas para encontrarem bolsas em função das condições que as pessoas têm ou não.
0: Sim, eu faço isso. Faço isso de forma gratuita.
1: E encontram
0: gratuita.
1: A Yara pelas redes sociais, como já tinha feito
0: referência. Sim, pelas redes sociais, pelas redes sociais.
1: O projeto que está a desenvolver, em que área que pretende executar? Na sua origem?
0: Eu não gostava de me centrar na província da Zambézia, que é a base da minha mãe, ou a província de Inhambane. Gostava de começar pela
1: zona... Mas tens começado de algum lugar, não é?
0: Tenho que começar pela zona norte do país. Nampula foi uma província extremamente permissiva para mim. Okay. Foi lá onde eu desenvolvi o ativismo social pela primeira vez. Trabalhei com crianças em questões relacionadas à educação, saúde sexual e reprodutiva. E faria muito sentido para mim, primeiro, por ter contactos, conhecer o local, conhecer a base... Desenvolver esse projeto por Nampula, espalhar para outros pontos, Cabo Delgado desperta muito a minha atenção. É uma província que está num processo de reconstrução. Uhum. As crianças que estiveram, que estão nos centros de reassentamento, acolhimento, como é que está a funcionar a questão da educação? Os jovens que foram para lá, tendo já concluído o ensino secundário, tiveram uma oportunidade para uma formação profissional? Para uma bolsa de estudos, há bolsas direcionadas a refugiados de guerra. Há bolsas direcionadas a pessoas que vêm de contextos políticos um pouco distorcidos. Mas nós não falamos sobre isso. E se levar essa informação para lá, para esse jovem que quer estudar, para esse jovem que perdeu a documentação, mas que tem a chance de estudar, revolucionar e transformar. Então, eu quero começar pelo norte de Moçambique. Pouco se fala sobre Niassa.
1: Niassa, a província esquecida.
0: A província esquecida.
1: Pelo menos é assim apelidada.
0: Sim, assim apelidada. Como é que são implementados os projetos educacionais por Niassa? Quem são as crianças que compõem os dados estatísticos por Niassa? Falamos tanto de números, de dados estatísticos. Quais são os rostos? Quem são essas pessoas? Eu tenho uma frase de impacto que diz: uma causa que não favorece a maioria constitui um desejo restrito. Eu não preciso ser alguém politicamente ou socialmente exposta para que eu possa operar uma mudança. Eu sou mentora acadêmica para oportunidades de bolsa de estudos. Converso com pessoas que até ontem eram totalmente desconhecidas para mim. Eu desperto e opero a mudança na vida de alguém. O médico que passa pela minha mentoria amanhã pode ser a pessoa que vai atender a minha mãe no hospital. O jovem que está a fazer, que vai fazer um mestrado em arquitetura, por exemplo, arquitetura para resiliência, calamidades naturais, será aquela pessoa que vai ajudar a minha prima distante da área urbana, que talvez não convivemos, que lá no bairro de Machaquene em 2030, 50 e 40 e alguns terá algum problema, mas aquele jovem que eu dei mentoria vai dar o suporte. Pode vir a ser o professor do meu filho. Então eu me foco e me esforço para que a minha causa não constitua um desejo restrito e favorece a maioria.
1: Yara, eu parece que quero ficar contigo aqui a vida inteira, não é? Porque é inspirador falar contigo.
0: Obrigada.
1: Não é? É, abre um espectro maior sobre como de forma simples podemos resolver questões que nos afligem. Mas eu tenho pouco tempo de programa para ficar aqui a conversar muito contigo. Mas eu vou-te dar alguns minutos para deixar aqui uma mensagem para quem te está a ouvir agora. Não sei se vais mandar isso para quem está a gerir o país, se vais mandar isso para jovens que precisam de participar na construção de um país melhor, se vais mandar essa mensagem para os pais que têm a responsabilidade de orientar os seus filhos. O microfone é teu.
0: Obrigada. Eu vou falar com o jovem e com toda aquela pessoa que tem sede de mudança e transformação social. Opere mudança. A tua licenciatura é em ensino de língua portuguesa. Não pode aceitar ficar na carteira por 4 anos de ensino de língua portuguesa e nunca ter ensinado ninguém a ler e a escrever. Não pode. Se a tua licenciatura é, por exemplo, em geografia, não pode se permitir residir num bairro que tem problemas de inundações e nunca ter pegado num saco vazio de 25 quilos e colocar um saco de areia para reduzir ou permitir que pelo menos as pessoas passem sem colocar o pé naquela água que está contaminada. É formado em comunicação, não pode aceitar fazer uso das redes sociais para partilhar somente memes. Não é mau, é bom, distrai a mente, mas que tal seguir aquelas plataformas de oportunidades, de bolsas de estudos, aquelas plataformas de redes e isto, mais aquilo diferenciado para dinamizar a comunicação? É formado em comunicação, tem um telemóvel, tem uma câmera, está em busca de estágio há 3, 4 meses, crie o seu podcast, chame os seus amigos formados em outras áreas, deem dicas, deem sugestões, transformem. E o mais importante, não se permita entrar para a estatística daquelas pessoas que têm objetivos que constituam desejos restritos. Podemos todos operar uma mudança, podemos todos operar uma transformação. Sejamos mais gentis, sejamos mais permissivos e não nos limitemos com a realidade que está ao nosso alcance. Eu sou filha de professora. Nós sabemos qual é a realidade dos professores no nosso país. Meu pai não tem nenhum contato. Eu sequer tenho um contato, mas eu me permiti, tive 5 dias para me aplicar a uma bolsa. Eu fiz e consegui.
1: Não é por acaso que és guerra. Eu acho que o teu pai não fez uma escolha à toa, não.
0: Obrigada.
1: Então, Yara,
0: obrigada.
1: Foi muito bom conversar contigo.
0: Digo mesmo.
1: E eu vou continuar a seguir-te. Vou precisar de conversar contigo mais vezes. Vou precisar
0: obrigada.
1: Que estejas aqui na rádio mais vezes para partilhar as coisas que fazes, os contributos que vais dando para a nossa sociedade. Desejo-te a maior sorte do mundo. E sobretudo, não é bem sorte, desempenho. Desejo-te um
0: muito
1: bom
0: obrigada.
1: Desempenho.
0: O nome é militar, não tenho patência, mas pelas honras militares que só me foram concebidas no nome, prometo fazer jus às palavras simpáticas, bonitas e estimulantes que deixou para mim nesta conversa. Muito obrigada.
1: Obrigada, Yara. Bom desempenho, mais
0: obrigada.
1: Uma vez.
0: Obrigada.
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1: E assim chegamos ao fim desta conversa com Yara, uma voz jovem, mas firme, que nos lembra que o conhecimento ganha verdadeiro sentido quando se coloca ao serviço da sociedade. Entre Moçambique, Brasil e Chile, Yara construiu mais do que um percurso académico. Construiu pontes de pensamento, de cultura e, sobretudo, de compromisso. E é precisamente essa capacidade de cruzar mundos que hoje se revela essencial para enfrentar os desafios complexos do nosso tempo. Que esta conversa sirva de inspiração, sobretudo para os jovens que sonham, que buscam oportunidades além fronteiras e que carregam consigo o desejo de contribuir para o desenvolvimento do nosso país. Porque, no fim, o verdadeiro valor do saber está na capacidade de transformar realidades. Eu sou Rosa Maciel. Com Estevão Mucavelo Júnior e Dalila Miquidade, agradecemos a sua companhia. Continuamos juntos a dar voz às histórias que inspiram e constroem futuro. Até daqui a 8 dias.

0: Uma hora em Moçambique.
1: Boa noite. Bem-vindo às notícias apresentadas por Vítor Rufino. O presidente da República, Daniel Chapo, dirige esta sexta-feira no seu gabinete a cerimónia de tomada de posse de Alfeu Constantino Cunha, indicado pela Assembleia Provincial de Gaza como governador da província. A indicação de Alfeu Constantino Cunha resulta da vacatura do cargo na sequência da renúncia de Margarida Mapanzeni Shongo às funções de governadora da província de Gaza. A tomada de posse assinala o início do mandato do novo governador, que passa a dirigir os destinos da província de Gaza em conformidade com a Constituição da República e demais legislação aplicável. Entretanto, os membros da Assembleia Provincial de Gaza garantem total apoio e colaboração com o novo governador de Gaza, Alfeu Cunha, indicado esta quinta-feira em Xai-Xai pela bancada da Frelimo. A chefe da bancada da Frelimo na Assembleia Provincial de Gaza, Rebeca Chambal, diz estar ciente dos desafios que o novo governador terá pela frente, mas acredita nas suas capacidades de liderança e busca de soluções.
2: Estamos cientes dos enormes desafios, contudo, confiamos na sua capacidade prática e pragmática que tem vindo a demonstrar enquanto membro da Assembleia Provincial. Espere da bancada da Frelimo o total apoio nesta jornada que hoje inicia.
1: Chefe da bancada da Frelimo na Assembleia Provincial de Gaza, Rebeca Chambal. A República da Itália assegura que vai continuar a apoiar o governo moçambicano no processo de formação profissional dos jovens no país. A garantia foi dada esta quinta-feira pelo vice-embaixador da República da Itália em Moçambique durante um workshop sobre o futuro da formação profissional no país. Eugenive Rotaruve sublinha que nesta cooperação a Itália vai priorizar ações que visam elevar os níveis de competência técnica dos formandos para fazer face aos desafios atuais.
3: Formar talentos que o mercado não absorve gera frustração. Formar em sintonia com o mercado e com o apoio material do que me emprega gera emprego, gera dignidade e gera futuro. Esta é a diferença que uma verdadeira aliança pode fazer. A Itália renova hoje aqui o seu compromisso de continuar a caminhar ao lado de Moçambique nessa jornada. Acreditamos que investir na formação é investir na estabilidade, na prosperidade e na esperança de toda uma geração moçambicana.
1: Na ocasião, o ministro da Juventude e Desporto, Kaifadin Manasse, reconheceu que a formação profissional dos jovens enfrenta atualmente desafios devido às exigências do mercado de trabalho. Os Serviços Provinciais de Imigração no Niassa repatriaram semana finda 33 cidadãos estrangeiros por entrada e permanência ilegal na província. Trata-se de cidadãos de nacionalidade malawiana e tanzaniana que entraram de forma ilegal na província através dos postos fronteiriços de Mandimba, entre Lagos e Machege, e foram interpelados na cidade de Lixinga. O porta-voz da 11ª Sessão Ordinária do Conselho dos Serviços de Representação do Estado de Niassa, Paulo Kazimoto, disse que a medida tem em vista desencorajar a entrada clandestina de estrangeiros no território nacional.
4: Engajar as populações para o reforço à vigilância e segurança pública. Reforçar as medidas de controle, fiscalização e inspeção migratória no quadro de prevenção ao combate à imigração ilegal e outros crimes.
1: Serviços Provinciais de Imigração no Niassa repatriaram semana finda 33 cidadãos estrangeiros por entrada e permanência ilegal na província. O administrador do Guru, em Manica, exorta os funcionários públicos a transformarem os conhecimentos adquiridos no primeiro simpósio distrital sobre boa governação em instrumentos de trabalho diário para uma atuação mais responsável e centrada nas necessidades da população. Segundo João Pedro Amade, o distrito de Guru pretende afirmar-se como referência em matéria de boa governação através do reforço da capacidade dos seus quadros e da melhoria contínua da qualidade dos serviços públicos. O dirigente sublinhou que os certificados atribuídos aos participantes do primeiro simpósio distrital sobre boa governação devem representar o compromisso de aplicar os conhecimentos adquiridos.
5: Cada vez que você tem a oportunidade e o privilégio de apreciar o seu certificado, pendurado ou guardado, pense de que tem uma missão por cumprir, que é servir cada vez melhor o nosso povo cada vez melhor a nossa população, o nosso grupo-alvo, a razão da existência deste governo. Já não tem motivos de trabalhar na escuridão. Já foi dado a vela e o fósforo. Acenda e ilumine o distrito. Queremos ser um exemplo na governação.
1: A administradora do distrito de Guro, em Manica, exorta os funcionários públicos a transformarem os conhecimentos adquiridos no primeiro simpósio distrital sobre boa governação em instrumentos de trabalho diário. No estrangeiro, o governo angolano reconhece que o país está a enfrentar uma crise de combustíveis. O ministro angolano dos Recursos Minerais, Petróleo e Gás, Diamantino Azevedo, avançou ainda que a petrolífera estatal Sonangol está a enfrentar dificuldades financeiras para o abastecimento. Segundo o ministro, o problema está a ser resolvido, destacando que Angola é atualmente o quarto país com o preço de derivados de petróleo mais baratos em África. As autoridades do enclave espanhol de Ceuta abriram um escritório de pessoas desaparecidas para ajudar as famílias que buscam por parentes que se perderam durante a tentativa de imigração em massa da semana passada. De acordo com o governo local citado pela African News, as equipas já recolheram até o momento dados de pelo menos 29 pessoas desaparecidas. Do lado do Marrocos, familiares continuam a chegar ao centro da Guarda Civil, próximo à passagem de fronteira de Tarajal, fornecendo detalhes que ajudem na identificação dos parentes desaparecidos. O tempo. As cidades de Tete e Nampula poderão registrar esta sexta-feira 31 graus Celsius de temperatura máxima. Para Beira e Pemba, prevê-se 28 graus. Inhambane e Quelimane, 27. Maputo, Xai-Xai, Vilanculo e Chimoio, 25. E, por último, Lixinga, 23 graus Celsius de temperatura máxima. Apresentamos as notícias a esta hora, às próximas, às 2 horas.

0: Minhas senhoras, meus senhores, desde a proclamação da nossa independência nacional em 1975, a 25 de junho, Moçambique percorreu um longo caminho na construção de um sistema nacional de saúde mais inclusivo, mais acessível e mais resiliente. Por isso, neste momento, com a aprovação da nova lei do Sistema Nacional de Saúde, estamos focados a cuidar do subsistema de saúde comunitário, com a construção de postos de saúde comunitário para cuidar o nosso povo, desde a povoação, da localidade, do posto administrativo, e aliviarmos a pressão dos hospitais distritais, hospitais provinciais, incluindo os nossos hospitais centrais. Vamos cuidar do nosso povo a partir do local onde o povo se encontra.
1: Presidente da República, Daniel Chapo.
2: Amigo ouvinte, agora o palco é dele. Vamos sim ouvir a voz que canta o amor, a esperança e a vida. Que este espetáculo seja como um abraço musical que lhe aquece a madrugada e lhe faz acreditar que os sonhos têm sim melodia. Matias Damásio, em espetáculo.

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posso ver que tu vês na agenda e estás sempre à espera do dia nunca mais chega. Eu estava louco, estava ansioso. Eu cheguei de Luanda agora há pouco tempo, às 20 horas, e vim aqui para vos dar um beijo, um abraço a todos vocês. Estamos juntos, família! Aqui na banda quem manda é o Matias da Márcia. É que se eu não cantar, eles não tocam. Eles estão todos à minha espera lá atrás. E eu ainda estou a olhar para vocês, porque estou completamente apaixonado por vocês. Uma salva de palmas para todos vocês. Muito obrigado por terem vindo.

Quero que vocês cantem comigo aqui essa música. Comigo, Lili.

Você bota assim o pé no chão aí, mano.

aqui em Portugal. Mas esse concurso é só se vocês quiserem participar. Aqui nós estamos, queremos encontrar qual é a cidade que canta o Lobos com mais força, com mais emoção, com mais amor. Vocês querem participar disso, meu? Mas eu, isso tem que ser vocês a cantarem, eu não posso ajudar também. Eu vou dar uma forçazinha, mas só vocês a cantarem.

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0: São neste momento 2 horas.
1: Boa noite. Bem-vindo às notícias apresentadas por Vítor Rufino. O presidente da República, Daniel Chapo, dirige esta sexta-feira no seu gabinete a cerimónia de tomada de posse de Alfeu Constantino Cunha, indicado pela Assembleia Provincial de Gaza como governador da província. A indicação de Alfeu Constantino Cunha resulta da vacatura do cargo na sequência da renúncia de Margarida Mapanzeni Shongo às funções de governadora da província de Gaza. A tomada de posse assinala o início do mandato do novo governador, que passa a dirigir os destinos da província de Gaza em conformidade com a Constituição da República e demais legislação aplicável. Entretanto, os membros da Assembleia Provincial de Gaza garantem total apoio e colaboração com o novo governador de Gaza, Alfeu Cunha, indicado esta quinta-feira em Xai-Xai pela bancada da Frelimo. A chefe da bancada da Frelimo na Assembleia Provincial de Gaza, Rebeca Chambal, diz estar ciente dos desafios que o novo governador terá pela frente, mas acredita nas suas capacidades de liderança e busca de soluções.
2: Estamos cientes dos enormes desafios, contudo, confiamos na sua capacidade prática e pragmática que tem vindo a demonstrar enquanto membro da Assembleia Provincial. Espere da bancada da Frelimo o total apoio nesta jornada que hoje inicia.
1: Chefe da bancada da Frelimo na Assembleia Provincial de Gaza, Rebeca Chambal. A República da Itália assegura que vai continuar a apoiar o governo moçambicano no processo de formação profissional dos jovens no país. A garantia foi dada esta quinta-feira pelo vice-embaixador da República da Itália em Moçambique durante um workshop sobre o futuro da formação profissional no país. Eugenive Rotaruve sublinha que nesta cooperação a Itália vai priorizar ações que visam elevar os níveis de competência técnica dos formandos para fazer face aos desafios.